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1: Olá, boa noite.
2: Boa noite para você que nos acompanha em todo o país.
1: Quinta-feira, 3 de setembro de 2026.
2: Vamos aos destaques do dia.
1: Saúde das mulheres tem novas regras.
2: Sancionada a lei que assegura o direito de realizar avaliação médica completa pelo menos uma vez ao ano no SUS. Márcia Fernandes.
3: O objetivo é reforçar a prevenção e ajudar a identificar doenças e outros problemas de saúde o mais cedo possível.
1: Mais segurança no Pix.
2: Contestação de golpes fica mais fácil para o usuário. Nazi Brum.
4: O sistema vai facilitar a identificação do tipo de golpe e a vítima terá um campo disponível para descrever como ocorreu a situação.
1: Tá chegando o fim do prazo para escolher os livros didáticos que vão ser usados a partir do ano que vem.
2: Escolas públicas têm até 8 de setembro para definir as obras. Gabriela Noronha.
5: Os livros didáticos serão utilizados nos próximos 4 anos por estudantes e professores do 1º ao 5º ano do ensino fundamental.
1: Hoje na apresentação da Voz do Brasil, eu, Mariana Jungmann e Luciano Seixas.
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1: A saúde das mulheres ganha novas regras no SUS.
2: Uma lei publicada nesta quinta-feira garante o direito a uma avaliação médica completa pelo menos uma vez por ano, com exames de rotina e ações de prevenção.
3: As mulheres vão ter direito a uma avaliação médica completa pelo SUS pelo menos uma vez por ano. A medida está prevista em uma lei publicada nesta quinta-feira no Diário Oficial da União. O objetivo é reforçar a prevenção e ajudar a identificar doenças e outros problemas de saúde o mais cedo possível. A avaliação deve incluir exames de rotina e de triagem, definidos de acordo com a idade e as principais doenças que atingem em a população feminina. O atendimento também vai levar em conta fatores como condição de saúde, situação socioeconômica e local de residência. A nova lei prevê ainda campanhas para incentivar os cuidados com a saúde das mulheres. Entre as ações estão orientações sobre alimentação, atividade física, saúde mental e vacinação, além da realização de exames preventivos. As novas regras entram em vigor 180 dias depois da publicação da lei. Márcia Fernandes, para a Voz do Brasil.
1: Foi apresentada hoje a Central de Comando das UTIs Inteligentes do SUS, que monitora em tempo real os pacientes internados em 6 hospitais do Brasil.
2: Sediada na Universidade de São Paulo, a sala contará com monitoramento 24 horas e vai contribuir para o atendimento dos pacientes.
1: Para isso, as UTIs Inteligentes vão utilizar a conectividade e a inteligência artificial, como destacou o ministro da Saúde, Alexandre Padilha.
6: Inteligência artificial é uma realidade quando ela é aplicada a uma estrutura, ou seja, trazer essa incorporação tecnológica para servir os pacientes do SUS. Isso é inovação com acesso. Essa é uma tecnologia que vai ser apropriada também pelos hospitais privados, pela saúde suplementar, vai crescendo a densidade tecnológica do país.
2: A expectativa é reduzir as complicações clínicas e o tempo de internação dos pacientes, aumentar a rotatividade dos leitos e o acesso aos serviços do SUS.
1: O início das aulas desperta aquele interesse pelo material novinho que vai acompanhar o aluno durante toda a jornada daquele ano.
2: Escolas públicas de todo o país têm até a próxima terça-feira para decidir quais livros serão usados pelos próximos 4 anos.
5: Escolas públicas de todo o Brasil têm até o dia 8 de setembro para escolher os livros didáticos que serão utilizados nos próximos 4 anos por estudantes e professores do 1º ao 5º ano do ensino fundamental. O processo de seleção faz parte do Programa Nacional do Livro e do Material Didático, iniciativa executada pelo Fundo Nacional de Desenvolvimento da Educação, o FNDE, em conjunto com o Ministério da Educação. Para auxiliar as equipes na decisão, Fernanda Pacobaíba, presidente do FNDE, explica que o MEC disponibiliza o Guia Digital, ferramenta que reúne informações sobre as obras aprovadas. Segundo Fernanda Pacobaíba, os livros selecionados passam por uma análise criteriosa.
7: O que o FNDE disponibiliza a partir de uma seleção junto com o Ministério da Educação, quais foram as obras selecionadas. Então, vamos imaginar, para português, tem 4 possibilidades. E aí é o professor, junto com a rede, que vai dizer, ah, eu quero a obra do autor X, porque ela tem mais a ver com a minha peculiaridade aqui.
5: A escolha dos materiais, segundo a orientação do MEC, deve ser realizada de forma coletiva, incluindo professores, coordenadores e gestores escolares. E essa decisão tem até oficina para preparar toda a equipe na escola pública onde a Juliana Cristina Silva trabalha em Brasília. Ela é coordenadora pedagógica e afirma que é fundamental que os livros atendam à realidade dos estudantes.
8: Professora, o que está na sala de aula mais próximo ao aluno?
5: Roberto Alves, diretor da mesma escola onde a Juliana trabalha, conta que mesmo em um cenário cada vez mais cheio de telas e aparelhos eletrônicos, o livro didático segue como um aliado essencial no processo de ensino e aprendizagem.
9: O livro físico, ele é muito importante ainda, apesar de tanta tecnologia, né? Então as crianças gostam de receber, coloca o nome, coloca o telefone, coloca a série, porque não pode perder o livro, tem que ter cuidado. O livro é um parceiro do dia a dia.
5: Após a análise das obras e a definição dos livros escolhidos, o diretor da escola ainda deve enviar o registro no sistema PNLD Gestão, com acesso pela conta gov.br. Reportagem Gabriela Noronha.
1: E professores podem ter acesso a descontos em compras e serviços. Para isso, devem participar da iniciativa #TôComProf.
2: Com mais de 40 empresas físicas e online aderiram à iniciativa de bancos e farmácias a aplicativos de alimentação e cursos de pós-graduação.
1: As empresas podem ser identificadas por meio do selo #TôComProf ou ser verificadas na página do programa no portal do MEC.
2: Para ter acesso aos benefícios, basta apresentar a Carteira Nacional Docente do Brasil.
1: O documento pode ser solicitado por professores da educação básica e superior de escolas públicas e privadas de todo o país que estejam no exercício da profissão.
2: Confira como obter o documento com Graziela Mendonça.
10: Professores da educação básica e superior já podem solicitar a Carteira Nacional Docente do Brasil. O documento pode ser emitido por profissionais em exercício em instituições públicas ou privadas de todo o país. A solicitação é feita pela internet, no sistema oficial da Carteira Nacional Docente, com acesso pela conta gov.br. O sistema verifica os critérios de elegibilidade e os dados do vínculo com a instituição de ensino. Para solicitar o documento, é necessário ter o CPF regular e cadastro ativo no E-Social pelo empregador. Depois da conferência dos dados, o professor deve completar o cadastro, enviar uma foto e confirmar as informações para a emissão da versão digital. O documento tem validade de 10 anos e possui QR Code para verificação. Ele também permite acesso a benefícios previstos para professores, como descontos em hotéis, estabelecimentos credenciados e eventos culturais, além de condições específicas em produtos e serviços. Para saber mais e solicitar a Carteira Nacional Docente, acesse maisprofessores.mec.gov.br. Graziela Mendonça para a Voz do Brasil.
1: E por falar em pesquisa, você que é professor da educação básica, uma oportunidade de formação profissional e acadêmica.
2: O Ministério da Educação e a Coordenação de Aperfeiçoamento de Pessoal de Nível Superior, a CAPES, divulgaram mais de 8 mil vagas em cursos de pós-graduação para docentes da rede pública de ensino.
1: As oportunidades contemplam mestrado e doutorado acadêmico em áreas como matemática, letras, biologia, história e demais áreas do currículo escolar.
2: Também serão oferecidas mais de 1000 vagas para mestrados profissionais nas áreas de educação inclusiva e educação tecnológica.
1: Os interessados podem se inscrever pelo portal Formação Mais Professores no endereço gov.br/mec.
2: Uma mistura improvável que promete construir casas mais frescas e sustentáveis.
1: Cientistas da Universidade Federal de Lavras, em Minas Gerais, desenvolveram um bloco de concreto usando fibra de coco e restos de mineração.
2: O novo material reduz a transferência de calor e pode criar ambientes mais confortáveis.
1: Os detalhes dessa novidade você confere agora no quadro Ciência em Prática.
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12: Uma forma sustentável para um velho conhecido da construção civil. Um bloco de concreto mais resistente, feito com fibra de coco e resíduos de mineração da rocha quartzito.
13: Sou Isabelle Cristina de Carvalho Terra, sou engenheira civil e doutora em engenharia de biomateriais da Universidade Federal de Lavras. A pesquisa, ela teve como objetivo avaliar a possibilidade de produzir blocos de concreto para alvenaria incorporando dois tipos de resíduos. Resíduo de quartzito, que é proveniente da mineração, e fibras de coco, provenientes de resíduos agroindustriais.
12: Dois ingredientes inusitados e uma receita que promete conforto para os lares brasileiros. Os blocos de concreto prometem amenizar o calorão dos materiais tradicionais.
13: Os blocos convencionais de concreto, eles podem apresentar elevada transferência de calor. Então, a pesquisa mostrou que a utilização das fibras de coco reduz a condutividade térmica dos blocos. Então, na prática, isso pode contribuir para menor transferência de calor, ambientes internos mais confortáveis, menor necessidade de climatização artificial, possibilidade de redução do consumo de energia. A contribuição ambiental da pesquisa, ela é bastante significativa, porque ela transforma dois materiais que seriam considerados resíduos em matérias-primas para a construção civil. A incorporação desse material em blocos de concreto oferece uma alternativa de destinação tecnicamente viável. Isso representa uma lógica de economia circular.
12: Acompanhe a pesquisa na página da Universidade Federal de Lavras. E esse foi o Ciência na Prática, com produção de Warby Calil e edição de Edinaldo Júnior. E nosso encontro com o Saber Científico volta na próxima semana. Até lá.
2: O Pix tem novas regras para que os usuários tenham mais clareza para contestar uma operação identificada como fraude ou golpe.
1: As mudanças deverão ser efetuadas pelos bancos, dando mais liberdade para que o usuário encaminhe documentos e informações.
14: Disponível desde 1º de outubro de 2025 nos aplicativos das instituições que oferecem um Pix, a funcionalidade de contestação por meio do Mecanismo Especial de Devolução, MED, passa a contar com uma jornada mais orientativa. O sistema vai facilitar a identificação do tipo de golpe e a vítima terá um campo disponível para descrever como ocorreu a situação, inclusive com a possibilidade de anexar documentos e comprovantes que serão analisados pela instituição financeira. O MED também vai trazer orientações em casos que não envolvam fraudes, como a não entrega de produtos comprados por meio do Pix, direcionando o usuário para os canais de atendimento do consumidor. Outras mudanças se referem a funcionalidades dos aplicativos. As instituições deverão informar quando houver mudanças no destinatário de contatos salvos para operações de Pix. A função Pix automático deverá trazer em destaque a identificação do recebedor. As novas regras entram em vigor em 1º de março de 2027. O prazo é para que as instituições façam as alterações em seus aplicativos. Nazi Brum, para a Voz do Brasil.
2: Rico em proteína e nutrientes, como por exemplo ômega 3, uma gordura boa que faz bem para o cérebro e para o coração.
1: Pode ser feito assado, cozido, grelhado, ensopado.
2: Estamos falando de peixes e frutos do mar.
1: E já começou a semana do pescado, que estimula o consumo dessa carne tão saudável.
15: Incentivar o consumo de pescado no Brasil. Esse é o objetivo da Semana do Pescado, que este ano é realizada entre 1º e 15 de setembro. Criada em 2003 pelo Ministério da Pesca e Aquicultura, a iniciativa também tem o objetivo de valorizar o empreendedorismo pesqueiro. A campanha propõe que as pessoas criem o hábito de incluir o consumo do pescado ao menos uma vez por semana. Quero ver.

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1: O peixe foi o meio de sobrevivência do seu Francisco dos Santos Bezerra, que desde os 9 anos de idade já acompanhava o pai, que era pescador. Hoje, aos 65 anos, está aposentado da profissão.
2: Saía assim 2:30 da manhã e quando era 1 hora da tarde já estava chegando de volta. Minha família toda eu criei a custa de pescaria.
1: E foi justamente o pescado que fez a merendeira Marli Pereira de Souza ganhar até prêmio. Só de saber os ingredientes, já dá a vontade de experimentar essa receita, que leva o nome de peixe joia rara.
3: Leite de coco, extrato de tomate, vem a batata inglesa, vem o queijo mussarela, que dá todo o diferencial, né? Todo o sabor do peixe. Nós colocamos o tomate, a cebola, o pimentão, a manteiga para dar aquela refogada, aquela apurada, e é onde vai dando sabor.
1: E esse prato é um dos preferidos de Ana Júlia Ramos da Silva, de 9 anos.
4: Gosto muito do peixe porque o peixe é macio e também do queijo e da batata.
1: A diretora escolar Maria Ângela Rolim de Oliveira garante que os alunos aprovam essa refeição.
5: Na escola a gente usa muitas estratégias para a criança aceitar bem o peixe. Então aqui na escola eles amam o peixe assado. Eles amam esse peixe, né, que a nossa merendeira faz com batata, com queijo mussarela. Então assim tem uma boa aceitação.
1: O pescado chega até as escolas públicas de diferentes regiões do país por meio do PNAE, o Programa Nacional de Alimentação Escolar. Uma pesquisa nacional realizada pelo FNDE, em parceria com o Ministério da Educação e o Ministério da Pesca e Aquicultura, aponta o potencial de ampliação do pescado na merenda escolar. O levantamento revela que a inclusão do pescado nas escolas ainda possui espaço para crescimento. O ministro da Pesca e Aquicultura, Édipo Araújo, ressalta que a cadeia produtiva nacional está muito organizada e preparada para atender a demanda.
6: São pescadores, pescadoras, armadores, aquicultores, feiras e empresas que envolvem essa cadeia. O pescado brasileiro, ele precisa estar no centro da mesa da população brasileira.
1: E quem ficou com vontade de comer peixe pode conferir receitas, espécies de peixes, além de dicas sobre como escolher o pescado, saber se ele está fresco e bem armazenado no site comapescado.com.br. Reportagem Luciana Colares de Holanda.
7: Uma plataforma abre possibilidades para que pessoas com deficiência pratiquem atividades esportivas.
8: Mas quem pode participar? No Paradesporto, atletas com diferentes tipos de deficiência podem competir.
7: Para promover disputas justas e significativas, existe um sistema de classificação que determina quem é elegível para competir e agrupa os atletas em classes esportivas, considerando o impacto da deficiência nas atividades fundamentais de cada modalidade.
9: A atleta paralímpica de tênis de mesa, Carla Maia, conta como o esporte transformou sua vida.
10: Trouxe propósito, me trouxe desafio, me trouxe saúde, oportunidade até como repórter depois. Por isso eu indico para todo mundo.
9: E para quem deseja começar a praticar uma modalidade paralímpica, como Carla Maia, o Comitê Paralímpico Brasileiro oferece uma plataforma que reúne orientações sobre como dar os primeiros passos e permite localizar clubes e associações que desenvolvem atividades esportivas adaptadas. A página Quero Ser Atleta Paralímpico está disponível no site cpb.org.br. Ela apresenta informações para quem pretende iniciar no esporte, seja por lazer e inclusão, ou seja com o objetivo de seguir uma trajetória no alto rendimento. A ferramenta também facilita a busca por instituições que atuam no esporte paralímpico. Segundo o Comitê Paralímpico, existem atualmente mais de 1000 associações dedicadas ao desporto para pessoas com deficiência em todas as regiões do Brasil. O secretário nacional de Paradesporto do Ministério de Esporte, Fábio Araújo, explica qual é o primeiro passo para encontrar a modalidade adequada.
11: Procure uma entidade que ofereça um esporte inclusivo
0: acessível e seguro, porque quando você insere o esporte na sua vida, você não está falando só de competição, você está falando de empoderamento. Ela vai buscar uma educação melhor, uma vida social, ela vai buscar seus direitos, ela vai buscar emprego melhor. Então o esporte é a porta de entrada para muitas outras coisas dentro da vida da pessoa com deficiência.
9: E o tipo de deficiência e como ela impacta a execução das atividades não impede a prática de qualquer modalidade. No paradesporto, os atletas passam

0: Dia 7 de setembro, próxima segunda-feira, celebramos a independência do Brasil. Mas para chegar a essa conquista, a história começou bem antes de 1822.
1: Foi resultado de um processo que não ocorreu apenas às margens do Ipiranga, mas que envolveu guerras na Europa e Brasil.
0: E não só com personagens dos livros, mas brasileiros anônimos em diversas regiões do país.
1: Vamos conhecer um pouco mais sobre essa história na reportagem de Graziele Bezerra.
2: No início do século XIX, a Europa estava em guerra. O imperador francês Napoleão Bonaparte decretou o impedimento do comércio dos países europeus com a Inglaterra. Diante da recusa de Portugal em aderir e a ameaça de uma invasão francesa, o príncipe regente Dom João decidiu transferir a corte portuguesa para o Rio de Janeiro. Foi então que o Brasil deixou de ser colônia e passou a integrar o Reino Unido de Portugal. Anos depois, com a queda de Napoleão na Europa, as cortes portuguesas passaram a exigir o retorno da família real. Dom João retornou a Portugal, mas deixou aqui seu filho, Dom Pedro I, que protagonizou o chamado Dia do Fico. Em 9 de janeiro de 1822, conforme relembra o escritor e jornalista Laurentino Gomes.
3: Dom Pedro, pressionado pelas cortes constituintes que queriam que ele voltasse a Portugal, ele decide, não, se é para o bem da nação e felicidade geral de todos, eu fico. Ou seja, é um rompimento entre o herdeiro da coroa portuguesa e a monarquia que estava em Lisboa. E a partir daí, diria assim, que o processo se torna irreversível, né?
2: No dia 7 de setembro, nas proximidades do rio Ipiranga, Dom Pedro recebeu cartas com notícias e decisões das cortes portuguesas. E foi ali que ocorreu o episódio que entrou para a história como o Grito da Independência. Como detalha o historiador e diretor do Museu do Ipiranga, Paulo Garcês Marins.
4: Aqui foi declarada a independência, porém, essa independência foi pactuada no Rio de Janeiro, naquilo que viria a se tornar a corte imperial, com as elites do país fazendo um movimento bastante conservador nesse processo de independência.
2: Outros personagens tiveram participação direta no processo de independência, como o ministro José Bonifácio e a princesa Leopoldina, esposa de Dom Pedro. Sem eles, provavelmente Dom Pedro não teria conseguido aguentar a pressão entre a corte de Lisboa e os interesses brasileiros, segundo o jornalista e escritor Laurentino Gomes. Mas ele lembra também de outros brasileiros que protagonizaram a independência.
3: Os brasileiros de 1821 e 1822 sonharam grande. Brasileiros ricos, imperiais, mas também brasileiros pobres, brasileiros escravizados, brasileiros simples, anônimos. Sonharam que o Brasil poderia se manter como um país unido, que não se dividisse, um país que se tornasse independente de Portugal e tivesse grandes ambições. Esse Brasil aconteceu, nós temos o Brasil hoje graças aos sonhos daquela época.
2: Para consolidar a independência, ocorreram confrontos em diferentes regiões do país. Houve combates e mortes no Ceará, no Piauí, no Pará e, sobretudo, na Bahia, onde foram desencadeadas as batalhas de Pirajá e de Itaparica. Com colaboração de Malu Prado, reportagem Graziele Bezerra.
0: Estava na lista de espera do ProUni e foi chamado, tem até o dia 14 de setembro para comprovar as informações apresentadas na inscrição.
1: A documentação deve ser entregue à instituição de ensino indicada pelo candidato.
0: Cada faculdade ou universidade define o formato de recebimento dos documentos exigidos, que pode ser presencial ou online.
1: Quem não apresentar os dados no prazo, perde a vaga.
0: O programa Universidade para Todos usa a nota do Enem para conceder bolsas em instituições particulares de ensino.
1: E essas foram as notícias do governo federal.
0: Uma realização da Secretaria de Comunicação Social da Presidência da República.
1: Com produção da empresa Brasil de Comunicação.
0: Fique agora com as notícias do Poder Judiciário e do Congresso Nacional. Boa noite.
1: Boa noite para você e até amanhã.
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1: Jornada Ítalo Hispano-Brasileira de Direito Público foi encerrada no Supremo Tribunal Federal com um debate sobre integridade do processo democrático eleitoral.
2: Para STJ, comprador de celular defeituoso não está dispensado automaticamente de aguardar prazo legal para conserto.
1: Bancário chamado de devagarinho, obtém aumento de indenização na justiça.
2: Boa noite, eu sou o Arthur Filho.
1: E eu sou Walter Lima.
2: A 17ª Jornada Ítalo Hispano-Brasileira de Direito Público foi encerrada nesta quinta-feira no Supremo Tribunal Federal com debates sobre integridade do processo democrático eleitoral e o papel da justiça constitucional.
1: O encontro, iniciado ontem, reuniu magistrados, professores e pesquisadores do Brasil, da Itália e da Espanha. Marta Ferreira.
3: A jornada teve como tema resistência democrática e justiça constitucional. Na terceira e última sessão do evento, os debates abordaram a atuação da justiça constitucional para garantir a regularidade das eleições. O diretor do Centro de Estudos Constitucionais do STF, Fernando Facuri Scaff, apresentou o panorama dos acontecimentos posteriores às eleições presidenciais de 2022 e exibiu vídeo institucional sobre os ataques às sedes dos três poderes em 8 de janeiro de 2023. Ele citou as investigações, os processos e os julgamentos decorrentes dos ataques. Segundo Scaff, o cenário político brasileiro continua marcado por disputas intensas e críticas ao Supremo e ao sistema de justiça.
2: STJ entende que comprador de celular defeituoso não está dispensado automaticamente de aguardar prazo legal para o conserto.
1: O prazo definido em lei é de até 30 dias para o fornecedor resolver o problema. Fátima Uchoa.
4: A Defensoria Pública do Rio de Janeiro ajuizou ação civil pública contra as operadoras Claro, Oi, Tim e Vivo, alegando que o celular é produto essencial e por isso seria abusiva a prática dos fornecedores de não disponibilizar o direito imediato à troca, à devolução do valor pago ou ao abatimento do preço. Mas o Tribunal de Justiça Estadual discordou. No voto condutor do julgamento pelo STJ, o ministro Ricardo Villas Boas Cueva observou que, em regra, só após os 30 dias é que a lei garante ao consumidor uma dessas três opções. E embora o celular seja importante na vida cotidiana, cabe ao juiz analisar cada caso se o aparelho é essencial para a pessoa, a ponto de serem dispensados os 30 dias.
2: Um bancário que era alvo frequente de apelidos e brincadeiras ofensivas por causa de uma doença relacionada ao trabalho vai receber uma indenização maior por danos morais.
1: A decisão é da terceira turma do Tribunal Superior do Trabalho, Samanta Flor.
5: O bancário foi diagnosticado com LER-DORT, doença que afetava os movimentos e dificultava que ele realizasse algumas tarefas. O trabalhador passou a ser alvo frequente de comentários e brincadeiras ofensivas entre os colegas. Para a terceira turma do TST, além da repetição das ofensas, houve omissão da empresa em impedir a situação. Por isso, a corte elevou a indenização por danos morais de 10 mil para 20 mil reais.
2: Tribunal Superior Eleitoral celebra Pacto Nacional pela Paz e Tolerância nas eleições 2026.
1: Acordo busca promover diálogo, segurança, pluralismo e fortalecimento da democracia no pleito de outubro. Fábio Ruas.
6: O pacto foi firmado nesta quinta-feira com instituições da sociedade civil e organizações religiosas. O objetivo é fortalecer a democracia, promover a convivência pacífica e contribuir para a realização de eleições livres, seguras e legítimas. Na abertura do evento, o presidente do TSE, ministro Cássio Nunes Marques, disse que o tribunal dá um passo que transcende o calendário eleitoral por um propósito comum de fortalecer a democracia brasileira e reafirmar um de seus pilares constitucionais, o pluralismo político. Ele disse também que é necessário construirmos um ambiente em que ninguém tenha medo de votar, de manifestar opinião, de participar da vida pública ou de defender as próprias convicções.
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7: família.
2: A você, uma boa noite.
7: E até amanhã.
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9: Eu sou Paula Groba.
10: E eu sou Humberto Pinheiro.
9: E estes são os destaques de hoje do Jornal do Senado, que começa agora.
10: Aprovada MP da taxa das blusinhas, que zera imposto sobre compras internacionais de até $50.
9: Congresso aprova medida para acelerar fila de benefícios do INSS.
10: Senado aprova a criação de Universidade Federal da Fronteira Norte.
9: Boa noite.
10: Boa noite.
9: O Senado confirmou o fim da taxa das blusinhas, que é um imposto nas compras internacionais de até $50.
10: A medida ainda determina a realização de avaliações periódicas sobre os impactos da desoneração fiscal. E mais, o texto ainda prevê isenção de impostos para medicamentos de doenças raras que não tenham similar no Brasil. Repórter Márcio Maturana.
11: Agora é definitivo. Compras internacionais de até $50, cerca de R$250, não pagam mais o imposto de importação, que era de 20%. A senadora Leila Barros, do PDT do Distrito Federal, foi a relatora na comissão mista da medida provisória.
12: Enquanto o viajante que se desloca ao exterior já goza de isenções de tributos federais sob a bagagem no valor de $1.000, a família de baixa renda que não viaja não dispõe desse mesmo canal desonerado. A única forma de disposição desse extrato social para adquirir produtos importados de pequeno valor é pela remessa internacional.
11: Nas compras de até $3.000, as alíquotas da importação serão reduzidas de 60% para 30%. Uma das mudanças é a isenção de impostos para medicamentos de doenças raras que não tenham similar no Brasil. Outras são a adoção de medidas para a venda de produtos ilegais e a realização de avaliações periódicas sobre os impactos da desoneração. O primeiro em 3 meses e os seguintes em intervalos de no máximo 6 meses, como explicou Leila Barros.
12: A gente atendeu em parte a maior preocupação do setor, que é a avaliação, dando essa autonomia ao Ministério da Fazenda, a avaliação de 6 em 6 meses e também passar pelo Executivo a avaliação do Congresso Nacional anualmente.
11: O imposto sobre importações de até $50 ganhou o apelido de taxa das blusinhas, mas existia para qualquer tipo de produto, como eletrônicos ou cosméticos, em compras internacionais que ficaram populares em sites e aplicativos de celular. Já a cobrança do ICMS continua igual para compras de qualquer valor, porque a alíquota desse imposto é definida pelos estados.
9: E o Senado enviou para a sanção presidencial a prorrogação até 2030 de incentivos fiscais a programas de atenção à saúde oncológica e de pessoas com deficiência.
10: Com a medida, empresas poderão continuar direcionando parte de seus impostos para financiar projetos de entidades sem fins lucrativos que atuam na prevenção, no diagnóstico e no tratamento. Repórter Pedro Pincer.
13: O projeto altera o funcionamento do Programa Nacional de Apoio à Atenção Oncológica e do Programa Nacional de Apoio à Atenção da Saúde da Pessoa com Deficiência. O texto prorroga até o ano calendário de 2031 a possibilidade de dedução do imposto de renda para doações destinadas aos dois programas. Com a medida, empresas poderão continuar direcionando parte dos seus impostos para financiar projetos de entidades sem fins lucrativos que atuam na prevenção, diagnóstico e tratamento de doenças oncológicas, bem como em serviços de reabilitação e tecnologias assistivas. A relatora, senadora Mara Gabrilli, do PSD de São Paulo, ressaltou que a aprovação não vai significar aumento de despesas.
14: Não há no texto ampliação de percentuais de dedução, criação de novos benefícios ou majoração de despesa orçamentária direta. Os limites e condições para usufruto do benefício permanecem inalterados, de modo que a renovação do incentivo não implica aumento de renúncia fiscal em termos percentuais, mas apenas a manutenção do regime vigente por mais um ciclo.
13: O texto também atualiza a legislação para incluir o termo correto transtorno do espectro autista e adequa as referências às normas de certificação de entidades beneficentes.
9: A fila de benefícios do INSS é um dos principais desafios da Previdência. Para reduzir a espera de quem precisa de uma resposta sobre aposentadorias, auxílios e outros benefícios, o Congresso aprovou uma medida provisória que amplia a força-tarefa do INSS e da Perícia Médica Federal.
10: A medida reforça as equipes do órgão e da Perícia Médica Federal com o objetivo de acelerar a análise dos pedidos que estão há mais de 30 dias na fila. Repórter Rodrigo Rezende.
7: O Congresso aprovou a medida provisória que ampliou a força-tarefa do INSS e da Perícia Médica Federal com o objetivo de diminuir a fila de cidadãos que aguardam benefícios previdenciários. A ideia da MP é dar celeridade à análise dos pedidos, principalmente para aqueles que estão aguardando há mais de 30 dias na fila. A relatora, senadora Zenaide Maia, do PSD do Rio Grande do Norte, destaca que desde a edição da MP, os resultados já são significativos.
15: Os resultados alcançados em 2026 evidenciou a efetividade do programa. Entre janeiro e junho, o número de processos pendentes de análise ou de perícia médica inicial caiu de 2,7 milhões para 1,7 milhão. A redução foi ainda mais expressiva nos processos com tempo de espera superior a 45 dias, que passaram de 1,7 milhão para apenas 557 mil.
7: Como não houve modificação por deputados e senadores no conteúdo da MP enviada pelo Poder Executivo, o texto será agora promulgado pelo Congresso.
9: Atos de crueldade contra animais poderão estar entre as hipóteses que autorizam a aplicação de medidas socioeducativas de internação para crianças e adolescentes.
10: Projeto com essa determinação teve a votação concluída na Comissão de Constituição e Justiça e deve seguir diretamente para análise da Câmara dos Deputados. Repórter Bruno Lourenço.
16: O projeto de lei inclui ações contra animais praticadas com crueldade extrema ou com potencial concreto de causar lesão grave ou morte como nova hipótese de internação para menores de idade. A proposta também aumenta penas para maus tratos contra animais em geral. A relatora, senadora Leila Barros, do PDT do Distrito Federal, defendeu maior cuidado com os animais.
12: A vedação à crueldade, ela constitui fundamento central do direito animal brasileiro e confere proteção aos animais individualmente considerados. Essa proteção constitucional também se relaciona à dignidade da pessoa humana na medida em que a submissão de animais à crueldade degrada os próprios valores éticos que devem orientar as ações humanas e a atuação estatal.
16: O texto ainda aumenta a punição em casos que envolvam tortura, abuso sexual ou transmissão das agressões pela internet.
9: E avançou no Senado a criação de um serviço de telefone nacional gratuito para encaminhar denúncias de maus tratos a animais. A proposta assegura o direito ao anonimato dos denunciantes.
10: O projeto define como maus tratos atos de crueldade, abandono, agressão, mutilação, falta de alimentação e cuidados, além de trabalho excessivo ou inadequado. O abandono também é considerado maus tratos. A matéria seguiu para análise do plenário em regime de urgência.
9: O Senado aprovou o projeto do Executivo que cria a Universidade Federal da Fronteira Norte.
10: A nova instituição herdará a estrutura, os estudantes, servidores e professores atualmente vinculados ao campus Oiapoque da Universidade Federal do Amapá. Repórter Alexandre Campos.
17: A população do extremo norte do Amapá, que vive no município do Oiapoque e imediações, contará com uma nova instituição de ensino superior. Isso porque o Senado aprovou nesta quinta-feira o projeto do Executivo que cria a Universidade Federal da Fronteira Norte a partir do desmembramento da Universidade Federal do Amapá. Em julho, um projeto semelhante havia sido analisado pelos senadores. No entanto, a proposta foi vetada pelo governo por ter sido apresentada por parlamentar e não pelo Poder Executivo, como manda a Constituição. Representante do Amapá, o presidente do Senado, Davi Alcolumbre, destacou a importância estratégica da Universidade Federal da Fronteira Norte.
18: É fundamental termos a condição de formarmos capacidade intelectual na academia, na universidade, no conhecimento, nessa nova perspectiva das riquezas da exploração do petróleo e das riquezas que o petróleo pode proporcionar para o Brasil e vai proporcionar para a Amazônia, de conhecimento, de inteligência, e a universidade, só ela é capaz de gerar todas essas perspectivas.
17: Além da oferta de vagas em cursos de graduação e pós-graduação, a nova instituição também atuará em pesquisa e extensão e buscará promover o desenvolvimento regional. O projeto segue para a sanção presidencial.
10: Com edição de Paulo Groba e trabalhos técnicos de Eliseu Caires, o Jornal do Senado fica por aqui. Acompanhe agora as notícias da Câmara dos Deputados. Boa noite.
9: Boa noite e até amanhã.
19: Jornal Câmara dos Deputados. Plenário da Câmara zera imposto sobre importações de até $50.
20: Câmara confirma Brasil em acordos de proteção à mulher no trabalho.
19: Deputados aprovam Plano Nacional de Cultura para a próxima década.
20: Boa noite. A Câmara aprovou o Plano Nacional de Cultura para os próximos 10 anos. O repórter Antônio Vital tem os detalhes da proposta.
21: A Câmara dos Deputados aprovou o projeto do governo que institui o Plano Nacional de Cultura para os próximos 10 anos. A proposta estabelece princípios, diretrizes, eixos estratégicos e mecanismos de gestão para orientar as políticas culturais do país. Entre os princípios das políticas públicas voltadas para o setor estão o respeito à diversidade cultural, a valorização dos trabalhadores e a garantia de direitos, como o acesso universal à cultura, a liberdade de expressão e a preservação do patrimônio imaterial. Entre os eixos estratégicos estão o financiamento descentralizado, a redução das desigualdades regionais no acesso aos recursos, a presença das artes e da cultura nos currículos escolares e a proteção de culturas tradicionais, indígenas e de matriz africana. Outro eixo é a proteção de direitos autorais no ambiente digital, principalmente em função do uso de ferramentas de inteligência artificial. Cada eixo apresenta objetivos que servirão de base para a elaboração de metas específicas, ainda a ser definidas. O texto também prevê mecanismos de monitoramento do alcance dessas metas, tanto pelo governo federal quanto por estados e municípios. A proposta foi enviada pelo governo ao Congresso no ano passado, a partir de debates da 4ª Conferência Nacional de Cultura e consultas abertas ao público pela plataforma Brasil Participativo, com mais de 85 mil acessos. O relator da proposta, deputado Pedro Czai, do PT de Santa Catarina, acrescentou outros pontos ao projeto, como a prorrogação até 2028 do prazo para que estados e municípios façam a adesão ao Sistema Nacional de Cultura ou criem seus próprios fundos de cultura como condição para receberem recursos da Política Nacional Aldir Blanc de Fomento à Cultura. Esse prazo hoje termina no ano que vem. Pedro Czai disse que os objetivos, diretrizes e eixos estratégicos do Plano Nacional de Cultura contam com fontes de recursos e incentivos fiscais já existentes, mas ele anunciou que o governo vai elaborar um projeto para aumentar as fontes de financiamento para o setor.
22: As ações estratégicas e os indicadores serão democraticamente construídos com estados e municípios do Brasil. Isso para deixar claro, diferente do Plano Nacional de Educação, nós fizemos metas, definimos financiamento, definimos PIB, etc. Neste ponto, em relação ao financiamento, nós vamos apresentar um outro projeto para discutir novas formas de financiamento da cultura brasileira.
21: O projeto cria um colegiado para gerir o Plano Nacional de Cultura, com representantes do Ministério da Cultura, do Conselho Nacional de Política Cultural e dos órgãos gestores dos estados e municípios. A aprovação do Plano Nacional de Cultura para os próximos 10 anos foi acompanhada no plenário pela ministra da Cultura, Margarete Menezes, e foi comemorada pela bancada do governo. A deputada Jandira Fegali, do PCdoB do Rio de Janeiro, destacou a importância da cultura para o país.
23: Cultura é economia, é trabalho, é disputa, é compreender o Brasil profundo, é entender o que ele é capaz, de que forma a gente faz a integração civilizatória de toda a sociedade na sua diversidade. Não há nenhuma luta de resistência e luta por independência que a cultura não tenha sido um fator fundamental. E no momento que tenta nos recolonizar, aprovar esse plano é um instrumento de resistência.
21: O projeto que institui o Plano Nacional de Cultura para os próximos 10 anos foi enviado para análise do Senado. Da Rádio Câmara de Brasília, Antônio Vital.
19: Saúde.
10: Rosiana Sarney, do MDB do Maranhão, quer obrigar o SUS a encaminhar pacientes com câncer para hospitais privados quando os prazos legais para diagnóstico ou início do tratamento não forem cumpridos. A medida também prevê encaminhamento preventivo quando o atendimento público estiver prestes a estourar o prazo.
20: Rosiana Sarney afirma que a proposta dá efetividade aos prazos já previstos para o atendimento oncológico. Pelo texto, o paciente deverá ser comunicado do encaminhamento, terá transporte garantido quando necessário e continuará acompanhado pela rede pública durante todo o tratamento.
3: Previdência.
4: Beto Preto, do PSD do Paraná, propõe que a remuneração de adolescentes e jovens contratados como aprendizes deixe de entrar no cálculo da renda familiar do Bolsa Família. A medida valeria durante a vigência do contrato de aprendizagem e preservaria os demais critérios do programa.
20: Beto Preto explica que a proposta evita que famílias percam o benefício quando um jovem consegue o primeiro emprego como aprendiz. O deputado afirma ainda que a mudança incentiva a qualificação profissional e reduz a evasão escolar.
3: Trabalho.
4: A Câmara aprovou a adesão do Brasil a dois tratados internacionais sobre trabalho que protegem as mulheres. O repórter Marcelo Lascher traz os detalhes.
5: A Câmara dos Deputados aprovou a adesão do Brasil a dois tratados internacionais sobre direitos dos trabalhadores e, em especial, as mulheres. Um dos textos aprova a adesão do Brasil à Convenção da Organização Internacional do Trabalho, a OIT, com medidas contra violência e assédio no trabalho. A Convenção 190 da OIT é o primeiro tratado internacional a reconhecer o direito de todas as pessoas a um mundo de trabalho livre de violência e assédio. Os países que ratificarem o texto ficam obrigados a adotar medidas para proibir violência e assédio contra trabalhadores e garantir reparação às vítimas e sanções aos autores. A Convenção considera violência e assédio baseados no gênero como práticas inaceitáveis e inclui o assédio sexual como violência praticada contra as pessoas em razão de seu sexo e gênero. Outro trecho estabelece que as medidas previstas na Convenção se aplicam à violência e assédio que ocorrem no trabalho, inclusive durante os deslocamentos do empregado. A adesão do Brasil ao tratado recebeu parecer favorável da relatora, a deputada Benedita da Silva, do PT do Rio de Janeiro, mas foi criticada pelo deputado Kim Kataguiri, do Missão de São Paulo. Segundo ele, os termos que designam o assédio no ambiente de trabalho são vagos e podem encarecer os encargos trabalhistas.
6: Gente, não é à toa que só 30% dos países que integram a OIT concordaram com esse tratado. Nós, mais uma vez, Brasil, América Latina, África, estamos sendo feitos de tonto pela Europa, que vão lá, usam seus 3 votos, cada país lá na OIT, e empurram legislação trabalhista para nós. A gente fica com a legislação mais cara, a gente fica com a legislação mais burocrática.
5: O plenário também aprovou a adesão do Brasil a outra convenção da OIT, esta voltada para promover a igualdade de oportunidades de tratamento para trabalhadores, homens e mulheres, com responsabilidades familiares. Segundo a Convenção, as responsabilidades familiares não podem ser usadas como uma razão para demissão. Os trabalhadores devem ter direito à livre escolha de um emprego, levando em conta suas necessidades com responsabilidades familiares. A deputada Benedita da Silva também ofereceu parecer favorável à adesão do Brasil a esse tratado.
24: A ratificação da Convenção reforça demais as respostas às interrupções de trajetória laboral impostas pelas responsabilidades de cuidado, que reduzem a densidade contributiva das trabalhadoras e comprometem sua cobertura previdenciária na velhice.
5: As propostas que ratificam a adesão do Brasil às duas convenções da Organização Internacional do Trabalho sobre assédio e cuidado seguiram para análise do Senado. Da Rádio Câmara de Brasília, com informações de Antônio Vital, Marcelo Larcher.
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3: Segurança Pública.
20: Silvia Cristina, do PP de Rondônia, defende a aprovação da proposta de emenda à Constituição que reduz a maioridade penal de 18 para 16 anos. A deputada argumenta que a medida pode ajudar a reduzir a violência e responsabilizar jovens envolvidos em crimes graves.
4: Silvia Cristina cita a experiência pessoal com a violência ao lembrar o assassinato do pai e diz que criminosos adultos usam adolescentes para cometer delitos. Para ela, é preciso endurecer as punições para quem participa da destruição de famílias por meio da criminalidade.
0: se diminuir a maioridade, até porque rapaz e meninas, aos 16 anos, eles já votam, já casam, já sabem muito bem, já têm noção do que estão fazendo, a gente diminui essa violência que assola o Brasil. Então, é um fato que causa muita discussão, mas para quem sabe, já sofreu na pele o efeito da violência, não pode deixar de ser favorável a algo que a gente sabe que tem que ser mais rigorosa, nós temos que ser mais rigorosos nas penalidades de quem sabe que está destruindo família.
20: Sargento Faur, do PL do Paraná, apoia a redução da maioridade penal para casos de crimes graves. O parlamentar lembra sua experiência na Polícia Militar para defender punições mais severas a infrações hediondas e de envolvimento com o crime organizado.
1: Muitas vezes fala-se que queremos prender crianças. É mentira. Nós queremos prender menores bandidos. Menores cometem crimes graves transportando drogas químicas, estuprando e matando crianças, matando pessoas para roubar. Precisam ser punidos severamente, de acordo com a gravidade dos seus crimes. Comissão especial instalada, já começamos os trabalhos e tive contato com o relator e ele deu a entender que vai fazer uma consulta pública, um plebiscito para que o povo decida finalmente se quer ou não a redução da maioridade penal no Brasil.
4: Na opinião de Sargento Faur, a revisão da legislação penal responde a uma demanda expressiva da sociedade por mais segurança. O deputado garante que a maioria dos integrantes da comissão especial é favorável à proposta.
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19: Justiça.
20: Acácio Favacho, do MDB do Amapá, é autor de proposta que consegue gratuidade da justiça a pessoas que recorram ao judiciário para obter atendimento de saúde do poder público ou de planos privados. Pela matéria, o benefício poderá ser concedido antes da análise da situação financeira do paciente.
4: A gratuidade abrange ações sobre medicamentos, tratamentos, cirurgias, internações e outros recursos relacionados à saúde. Acácio Favacho avalia que a medida facilita o acesso à justiça em situações nas quais os gastos médicos podem comprometer a renda do paciente.
19: Política.
20: Vinícius Gurgel, do PL do Amapá, apoia projeto que impede condomínios e proprietários de proibir o funcionamento de sedes partidárias em imóveis comerciais. De acordo com a proposta, a regra vale desde que sejam respeitadas normas de segurança, acessibilidade e vizinhança.
4: Vinícius Gurgel considera que a medida protege a liberdade de organização dos partidos políticos. O texto torna nulas cláusulas que imponham esse tipo de restrição e prevê que o prejudicado solicite a reparação por eventuais danos. A matéria está no Senado após a aprovação da Câmara.
19: Desenvolvimento Regional.
20: Altineu Cortes, do PL do Rio de Janeiro, defende um regime especial para acelerar obras de reconstrução em cidades atingidas por eventos climáticos extremos. Ele explica que a proposta simplifica licitações, reduz prazos administrativos e prioriza a recuperação da infraestrutura.
4: Na visão de Altineu Cortes, é preciso agilizar as ações de reconstrução e prevenção em estados e municípios em situação de calamidade pública. Para ele, o Estado precisa garantir socorro rápido e eficiente às populações afetadas por desastres naturais.
20: Paulo Litro, do União do Paraná, apresentou o projeto que reforça as regras de segurança para a abertura de comportas de barragens. A proposta do parlamentar determina que a liberação da água seja feita de forma gradual, conforme o volume de chuvas e o nível dos reservatórios.
4: Paulo Litro também propõe a instalação de sistemas de alerta para moradores de áreas próximas às barragens. O texto, que atualmente tramita na Comissão de Integração Nacional, prevê ainda a divulgação dos planos de abertura das comportas para reduzir riscos de inundações.
19: Votação.
20: Deputados aprovam medida que isenta de imposto compras internacionais de no máximo $50. Repórter Antônio Vital tem mais informações sobre a chamada taxa das blusinhas.
21: A Câmara dos Deputados aprovou medida provisória que isenta do imposto de importação as compras internacionais de até 50 dólares, conhecida como taxa das blusinhas. A medida provisória, aprovada faltando 5 dias para perder a validade, já está em vigor desde maio, quando foi publicada. Até então, as compras de até 50 dólares pagavam taxa de 20%. O texto também zera a alíquota de importação para medicamentos destinados a doenças raras que não tenham similar nacional. Estabelece ainda a taxação de 30% para as compras entre 50 e 3 mil dólares, com a possibilidade de o governo impor limites para os produtos mais caros. Além disso, obriga as plataformas de comércio eletrônico a adotarem mecanismos contra fraudes, como preços fictícios abaixo dos preços reais e fracionamento das compras, de modo a evitar a taxação. O descumprimento sujeita as empresas a multas, suspensão de atividades e até proibição de operar no país. O texto final cria ainda um sistema de avaliação periódica sobre os impactos da isenção, com dados sobre os impactos da medida sobre os empregos, a arrecadação e o comércio. Os relatórios devem considerar especialmente setores considerados mais atingidos pela concorrência de produtos importados, como de roupas, calçados, brinquedos e cosméticos. Deputados da oposição criticaram a proposta e disseram que o fim da taxação sobre os produtos importados prejudica a indústria e o varejo nacionais. Foi o que disse o deputado Gilson Marques, do Novo de Santa Catarina.
7: O empreendedor brasileiro, aquele que paga DARF, que paga Selic a 15%, que contrata e pagar um imposto caríssimo, tem que concorrer com o exterior. A China, por exemplo, que tem regra trabalhista análogo à escravidão, que se diz, entra no solo brasileiro sem nada de imposto.
21: Já deputados da base do governo disseram que eventual prejuízo a comerciantes e fabricantes brasileiros será compensado com a entrada em vigor da reforma tributária no ano que vem, o que vai acabar com o imposto cumulativo sobre os produtos. O deputado Reginaldo Lopes, do PT de Minas Gerais, disse que a medida beneficia quem não pode fazer compras pessoalmente no exterior.
8: É fundamental para aquelas pessoas de menor poder econômico, que não têm condição de fazer viagens internacionais, como os 16 milhões de brasileiros assim fazem e têm o direito à isenção até 2 mil dólares.
21: Já o presidente da Câmara, Hugo Mota, disse que a medida beneficia também aqueles empreendedores que dependem de compras no exterior para seu comércio. Ele disse que a Câmara está atenta ao impacto da isenção no setor de varejo.
11: Sabemos que existem preocupações da indústria e do varejo em relação a essa medida. E a Câmara dos Deputados não dará as costas a essas preocupações. A Câmara continuará dialogando com o setor produtivo, buscando conciliar a proteção do poder de compra das famílias, sem deixar de olhar para a competitividade da indústria e a força do varejo nacional.
21: A medida provisória que isenta do imposto de importação as compras internacionais de até 50 dólares seguiu para análise do Senado. Da Rádio Câmara de Brasília, Antônio Vital.
4: Logo em seguida, a aprovação da MP na Câmara, o Senado retomou sessão própria com a inclusão do tema na pauta de votações.
19: Economia.
20: Mauro Benevides Filho, do União do Ceará, é autor de proposta que obriga o Banco Central a enviar ao Congresso as informações solicitadas por deputados e senadores. Ele explica que a medida visa dar mais transparência à relação entre a instituição e o poder legislativo.
13: Restabelecer a obrigatoriedade do Banco Central prestar informações ao Congresso Nacional, tanto à Câmara quanto ao Senado, de qualquer informação que o Congresso deseje. Por exemplo, eu quero pedir informação não só do Brasil, quero pedir informação quanto é a taxa de juros lá da Suíça. O Banco Central tem isso e terá que informar para a gente poder fazer uma avaliação da atuação do Banco Central, que eu acho que o Banco Central hoje privilegia muito o sistema financeiro, com taxas de juros muito elevadas, em detrimento da iniciativa privada, das famílias, das pessoas, e nós temos, portanto, que acabar com isso.
4: Mauro Benevides Filho avalia que a fiscalização do Congresso pode ampliar a responsabilidade do Banco Central na definição da política monetária do país. Ele avalia que a taxa de juros atual representa um custo adicional de pelo menos 300 bilhões de reais por ano.
20: Kleber Verde, do MDB do Maranhão, apresentou o projeto que altera o sistema de consórcios para garantir novos direitos aos participantes desistentes e excluídos. O deputado propõe regras para a devolução de valores, limita multas e veda a cobrança de taxa de administração após a saída do grupo.
4: Kleber Verde acrescenta que o texto prevê o envio de saldos não resgatados ao Banco Central para, segundo ele, facilitar o resgate do dinheiro. Na opinião do parlamentar, a medida busca dar mais transparência e equilíbrio à relação entre clientes e administradoras.
20: Termina agora o jornal Câmara dos Deputados, produzido pela Rádio Câmara, com trabalhos técnicos de Everson Urani, e a apresentação de José Carlos Andrade e Márcio Aquilissardi. Uma boa noite para você.
12: Ótima noite. 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
8: Olá, boa noite pra você, tudo bem? Eu sou o Gilson Campos, te acompanho até 10 pra meia-noite no programa mais romântico do Brasil. Vem comigo.

FM, cada minuto, Zezé de Camargo, na programação do Minha Saudade é Você. Muito bem, a partir de agora tem história de amor, história pra gente opinar, dar conselhos, aprender, porque cada história pode ser uma lição, uma inspiração. E você participa, compartilha também a sua história, caso ela tenha algo a ver com a história de hoje. Hoje quem nos conta a história é o Gilberto. Boa noite, Gilberto. O Gilberto diz assim: você pode parar um pouquinho para ouvir a história? É a primeira vez que você está por aqui, me conta. O Gilberto é casado. Gilson, eu tenho uma esposa que está comigo há anos e uma linda filhinha que é a razão de muitos dos meus sorrisos. Tenho uma família que amo e uma vida que construí com muito esforço. Mas tem uma história do meu passado que eu nunca consegui colocar completamente dentro de uma gaveta. Quando eu era adolescente, conheci o Leandro. Éramos muito jovens. Mas aquilo que eu sentia por ele era diferente de tudo. A vida acabou levando cada um para um lado. Ele saiu da minha cidade e com o tempo perdemos o contato. Eu segui minha vida, casei, construí minha família, achei que aquela paixão tinha ficado lá atrás, como tantas coisas da juventude. Até que, por uma dessas voltas que a vida dá, encontrei o Leandro novamente. E o pior, ou talvez o mais bonito e doloroso, é que eu estava ao lado da minha esposa. Os dois foram apresentados, conversaram normalmente e eu consegui esconder aquilo que estava acontecendo dentro de mim. Depois daquele encontro, consegui o contato dele. Começamos a conversar e foi aí que minha vida virou de cabeça para baixo. Porque bastaram algumas conversas para eu perceber que aquilo que eu julgava enterrado e ainda estava vivo dentro de mim, né? Eu julgava que estava enterrado, mas ainda está vivo dentro de mim. Eu ainda amo o Leandro. E admitir isso para mim mesmo está sendo uma das coisas mais difíceis. E o que eu penso quando olho para minha esposa, para a família que construí? Olho para minha filha e sinto um amor que não consigo explicar. Mas, ao mesmo tempo, existe uma parte de mim que parece estar gritando por uma história que nunca terminou. E eu estou sofrendo porque não sei o que fazer. Não sei se devo contar tudo para minha esposa e correr o risco de destruir uma família. Não sei se devo cortar contato com o Leandro, esquecer essa paixão e seguir minha vida como se nada tivesse acontecido. Mas também tenho medo de passar o resto da minha vida fingindo ser alguém que não sou. Talvez o mais cruel seja isso. Eu não estou sofrendo porque deixei de amar a minha família. Eu estou sofrendo porque descobri que existe dentro de mim um amor antigo que nunca morreu. Gilson, eu estou perdido. Não quero machucar minha esposa, não quero causar sofrimento à minha filha. Mas também não sei se consigo continuar vivendo contra aquilo que eu sinto. Talvez alguém ouvindo agora já tenha passado por uma situação parecida. Eu só queria saber, o que vocês fariam no meu lugar? Muito obrigado por confiar no programa, viu, Gilberto? Confiar na Massa FM para compartilhar uma história tão complicada, uma história que requer aí requer muita reflexão, né? E você, família Massa, o Gilberto deve cortar contato com o Leandro e preservar a família? Contar a verdade para a esposa, mesmo sabendo que pode mudar tudo? Qual sua opinião, seu conselho? 11-3509-9290, áudio de até um minuto, pode mandar em texto também. A sua opinião, o seu conselho vale muito, é especial.
11-3509-9290. 10h15, boa noite pra você, Marcos e Belucci. Pena que você já namora.

0: posso ajudar?
1: Massa FM 10:24, amargurado César e Paulinho. Boa noite pra você que tá aqui no Minha Saudade. Contamos a história do Gilberto, que é casado, tem uma filha, e um amor do passado veio à tona. Uma paixão da época de adolescente. Um rapaz que Leandro gostava. Aliás, um rapaz que o Gilberto gostava. O nome do rapaz é o Leandro. Hoje ele é casado com uma mulher e tem uma filha. Ele diz amar a família, mas depois que reencontrou o Leandro, ele ficou balançado. E agora tem uma dúvida, tá vivendo um grande dilema. Cortar contato com o Leandro e preservar a família ou contar a verdade para a esposa, mesmo sabendo que pode mudar tudo. Ou ele deve conversar com o Leandro primeiro e descobrir se esse amor ainda é realmente possível. Qual sua opinião? Qual o seu conselho? Ana Paula Mendes, tudo bem? Ana Paula diz assim: Gilson, eu não acho que o Gilberto deva tomar uma decisão de cabeça quente. O reencontro mexeu com ele, mas conversar não é compromisso. Primeiro descubra se isso é amor ou saudade de uma história que ficou inacabada. Muito obrigado, viu, Ana Paula? Um beijo pra você. Oi, boa noite.
2: Oi, Gilson. Aqui é

0: Sebastião aqui, Tapejara, Paraná. Olha, o meu ponto de vista é o seguinte: esse rapaz não pode amar, não pode amar, né, a mulher dele e muito menos a filha dele. Porque ele não pode, se ele amasse, ele não ia trocar a esposa, a filha, por outra pessoa que praticamente já tinha saído da vida dele. O que ele precisa fazer é se conscientizar, colocar a cabeça no lugar e deixar essa pessoa de lado e cuidar da família e da filha, que ele diz que tanto ama a filha. Família é essa, é a que ele construiu aí, não tem nada a ver com coisa do passado. Isso aí tem que largar de lado. É o que eu penso, ok? Um abraço, boa noite a todos.
1: Boa noite, muito obrigado pela sua opinião.
2: Eu acredito que seria o melhor se...
1: Oi, boa noite, quem fala?
2: Olá, boa noite, Dilson, boa noite, família massa, família minha, saudade de você. Aqui é a Cristina. Olha, eu acredito que, na minha opinião, você precisa pensar o seguinte: o que a tua esposa significa para você e o que ele significa para você. Só que o conselho que eu te dou, acima de qualquer coisa, seja sincero. Se você não quer machucar, eu acredito que, de uma forma ou de outra, você vai machucar. Se você se afasta dela, ela vai sofrer, entende? Porque vocês têm uma vida já. Então, mas assim, seja sincero, se abra com ela, compartilhe essa sua dúvida, essa sua angústia. Eu acredito que seria o melhor a se fazer. Por mais que seja difícil, vocês dois são um casal. E se for o caso de você optar por ficar com ele, assim já vai ser excelente, porque você vai ter conversado com ela, vai ter tido, né, a honestidade de contar, né, de partilhar essa situação com quem esteve do seu lado durante esses anos.
1: Muito obrigado pela sua opinião. E você? Manda um áudio aí de até um minuto. Pode escrever também a sua resposta. 11-3509-9290.
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24: 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Boa noite pra você. Esse é o programa mais romântico do Brasil.
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24: Você tá bem? O que você tá fazendo nessa quinta-feira? Uma quinta-feira gostosa pra gente amar, falar de paixão, amizade, não é?
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E não aprendi a dizer adeus, Leandro e Leonardo. Sucesso de 1998. Na Massa FM, a música do meu coração. Meu coração. Você pede aquela música que marcou a sua vida. A música do meu coração. E vamos atender a Elza. Ela que desabafou dizendo o seguinte: Gilson, eu cresci num orfanato e me sentia a criança mais invisível do mundo. Aos 12 anos, eu sentava sozinha num banco do pátio, abraçava os joelhos e chorava baixinho, sentindo que eu estava completamente por minha conta, que ninguém nunca ia me escolher. Até que um dia, um menino novato, Carlos, sentou do meu lado. Ele não falou nada. Ele só dividiu a metade da maçã dele comigo. Segurou a minha mão. Gilson, o Carlos nunca mais soltou a minha mão. Nós crescemos, saímos de lá juntos. Nos casamos e ele me deu a família que eu nunca tive. Elza, o Carlos viu você quando o mundo inteiro virou as costas, né? Você não está mais sozinha, minha querida. Aperta forte o coração e deixa essa vozinha de criança curar as suas feridas. A música que marca a história da Elza, junto com o Carlos, é Nica Costa, On My Own, sucesso de 1981.

0: Amarron e a música Loba. Aqui na programação do Minha Saudade a Você, contamos a história do Gilberto e agora tem as últimas respostas e conselhos para ele. O Márcio diz assim: rapaz, não é fácil. Mas tem uma coisa, sua esposa não merece viver uma vida acreditando numa realidade que talvez não exista mais. Só que antes de contar, você precisa ter certeza do que realmente quer. Muito obrigado, Márcio. A Rosângela também tá aqui. Rosângela Cristina, eu fiquei pensando na sua filha. Não estou dizendo para você abrir mão da sua felicidade, mas toda decisão precisa ser tomada com muita responsabilidade. Que sentimento que a gente precisa entender antes de transformar em atitude. Muito obrigado, viu, menina? Um beijo pra você. Oi, quem fala?
1: Boa noite, Edilson. Eu já passei por isso. Então, se caso aconteceu o problema que ela tem, ou ele ou ela sabe o que tem que fazer, deixa Deus decidir e seguir aí em frente. Não deu? Não adianta insistir. Uma coisa que é em vão. Não, que não merece você oferecer seu carinho todo para uma pessoa que não merece. Essa pessoa não merece seu carinho. Quando você acha uma pessoa, é raro. E é difícil você achar no mundo. Porque no mundo todo tem. Mas só que sempre tem uma que você consegue achar, mas nesse mundo é raro você encontrar. É que nem agulha no palheiro. E essa pessoa aí, que tá nesse caso aí, é melhor sair fora. Que não relacionamento não é, e nem uma pessoa que gosta.
0: Obrigado pela sua participação. Oi, boa noite, quem fala?
2: Oi, massa, boa noite, aqui é a Daniela, falo de Brusque. Em relação à história ali do nosso amigo, né, com certeza eu ia seguir meu coração, né, do que adianta ele ter uma família, né, ter uma vida estruturada, ele não tá seguindo o coração dele, que é estar com outra pessoa. Eu não conseguiria dormir e acordar do lado de uma pessoa só para manter aquela família que eu escolhi e saber que, na verdade, o meu coração desejaria estar com outra, né?
0: Obrigado pela participação. E você já contou a sua história? Ainda não? 11-3509-9290. Compartilhe a sua história aqui na Massa, no Minha Saudade é Você. Tem uma história para contar? Pode ser inspiração para alguém, pode ser lição. 11-3509-9290.
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0: Ótima quinta-feira, uma ótima noite para você. Muito obrigado pelo carinho, pela sua companhia. Ah, como é bom, né? Falar de amor, de paixão, de carinho, de amizade. 11-3509-9290. Você fica à vontade para mandar o seu recado do coração, mandar um beijo especial para quem você quiser. Use e abuse sem moderação. Fique à vontade, o programa é seu, feito por você e para você com todo amor e carinho. Vamos ouvir a tradução de hoje? Então aumenta o volume aí.

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Eu espero e rezo antes de deitar-me ao seu lado. Se você receber o seu chamado antes de eu acordar, poderia eu passar pela noite? Valorize o amor que temos. Devemos valorizar a vida que vivemos. Valorize o amor. Valorize a vida. 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O mundo está sempre mudando. Nada permanece igual. Mas o amor superará o teste do tempo. A próxima vida que vivemos permanece a ser vista. Você estará do meu lado? Eu espero e rezo antes de deitar-me ao seu lado. Se você receber o seu chamado antes de eu acordar, poderia eu passar pela noite? 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

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Boa noite para você. Ótima quinta-feira. 11-3509-9290. Aguardando o seu recado do coração, o seu beijo especial. Fanzine, uma história de amor no Minha Saudade a Você.

0: FM, a minha rádio é massa, saudade sua, Gustavo Lima no Minha Saudade. Ai, que gostoso ter você aqui, Silvia, um beijo, Ana Cláudia, beijo na bochecha, Eliandra Lima, beijão pra você, Bruna Miller, um beijo na bochecha, abraço pro Alexandre, Camila Costa, um beijinho, oi Jaque, Jaqueline, beijão, Angélica Amaral, um beijo também, a Selma Oliveira, beijo pra você, Selminha. Claudiane, um beijo. A Jennifer Fernandes, beijo pra você. Andréia Moraes, um beijo. Isa, beijão. Andréia Perla, um beijo bem gostoso. Muito obrigado pelo carinho da audiência, pela companhia. Oi, boa noite, quem fala?
1: Boa noite, Dilson. Sou Israel aqui de Morama. Toca aí a música do Bruno Marrone, Choram as Rosas. Ofereço pro Roberto, pro Isaías, pro Josué, pra Sueli, pra Creuza, pra Belogarde, pra Fofo, pro Donizete, pra Roseli, pra Maria e pra vocês do rádio. Valeu, obrigado. Minha rádio é massa. Sou Israel de Morama.
0: Obrigado, Israel. A Jaqueline Rúbia Lopes Silva tá aqui, um beijão. Abraço, Júlio César Bueno. Chuchuzinho Wesley aqui, a Thay Tiffany, ou é a Taifani, né? Mandando aquele beijo especial enquanto você tá aí no trabalho, escutando a gente. Se cuida, viu? Oi, Dilson, boa noite, amigo. Saudade, aqui é a Lia Dias Dávila. Hoje minha cidade tá tendo rodeio e hoje quem vai se apresentar é o Zezé de Camargo e Luciano. Ah, que legal. Todo ano nós temos rodeio aqui na cidade. Beijão, beijão, Lia. A Agatha tá aqui também, gostaria de mandar um beijo para o meu amor José Falcone e dizer que estou morrendo de saudades. Ótima programação, parabéns, Dilson, aqui é a Ana Paula Rosaki de Erechim, Rio Grande do Sul. Ô, menino, um beijo na bochecha, muito obrigado pelo carinho, pela sua companhia.
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0: 6, Daniel, eu amo amar você. Muito bem. Boa noite. Obrigado pelo carinho, um beijo. Luciana Leite, obrigado pelo carinho, beijo na bochecha. Gracileia Rosa, beijo na bochecha também. Ludinei, aliás, de Curitiba, tá curtindo a gente, obrigado. A Marisa Dias Gonçalves, beijo pra você. Liliana de Mello, beijinho. Oi, Lúcia, beijo. Luísa Nunes, beijão também. Anice, beijo. Marlene Santos, um beijo. Rosângela de Oliveira, beijão. Oi, Sté. Sté, um beijo pra você, muito obrigado. Vamos ouvir o teu recadinho? Boa noite.
1: Olá, Rádio Massa. Meu nome é Leonildo Campanha, motorista de caminhão. Queria pedir uma música, oferecer pro grande amor da minha vida, a Brisa, saudade, meu amor. Até toca em 84 tempos, Edson e Hudson. Minha rádio é massa.
0: Muito obrigado pela participação. Oi, boa noite.
2: Boa noite, Dilson. Boa noite, Ed Massa. Passando aqui pra deixar um recadinho pro amor da minha vida, Romulo. Oi, meu amor. Passando pra te lembrar o quanto eu te amo. Te amo muito, tô morrendo de saudade. Você foi a melhor coisa que aconteceu na minha vida. Te amo, meu amor.
0: Obrigado. 11-3509-9290, Jorge e Matheus. Calma na programação do Minha Saudade. Já já mais recadinhos do coração.

0: das Rosas com Bruno e Marrone. Mandar um beijo especial para Silmara Nardino, Roseli Alves, um beijo também. Oi, Ivonete, beijo, tá? Jane Quevedo, beijinhos. Gabriela da Silva, beijo. Oi, Marisa, beijinho para você também. A Daiane manda um beijão pro Rômulo. Diz que ama demais o maridão dela, o Rômulo, e que tá morrendo de saudades, que você é a vida dela. Boa noite, sou a Tiffany. Manda um abraço pro meu irmão, a Luan Coelho, que está no trabalho escutando a massa. Muito obrigado, viu, Luan? A Luan, aliás, né? Bom trabalho para você, um beijo, viu, Tiffany? Oi? Quem fala? Boa noite.
1: Boa noite, Gilson. Boa noite, massa. Aqui é a Isabela com um recadinho pro Juarez. Oi, vida. Se você estiver ouvindo a nossa rádio agora, saiba que meu coração tá todinho com você. Vim aqui pra te desejar uma boa noite, dizer que você é o homem da minha vida e que mal posso esperar pra te ver de novo. Dorme bem, meu amor. Te amo muito.
0: Muito bem. Chegou a hora de ir embora já. Tô com saudades. Um beijão pra você no coração. Vem aí a madrugada mais divertida do Brasil. 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Então, a gente se encontra amanhã, 6 da tarde, comecinho de noite. E começo também do final de semana, do fim de semana prolongado. Tem feriado pela frente, não é? Feriado pela frente. Então, um beijo no seu coração. Que Papai do Céu te abençoe. Tenha uma madrugada de sexta-feira abençoada. E amanhã, se Papai do Céu permitir, a gente se fala aqui na Massa FM, tá bom? Até amanhã, gente. A última de hoje com Gian Giovanni. Quem será?

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2: 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Mais um dia no ar, vamos nessa. Quero você aqui se divertindo comigo. Agora é uma maratona de comunicação, estamos à vontade.
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2: Danilo Quixaba ao vivo, sempre com temas muito loucos. Hoje é pra relaxar. A minha rádio é massa! É isso aí. Sobrevivemos, hein? A semana tá quase acabando.

0: Companhia da Massa para todo o Brasil. Seja bem-vindo você. Todos os meus queridos companheiros que trabalham, ou então que perdem o sono, ou então que não podem dormir por algum motivo, tamo aqui! Ninguém fica só, viu? Chega junto, salva esse contato no WhatsApp, 11-3509-9290, que vai ser bom demais compartilhar esses momentos ao seu lado e saber o que você pensa sobre a vida, sobre as coisas do cotidiano e principalmente o que esses malucos aí da influência digital fazem. Eu tô em dúvida se esse influenciador aqui é o que eu tô pensando. Será que é o cantor ou tem algum outro influenciador com o nome de Leonardo? Ah, tá aqui, influenciador Leonardo. Será que é o mesmo da cachaça, da cana, cabaré? Então, vamos lá. Leonardo viralizou ao compartilhar um vídeo em que inverte os papéis com o próprio pai no domingo de manhã. Ele e a prima invadiram o quarto bem cedo, abriram a janela e simularam tarefas barulhentas enquanto o pai tentava descansar. A encenação ironiza o hábito clássico de alguns pais de iniciarem reformas ou afazeres domésticos logo cedo nos finais de semana, interrompendo o sono dos filhos. É aquele meme, né? Do menino dormindo, ficou a noite inteira jogando na internet. Aí começa a avó ligar o rádio cedo com a música do Padre Zezinho. Já ouvi isso demais! Pois é, qual era o hábito que seus pais faziam quando você era mais novo, que você lembra até hoje? Ah, papai colava um dente dele podre com o Super Bonder. Eu achava muito nojento, mas ele fazia isso. Fio dental também. Palitar o dente, ficar conversando com o palito de dente pendurado na boca. Isso é muito pai, mãe e avó, não é? Vamos lá! Qual é o hábito que você jurava que nunca ia fazer na frente dos seus filhos, mas hoje você faz, hein? Sabe aquele famoso quando eu for pai, quando eu for mãe, nunca farei com os meus filhos e acabou que você tá fazendo do mesmo jeitinho, hein? Qual é a maior lembrança que você sente saudades de quando era mais novo, hein? Ah, eu tinha saudade quando a pizza era R$20. Comer um pastelzinho, passear de bicicleta de rodinha, tanta coisa boa, mas crescemos, isso é bom. Sobreviver, evoluir é algo interessante. A gente tem que ter amor à vida em todas as fases que ela proporciona, não é isso? Meia-noite em ponto, virou o relógio. 4 de setembro de 2026 e o salário não caiu. Pra quem é da classe média pobre, né? O quinto dia útil tá demorando. Meia-noite da sexta-feira, primeira sexta-feira do mês de setembro.
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0: Paz FM com João Neto e Frederico, Morango do Nordeste, clássico. Quem cantou primeiro essa música foi o Laírton e seus teclados. Hoje tá lisinho. Sobrou nem morango, sobrou nada. Briga, né? Uma acusação de plágio, enfim. Manda um abraço pro meu querido companheiro, o comediante Andrinho Barros. Gente muito boa, meu parceiro de muitas jornadas. Eu não sabia, mas agora ele vai ser sócio de um comedy club no Maranhão, tá certo. Não vai entrar que nem o Gentili e o Diogo Portugal, que estão levando fumo até agora, hein? Mas o dele, eu sei que vai dar certo, porque o Andrinho é muquirana, então ninguém vai roubar ele.
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0: Abraço, meu amigo Andrinho. Tô brincando, viu? Muita sorte e sucesso no seu projeto. Quero visitar em breve. A Cláudia Moura de Jesus tá com a gente também. E a Marlene Silva mandou mensagem. Um beijo, querida. Daqui a pouco os áudios de vocês. Espera aí.

0: Hits FM, meia-noite e 13, pra Andressa, pra Nay Lima, minha linda Nay Lima, um beijo pra você, meu amor. Ivan Nunes da Silva tá com a gente.
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0: Olha, tem cabaré que fez mais casamento que certos cartórios, viu? E essa música, pra quem não sabe, fala disso. O cara tirou a mulher de quenga, virou senhora.
2: É.
0: Ô, Daí José!

0: Nossa FM com trio, Parada Dura e as Andorinhas, hein? Tempo bom, maravilhoso! Músicas que remetem, inclusive, ao tema do nosso programa aqui, são as lembranças. Coisas que os nossos pais, nossas mães faziam, a gente repetiu a mesma coisa. Você quer ver como vai ficar sua esposa? Olha a sogra, vê como é que ela tá. Aí você acha que não, mas o tempo vai envelhecendo, o colágeno vai ficando mais raro, fica todo mundo parecido, cara, porque esse mundo, a natureza não fez as coisas do nada, a genética ela tem algum sentido pra ser, e ela é isso, a continuação dos nossos antepassados. Então, você acha que tem alguma mania sua que é parecida com a que seu pai tinha, que sua mãe tinha, ou então aquela coisa que você falou, eu nunca vou fazer com meu filho que você faz igualzinho? Eu quero ouvir você em 11-3509-9290, mandar um beijo pra Nay Lima, pra Ana Paula Rosac, pro Paulinho, Paulo Anderson. Obrigado, Paulo, um abraço pra você. Será que o meu amigo Andrinho Barros já tá por aí? Mandar um abraço pra ele e pra sua esposa de Cururupu. Gente boa, meu parceiro. Vamos se encontrar em breve, hein?
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0: Tudo bem, Xaropinho. Semana abençoada a todos, é a Cícero Silveira de Maringá. Grande abraço, Danilo Quixaba. Boa noite, meu querido amigo Danilo Quixaba. Uma excelente noite pra você. A minha rádio é massa, melhor companhia. Ah, minha amiga Sebastiana Tória, da Vila Formosa. Sebastiana, um beijo pra você, minha linda. Que saudade de você, meu bem. Vamos lá ouvir o povo? Pode falar. Quem tá aqui? Danilo Quixaba ao vivo, cadê você? Oi.
2: Bom dia, Danilo.
0: Bom dia.
2: Quixaba, sua fã, os netos de Campo Limpo.
0: Fala, meu amor.
2: Porque eu mais sinto saudade da minha infância lá no Nordeste, na Bahia. Eu e meu irmão, nós ia lá pro sítio da minha tia, subia no pé de manga pra comer manga. Lá de cima, nós levava uma faquinha e nós descia de lá com a barriga muito.
0: É mesmo?
2: A minha infância, eu lembro muito disso. Hoje ele não está mais aqui. Um cheiro, a minha rádio é massa.
0: Um cheiro,
2: poder tocar Amado Batista, oferecer a ele. Não está mais entre nós.
0: Imagino, meu bem. Vou tocar Amado Batista assim, uma das boas, daquelas raríssimas, hein? Mas eu vou falar uma coisa pra você, minha linda. O grande problema é que essas lembranças parecem que... elas foram, sabe, um tempo mágico diferente. Elas ganham cores maiores. Mas quando a gente vive, parece que tudo é eterno. Interessante. Quando a gente é infância, demora a passar, demora a gente crescer. Mas quando a gente cresce, a gente vê que a vida ganha um ritmo mais rápido e as lembranças anteriores passam a ter uma outra cor, né? Agora, se você visitar os lugares, aí é uma sensação estranha, né? Então, para a infância ficar intacta, é melhor não voltar para aqueles lugares, porque o encantamento não é o mesmo. Não é mesmo. Vamos lá! Tá legal ouvir suas lembranças, vamos lá.
3: Bom dia, Danilo Quixada.
0: Oi.
3: De Caçador, Santa e Bela, Catarina.
0: Beleza,
3: e aí, e o Pix? Não tem jeito, não.
0: É verdade.
3: O pagamento não caiu ainda, né? Abraço, minha rádio é massa.
0: É, esse quinto dia 8 tá com preguiça de chegar, não tá? Tá vindo de Fiat 147. Tá vindo de carro Ford. Só que fala, né, que carro Ford é só arrancada?
4: Bom dia, bom dia, bom dia.

engenheiro petroquímico. Ele tem uma empresa de petroquímica lá na Bahia. Só que mesmo assim ele é um grande cantor de forró. Aê! Mas parabéns, amigão! Vida longa e feliz, que você tenha todas as realizações, que as coisas aconteçam. Agora começou seu novo ciclo, hein? É o período seu agora chamado Paraíso Astral. Vem!

0: Oi!
1: Bom dia, estou curtindo Companhia da Massa.
0: Obrigado.
1: Aqui em Jundiaí.
0: Boa.
1: Meu nome é Benedito Alves de Almeida. Vigilante até às 6 da manhã. Minha rádio é massa.
0: Maravilha, parabéns, viu, meu velho? Bom trabalho pra você. Tomara que dê tudo certo, que seja maior tranquilidade, tá bom? A Cris Fujimoto também tá com a gente. Oi, Cris, um beijo pra você, viu?
2: Oi, meu amor. Boa
0: Oi, Zena.
2: Noite.
0: Boa noite.
2: Eu tô aqui, juntinho com você e a Massa FM, ouvindo esse programa lindão.
0: Obrigado, Zena.
2: Com muita saúde e paz pra você, viu? Que Jesus te abençoe. Continua te dando muita saúde.
0: Obrigado.
2: E que essa voz linda continua por muitos anos de vida. Muitos trilhões de vida. Beijo, meu amor. É a Zena de Osasco.
0: Obrigado, Zena. Já que tá todo mundo zen, deixa eu tocar uma música de crente.
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0: Márcia FM com o bonde do forró. Tô fazendo falta da Joana. As belas lembranças, hein? Nossa, agora fui pra longe. Hoje eu tô chonadão.
1: É. 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
0: Às vezes é melhor tocar música que falar besteira, né? Mas aqui é o compromisso com a minha querida amiga. Que tinha pedido Amado Batista em memória do seu paizinho. Ela compartilhou sua história e eu, de gratidão, tô tocando a música pra ela. Amado Batista, o bonde novinha.
2: É.
0: Uma das mais lindas do disco de 1980.

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1: Linda demais, uma das melhores do Amado Batista. Não sei porque toca pouco essa música, hein? Do álbum Escuta de 1989. Tô falando de cabeça, hein? Eu vi no computador só ainda agora. Mandar um beijo pra Jennifer Meura, deve ser de Santa Catarina, né? E a Vilma Santos também, obrigado. A Ivonete Cordeiro mandou uma mensagem. 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Hackeado teu perfil? Foi, meu bem. Mensagem truncada. Minha amiga Vanessa de Curitiba mandou uma foto dos seus olhos. Que lindo. Beijo pra você, viu, meu bem? Vanessa de Curitiba, sempre comigo. Danilo Quixaba, parabéns pelo programa, você dá show. Gentileza sua, meu bem. Manda alô pra mim, tô te acompanhando todos os dias. Forte abraço, é a Luciana de Gouveia, Minas Gerais. Lembranças da vida de pai, de mãe, de coisas que a gente repete como se fossem manias.
2: Fala, Danilão. Oi. Bom dia. E aí? Beleza? Tô tranquilo? Toma ligadinha na massa, tranquilo, 10, 7 da manhã. Sim. Tamo no puxe da madeira. Boa. Tamo aqui pro lado de agudos. Abraço pra todos. Gilmar.
1: Boa, obrigado, amigão. Abraço pra você. Tem mais gente por aqui. Olá, Danilo Quixaba, ao vivo. Cadê você?
3: Fala, Danilo. Oi. Boa noite. Tá bom? É João Pedro de Penápolis. Ei. É, rapaz. Ah, o exemplo que eu tenho aí do pai aí, de a mania que eu peguei do pai aí, de quando era moleque aí, pra até pra hoje, é a profissão, né?
1: Ah, sim.
3: Meu pai, caminhoneiro. E eu me tornei também caminhoneiro. A mãe mandava estudar, mas não, mãe, quero ser igual o pai. Agora tô aqui me lascando, sem dormir, acelerando igual um doido. Pra poder chegar com a carga. Mas minha rádio é massa, viu?
1: Valeu, amigão. Eu já falei aqui algumas vezes isso. Eu vou falar. A gente reclama da nossa profissão. Eu, por exemplo, se fosse abrir a boca pra reclamar...
4: Opa!
1: Eu ia contar que é as do fim do mundo. Mas não é, o ser humano pode ter a vida perfeita, mas ele sempre encontra motivo para reclamar. E você tá brincando aqui no tom descontraído, mas eu tenho certeza que muita gente trocaria essa vida de escritório para ir para a estrada. Por quê? Porque no caminhão ninguém te enche o saco. Você fica sozinho, isolado na boleia, ouve uma musiquinha, não tem ninguém para encher teu saco. Sem falar que em alguns casos, você almoça muito melhor que em casa. Não é não? Só vou comer na estrada onde eu vejo um caminhão encostado. Onde tem caminhoneiro comendo é porque a comida é boa. Inclusive tem uma rede de postos aqui, de coisas aqui que colocam uma comida cara pra danar, e tem de trás um rancho do caminhoneiro que aí você aproveita numa boa. Eu vi uma vez isso no TikTok e nunca esqueci. Bora ver quem tá ligando pra cá. Alô?
5: Oi, alô, boa noite.
1: Boa noite, quem fala?
5: Fala, Lauriana da Trindade, Floripa.
1: Que maravilha, minha linda. Floripa é terra boa, incrível, né? É uma ilha, Florianópolis, não é?
5: Ah, é uma ilha linda, maravilhosa.
1: Preciso conhecer Floripa, diz que a Massa FM é um sucesso aí, não é verdade?
5: Aham, a Massa é da rebenta aqui em Floripa.
1: Que bom, minha linda, que ótimo, viu? Me conta dois pontos turísticos de Floripa, conta pra mim.
5: Ah, é, todas as praias são bonitas, todas as praias. Tem o morro da Cruz, que é onde tinha a nossa TV, né?
1: Aham.
5: É maravilhoso. O Morro da Lagoa, o almirante do Morro da Lagoa, e praias maravilhosas.
1: Que maravilha, que ótimo. E conta aí pra mim, o que é comida gostosa, o que é bom de jantar, de almoçar em Floripa? O que é bom? Tem de comida típica aí, Santa Catarina?
5: Tem bastante comida. Tem bastante comida.
1: Conta uma, comadre.
5: Olha, assim, o restaurante dos frutos do mar.
1: Opa,
5: uma delícia.
1: Que maravilha. Mas vem cá, é uma cidade cara pra viver? É só pra rico ou liso ainda se diverte aí?
5: Como?
1: Aí é uma cidade com um padrão de vida alto ou se você for liso, dá pra aproveitar alguma coisa?
5: Não, é, se for liso dá pra aproveitar, se não... Era pobreza mesmo.
1: Chupa dedo, né? Mas vamos falar do tema, meu bem. Hoje a gente tá aqui propondo essa negócio de mania de pai, de mãe. A sua mamãe e o seu papai, tem alguma coisa que você faz igualzinho, que é a mesma mania, que é a repetição do comportamento?
5: Ah, sim. Meus pais já faleceram, meus avós todos, né?
1: Uhum.
5: Mas os filhos e os netos, os bisnetos, sempre repetem o que eles faziam.
1: Entendi.
4: só a mania, né? Imagino, meu bem. Um beijo pra você, que você tenha uma ótima noite, que durma muito bem, e manda um beijo pra quem você quiser, tá bom?
5: Tá bom. Eu quero mandar um beijo pra todas as minhas amigas aqui da ilha, né?
4: Sim.
5: E pra vocês aí que, olha, meu Deus, o programa tá uma beleza.
4: Obrigado, minha linda. Um beijo pra você.
5: Eu penso todas as noites, eu assisto todas as noites.
4: Mas você tem que dormir, mulher. Por que que você não tá dormindo?
5: Não, eu tiro uma sonequinha de tarde, daí de noite escuta
4: nossa. Que maravilha. Bom demais, querido. Um beijo pra você. Ótimo dia, viu?
5: Outro, obrigado. Um beijão.
4: Beijo. É isso, ouvintes carinhosos e gentis. Ah, eu tô mais feliz agora conversando com essa senhorinha.
6: Boa noite, Danilo.
4: Boa noite.
6: Tudo bem por aí?
4: Tudo.
6: Uma feliz. Né? Sexta-feira para você. Deus nos abençoe.
4: Obrigado.
6: Sempre. Uma boa noite. Tenha abençoado.
4: Boa noite.
6: Boa programação aí. Eu quero que você me responda.
4: Ah, lá vem.
6: O que o Pinto falou para o ovo?
4: Vixe!
6: Opa! Bom dia, bom dia, bom dia. Responda aí. O que, que o Pinto falou para o ovo?
4: Primeiro que esse negócio de Pinto aí eu não entendo nada, mas.
7: Ok, Quixaba.
4: Eu acho que não é o Pinto, é o que que o Pinto falou pro ovo. Eu acho que é assim, assim você me quebra. Acho que a senhora se confundiu, a senhora leu errado na revistinha. Entendeu? Oi!
6: Danilo, eu estou chupando uva. Vamos chupar uva junto comigo? A uva tá tão gostosa, docinha, geladinha. Beijo, não. Beijo.
4: Mas uva não se chupa, uva se morde, se come.
6: Danilo, eu estou chupando uva. Vamos chupar uva junto comigo? A uva tá tão gostosa, docinha, gelada.

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1: Até você voltar.
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Nossa, eu acordei com uma dor nas costas. 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Agora sim.

0: Beleza? Anay Lima, boa noite pra você, meu lindo beijo. Ela vai acordar amanhã cedinho, mas ouviu com êxito muitas músicas lindas hoje. Rose Cleide, a Vera Lúcia, aniversário dela hoje, parabéns, minha linda. Daqui a pouco eu toco a musiquinha. Peraí.
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3: Massa FM, meia-noite e 57.

0: Muito bem, gente. Olha, o tema continua. Tem alguma coisa que seus pais fizeram a vida inteira, mas que você pensa assim, nossa, eu tô fazendo do mesmo jeito, nunca imaginei.
1: Que vixe!
0: É, aquele pentezinho de mão bem baixinho, aquela camisa quadriculada, aquele boné de material de construção, hein? Pois é, aquele monte de papel com documento, ficar na fila da lotérica, são coisas que a gente pensa, eu não vou fazer igual. A gente chega na idade, faz do mesmo jeito.

0: CBN, caviar com rapadura e a história da corrinha. Negócio de botar. Não tá mais pro ano de 2026. Primeiro que ninguém tá botando nada. E segundo porque esse bom humor a gente já perdeu faz tempo. Eu e você aqui no Companhia da Massa, esperando sua participação em 11-3509-9290. Pode falar, Danilo Quixaba ao vivo, cadê você? Oi.
1: Bom dia, bonito. Oi, bom querida. Dia, ouvintes.
0: Tudo
1: bom
0: bem, minha linda?
1: Bom dia a todos.
0: Sim.
1: Né? Pra mim é bom dia, né?
0: Claro.
1: Eu tenho saudade, muita saudade, quando eu era bem criança.
0: Sim.
1: A gente passava fome, a gente catava serraia no pasto, roubava ovo da vizinha, comia ovo no café, no almoço e na janta.
0: Sim.
1: Saudade da serraia, né? Minha rádio é massa. Rosângela Ferraza, bonita de Ouro Fino.
0: Obrigado, Rosângela. Eu lamento que você tenha sofrido tanto na sua infância, mas acho que hoje as coisas melhoraram e você merece sim felicidade, tá bom? Lamento que essas lembranças sejam sofridas de fome, roubar ovo, roubar essas coisas e tal. Não é bom, mas você é muito sincera, verdadeira e tem admitido. Tem gente que tem vergonha do seu passado. Já você lida muito bem com isso, com certeza você deve ser bem resolvida, tá bom? Beijo.
2: Oi, boa noite.
0: Boa noite.
2: Quero mandar um abraço pro meu marido, João Marcos. Estou aqui ligadinha, mas a filha dele ouvindo, a minha saudade é você. E ela vai estar mandando um abraço e um beijo pra ele.
3: Oi, pai. Boa noite. Um abraço, um beijo.
0: Beijo, meninas. Aqui já é o Companhia da Massa, tá bom?
1: Bom dia, bonita. Bom dia, ouvinte.
0: Oi, essa aqui é da que comia serragem, né? Cadê o povo? Pode falar?
4: Bom dia, Chaba.
0: Ai,
4: hoje já virou dia 4, hoje
0: Sim.
4: é o dia do meu aniversário.
0: Que maravilha!
4: Eu quero que o meu primeiro abraço, meu primeiro parabéns
0: Sim.
4: seja seu. Eu sou a Damiana.
0: Oi, Damiana.
4: De São Miguel.
0: Certo.
4: Ó, tô fazendo 71, hein?
0: Que ótimo!
4: Cabecinha de 40.
0: Olha aí, que bom, que maravilha.
4: Ai, tô muito feliz que Deus tá me dando mais um ano de vida e curtindo vocês, todos da massa que eu amo. Beijo, tchau.
0: Beijo, Belinha. Ainda muitos anos pra você. E olha, pela sua foto, você parece que tem muito menos, hein? Parabéns! É o que a Massa FM deseja pra você.

0: Também é o aniversário da Vera Lúcia. Parabéns, minha linda. Manda um abraço pro Rosenildo Santos e pra Irene Antunes, que tá com a gente.
1: Ô, Rádio Mano, sou eu de volta aqui, ó, Adão. Tá, a enquete ali é, né, tem várias né, interplantação ali, hein? Né, tá bom? Mas a minha aí é, hein? Não dá muito certo, né?
0: O quê, rapaz?
1: Meus filhos aí estão tudo criado hoje em dia, né? E sei lá, eu fiz o que o meu pai não faria por mim, né? Mas tá tudo certo.
0: Entendi, amigo. São essas dores que a gente tem que enfrentar, né? Mas se você tá fazendo certo, o importante é aquilo que você fez. O que aconteceu com você e você não tinha controle, simplesmente não tem como mudar o passado. Então, se você faz bem hoje, então você tá com a razão, tá bom, amigão? E lembre-se, quando a gente tá com a razão, Deus é o nosso advogado. E quando quem não tá com a razão age, Deus é o juiz. Aê! Oi, cadê você?
2: Bom dia, minha rádio Massa FM. Tô aqui na portaria, escutando a melhor rádio do Brasil. Rádio Massa FM, boa noite. Bom dia, né? Sextou.
0: Obrigado, amigão.
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0: Mas FM com Chico Rei Paraná, amor com amor se paga. Luíde tá falando, manda alô aqui pro pessoal da Fazenda Esplanada em Buri, São Paulo. Abraço, meu velho. Morena Flor tá falando, olá, olá, Morena Flor, tudo certo? Danilo, se possível, quero ouvir Solidão de Amigos com Jessé. Cícero Silveira de Maringá. Cícero, essa música é do Chico Maranhão, conterrâneo meu. Muito boa essa música. 3 da manhã eu toco. 3 da manhã a gente começa a tocar essas músicas doidonas, tá? Olá, Danilo Quixaba, aqui é o Leandro Hellman, de Santa Catarina. Seu sobrenome, amigo? Interessante.
1: Bom dia, Danilo Quixaba.
0: Oi.
1: Quem fala, Vigilante Isaías.
0: Fala, Vigilante.
1: Diretamente de Curitiba. E a respeito da sua enquete, hein, meu amigo, olha, o que dá mais saudade da época de quando a gente era criança, juventude, e era quando chegava alguma data festiva, né? Que a gente ficava ansioso para ver se ganhava alguma coisa dos pais. E muitas vezes, nas condições que tinham os pais da gente, né? Sim. Não ganhava nada. Tipo, Dia das Crianças, Páscoa, essas datas comemorativas, assim. Às vezes só ganhava alguma coisa porque tinha na escola. Mas mesmo assim, a gente cresceu feliz. Hoje, trabalhamos e vivemos a vida como dá. Valeu?
0: É verdade, eu já ouvi esse relato de muitas pessoas aqui na madrugada, que antigamente era assim, e os meninos de hoje são tudo ingratos, cara, um bando de mimado, né? Os meninos querem iPhone, querem viajar pros Estados Unidos. Cara, no tempo dos pais, dos avós, se tivesse comida era festa. É sério, não tinha essa história não. O tênis era quichute, ou era sapato mesmo, de sola dura, entendeu? Não tinha mochila, era saco de açúcar. É, meu amigo. A coisa era feia nesse Brasil profundo.
2: Bom dia, Danilo.
0: Bom dia, Nádia.
2: Nádia de Chapecó.
0: Oi, minha
2: tudo
0: linda.
2: Bem, meu querido?
0: Tudo bem.
2: Ótimo programa pra você.
0: Obrigado,
2: pra nós,
0: bem.
2: Né? Ah? Então, Danilo, meu pai era um palhaço, meu pai era um artista.
0: Imagina.
2: Ele fazia muitas brincadeiras com a gente, criava brinquedos, né, com a gente também. E uma coisa que me lembro muito quando criança, ele criava musiquinhas, paródias, versinhos para nos ensinar alguma coisa.
0: Ah, que legal!
2: Né? Então, aquilo que a gente tinha que gravar, ele gravava em músicas pra gente. Então, era muito legal. E quando as minhas filhas eram pequenas, eu também... Eu tinha o hábito de fazer paródias, de fazer
0: legal.
2: Musiquinhas para elas entenderem e aprenderem, né? Tipo, eu fiz um melô do dentinho na hora que elas escovavam os dentes, né? Então, aquilo martelava na cabecinha delas. E foi parar na escola delas, a musiquinha. A escola toda ensinou para as crianças a música, para aprender.
0: Que legal, Nádia.
2: A dentista delas, né, que fazia prevenção, mandou para São Paulo, foi publicado na Top Dente, lá em Comelô do Dentinho. Então, era muito legal, sabe? E eu tenho essa facilidade de criar, né, essa criação, e eu herdei muito do meu pai.
0: Entendi.
2: E dá muita saudade, né? Ele já faleceu há 33 anos. Mas ainda está presente comigo aqui. Beijo grande, Danilo. Um beijo para todos que estão ouvindo.
0: Beijo, Nádia. Ah, Nádia, com a educação que você tem, com a delicadeza que você tem, com certeza você teve uma criação ótima. Agora, adorei a sua participação, mas faltou cantar a música do Dentinho, hein? Tem um monte de gente aí com a boca porca aí que a gente tem que cantar a música do Dentinho. Manda a música do Dentinho, canta, pede pra alguém cantar, Nádia. Um beijo.
3: Ô, Danilão, é o velho lixo. Tô fazendo aquilo que eu gosto na minha profissão, que é motorista de caminhão.
0: Boa.
3: No Montanha Transportes, aqui na coleta. Beleza? Um abraço pra você, meu parceiro. Boa programação. Um abraço pra toda a rapaziada, pra todas as meninas, todos os ouvintes da Massa FM. É o velho lixo, sai cachorro.
0: Fala, velho do lixo. Velho do lixo gosta de trabalhar, mas também gosta da mulher dos outros.
3: Que vixe.
0: Velho do lixo veio aqui, abriu o celular. Só fêmea.
3: Opa!
0: Esse velho do lixo, ele gosta. Ele acha que ele nem gosta dos programas de rádio, ele gosta das ouvintes. Ei, velho do lixo esperto.
4: Boa noite, Danilo.
0: Boa noite.
4: Eu sou José Dazo, Estação Antônio Interlagos, Jardim Quase Centenário.
0: Diga, amigão.
4: Mandando essa mensagem para te desejar uma noite abençoada para você,
0: amigo.
4: Com força e saúde.
0: Amém.
4: Deus, acima de tudo, te abençoando.
0: Obrigado,
4: você,
0: amigo.
4: Fazendo esse programa aí da noite, das madrugadas, né? Tô aqui deitado aqui, ouvindo radinho aqui na cabeceira da cama, ouvindo o seu programa.
0: Obrigado.
4: Abençoado por Deus, viu?
0: Amém,
4: você
0: amém,
4: sabe que a
0: amém.
4: Nossa rádio é Massa FM 92.9. Assistiu o programa do Ratinho. Só alegria. Deus abençoe. Tchau.
0: Obrigado, amigão. Você sabe que quando você mandou a benção, até descruzei a perna, que eu tô precisando. Não, não, não.

0: Nossa, eu acordei com uma dor nas costas. Deixa eu estralar a minha coluna. 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

0: Boas músicas hoje, hein? Selecionadas a dedo, no bom sentido. Oi.
1: Bom dia, Danilo Quixaba.
0: Sou eu.
1: Fala, Vigilante Isaías.
0: Fala, Isaías.
1: Diretamente de Curitiba.
0: Boa.
1: E a respeito da sua enquete, hein, meu amigo? Olha, o que dá mais saudade da época de quando a gente era criança, uhum, juventude, e era quando chegava alguma data festiva, né? Que a gente ficava ansioso para ver se ganhava alguma coisa dos pais. E muitas vezes, nas condições que tinha os pais da gente, né? Não ganhava nada.
0: Ah, você me contou essa história, realmente muitos relatos eu escuto nesse mesmo sentido.
2: Bom dia, Danilo.
0: Ô, Nádia, já falei com você. Então, vamos aqui. Oi?
3: Boa noite, Danilo. Boa noite, tudo bom?
0: Já
3: bom dia, quer dizer, né? Já passou de meia-noite.
0: Vem
3: dormir agora. Tô aqui escutando a Rádio Massa FM. Tô ligadinho com vocês aqui.
0: Obrigado,
3: de madrugada. Ô, Danilão, vou te falar. Manda um alô pra minha esposa aí. Ela tá fazendo aniversário hoje, dia 4 de setembro, 26 anos. Minha esposa Regina.
0: Regina, hoje é dia do aniversário, hein? Todo mundo fazendo aniversário ao mesmo tempo. Então, vida longa e feliz, quanta gente fez amor 9 meses atrás, né? Vida longa e feliz pra sua esposa, que ela tenha muitas realizações e a sorte de ter um maridão como você.

0: A Sueli Rodrigues também tá por aqui.
1: Ei, Danilo.
0: Oi.
1: Bom dia.
0: Bom dia.
1: A voz da experiência te quebrou, hein, cara? A velhinha chamou você pra chupar uva. Sei não. Ela... E você tá disfarçado que uva não chupa, morde. Danilo, Danilo. Você aprume.
0: Pois é, só chupa uva se for banguela. Essa é a lógica, mas você tem alguma opinião sobre esse assunto?
1: Danilo, pezão, motorista, hein? Caminhão, Flórida Paulista.
0: Boa.
1: Danilo, aquele posto que você falou que tem um outro restaurante atrás e tal.
0: Sim.
1: É bom, mas ele mesmo é meio careiro. Mas
0: é careiro.
1: Tem uma rede aqui que hoje tá evoluindo bastante também.
0: Sim.
1: Eles tratam motorista muito bem. E principalmente carros, os restaurantes deles são muito bons, são 7 postos, então é bom, rede. Agora sobre aí, ó, os costumes tem meu neto.
0: Uhum.
1: Meu neto é o mesmo costume que eu, dá aqueles arrotos fortes, que duro que é na mesa.
0: Aí você acha bonitinho porque você é o avô, mas o pai deve achar horrível. Mas você tá falando desse posto aí, o negócio é que tem aquela parceria com... as empresas de ônibus, né? Com as empresas rodoviárias, aí o cara não tem escolha, ele tem que parar num lugar caro, aí não tem jeito.
2: Bom dia, Danilo Quixaba.
0: Jean
2: por cá, ligadinho na Massa FM.
0: Boa, amigão.
2: Todos os dias aí, Danilo.
0: Hein?
2: A sua companhia, hein?
0: Obrigado.
2: Vamos que vamos, hein? Sextou por aqui já, estamos de pé na patrola, em busca do trampo, arrochando o cargueiro.
0: Maravilha.
2: Forte abraço aí, Danilo. Ótima programação,
0: ótima
2: sexta-feira. Toca pra nós aí, se for possível, a música Tristeza do Milionário José Rico. Beleza, Danilo Quixaba? Um forte
0: manhã.
2: Abraço. Tudo que é de bom. Minha rádio é massa em qualquer lugar do mundo. Chama!
0: Valeu, meu chefe. Tem mais gente, Danilo Quixaba vivo. Cadê você?
3: Bom dia, Danilo.
0: Bom
3: aqui
0: dia.
3: É o Emerson Sumaré.
0: Oi,
3: motorista,
0: Emerson.
3: Carreteiro.
0: Beleza?
3: Manda um abraço com a galera aí que estiver na escuta aí da transportadora JT Alves, que tá no bucho aí da peça automotiva pra Honda Motorista. Montadoras e tira pena. Abraço.

0: Se firme com Edson Lima e Gatinha Maiosa. Leilão, essa aqui é a original. Antes até de César Menotti e Fabiano. O povo fala na Massa FM, a Vera Lúcia tá pedindo parabéns. Vera, eu já mandei parabéns pra ti 3 vezes. Mas você não tava ouvindo o programa, então se distraiu. Miguelito Duarte, será que é do ar-condicionado? Tá ligado com a gente? A Sueli Rodrigues também mandou um beijo. Obrigado, Sueli! E vocês estão participando do tema, hein? Coisas de pai pra filho, acontece mesmo?
1: Danilo Quixaba, bom dia, meu nobre.
0: Bom dia.
1: É, agora que eu vou... Como é que tá meu telefone aqui no aplicativo da Massa e
0: é
1: na
0: mesmo?
1: Caixa amplificada?
0: Boa.
1: Ei, Danilo Quixaba, tô
0: diga
1: sem sono, mas tô ouvindo a Rede Massa.
0: Boa.
1: Meu amigo, toca aí uma boa aí pra nós de Jorge e Matheus.
0: Tá,
1: aí
0: tocar.
1: Já era.
0: Tá,
1: e qual é a enquete, Danilão? Manda um alô aí pra galera.
0: Opa,
1: da Rede Massa
0: aí,
1: viu? A galera que tá curtindo na madrugada, os caminhoneiros, o Sérgio do Pão, as gatas, as gostosas, enfim.
0: Ixi.
1: Bom dia, Danilão, sextou.
0: É, rapaz, nosso amigo tá doido, doido atrás de uma fêmea, né?
2: Rapaz, seu nome é Quixaba, né? Lá na Bahia, lá tinha um pé de Quixaba, rapaz, nós entrava na Quixaba, nós torava a Quixaba, era com força. Torava mesmo com força.
0: É uma fruta bem docinha. Eu, particularmente, nunca aproveitei de uma Quixaba. Mas dizem que é uma fruta boa e os indígenas usavam pra prender dor de barriga. É, tipo o Imozec. O negócio tá frouxo. Engrossa. A Quixaba é boa, entendeu? Mas é um nome que colocaram. É uma história muito longa. Eu já contei aqui umas 3 vezes. Mas o nome é Danilo Quixaba mesmo, de nome e sobrenome. Não é artístico, é natural.
3: Danilo Quixaba.
0: Oi!
4: Pequeno, bom dia, Massa. Bom dia, galera da Massa FM.
0: Oi.
4: Aqui é Fátima, de Porto Velho.
0: Fala, Fátima.
4: Olha, pra te falar a verdade, a saudade que eu sentia quando eu era nova era... e o que eu não achava que eu não faria na frente de meus filhos era fumar. Tá entendendo? Eu achava feio falar alguma coisa errada, se falar algum palavrão. Deus livre, eu me ignorava demais, falar alguma coisa. Apesar que eu não gosto muito desse tipo de palavrão. De palavrão, né? Então, quando... eu era criança, perto dos meus pais, minha mãe. Isso eu sinto muita saudade, tá? Beijo. E a minha rádio é Massa.
0: Beijo, minha linda. Adorei sua participação, tá bom? A Aline mandou um áudio pra gente. O áudio tava, acho que, do Bluetooth do carro, do veículo que ela tá, e aí ficou um som meio difícil. Eu tentei dar uma consertada pra gente colocar, pra gente não perder esse áudio dela, tá bom? Pode falar, minha linda.
5: Bom dia, Mastemi, tudo
0: bom
5: bem?
0: Bom dia, tudo bem? Mastemi,
5: sobre a enquete aí, porque eu fui criada pelos avós, né? Então, o que meu avô fazia todo sábado, ele ia no mercado, ele me levava, eu podia escolher um produto só, o que eu queria, porque a gente nunca foi... desbancadeira, né? Sempre regrado, né? Então ele deixava eu escolher um doce, entendi, uma bolacha, eu tinha que escolher.
0: Saquei.
5: E quando meu filho era pequeno, sim, eu aderi a essa coisa, eu colocava um limite nele, era um doce, no máximo 2, que a gente já tinha uma condição melhor, né? Mas ele sempre teve um limite pra escolher no mercado,
0: uhum,
5: no dia de compra. Então é assim, na época a gente ficava bravo, porque eu só, né, não entendia, mas que com o meu filho eu fiz da mesma forma, porque a gente entendeu com o passar do tempo, maturidade, que isso é necessário, colocar limite nas crianças. Isso foi uma coisa que eu fiz, não me arrependo, e foi...
0: É, Aline, algumas coisas não deu pra atender exatamente por causa do Bluetooth do seu carro. Não sei se você ouviu o áudio depois de mandar. Mas eu entendi que é o controle financeiro. O que que acontece? Quando você tem uma certa condiçãozinha, classe média, classe alta, mesmo assim você economiza. Porque o rico só é rico porque ele é muquirana. Se ele não fosse miserável, ele já tava pobre. Quem gosta de esbanjar é pobre.
6: Que
0: paga tudo de graça pros outros. Rico que é rico pede pra dividir a conta. Essa que é a verdade.
7: O homem é bom, o homem é espetacular.
3: Brasil!
0: Mas pelo lado positivo, que é esse que você tá falando, tem todo sentido ensinar educação financeira pros meninos e o controle desmedido. Até porque se mima demais, lá ele não vai ter controle, porque se algo acontece na vida, ele não consegue administrar a herança, como tantos exemplos que a gente vê o tempo todo do filho torrando o legado do pai. Às vezes nem só o legado financeiro, mas até o legado moral.
7: E vixe!
0: E aqui não foi indireta pra ninguém, tá?
6: É.
0: E tem o caso também, né, de você ali ter que se virar. e ficar não somente uma pessoa carente, mas absolutamente fora do cotidiano, fora da realidade das pessoas. Porque vai ver, o cara tem tudo na mão, mas o amiguinho não tem, e aí como é que ele convive com as pessoas que passam necessidades ou dificuldades, né? Interessante essa sua participação. Um beijo pra você, tá?
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0: Ô, mais tarde vou assar uma carne aqui em casa aqui. Se você estiver de boa aí, daí vocês pegam e assam aí na casa de vocês também.
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0: Classe FM com Zé Henrique Gabriel e Paulo Fernandes. O que combina comigo é você.
1: É.
0: E aí, você combina com a Paula Fernandes? É. Tem vantagem e desvantagem, né? A Hilda da Silva Pereira tá com a gente, a Isabela Silva também chegou junto, tá por aqui. Olá, Danilo Quixaba, tô aqui, é o Leandro. Oi, Leandro, beleza? Vamos lá. Olha, tem gente pedindo música que eu já toquei aqui, viu? Chegaram agora? Tô pedindo a Mata Batista, já toquei acho que o CD inteiro aqui. É, uma história antiga de rádio, do radialista que já faleceu, que era amigo querido. No tempo do telefone, né, ela atendeu a ligação e a mulher começou a pedir 6 músicas do mesmo artista. Aí quando ela terminou, ele só faltou uma pra completar o CD.
2: Desde meu banana, muitos anos de vida, Deus ilumine, Deus abençoe esse dia especial.
3: Brasil!
2: Fantástica, você é especial e fenomenal. Não, não, brilha, brilha, dentro do olhar, dentro do coração. Nations, nations, nations. É fenomenal, meu banana, feliz aniversário, muitos anos de vida nessa dada querida. Fenomenal, nations, nations, nations.
3: O homem é bom, o homem é espetacular. Brasil!
0: Viva, meu amigo fenomenal.
4: Bom dia, Danilo.
0: Bom dia.
4: André, colete de cana.
0: Fala, André.
4: Palestina, São Paulo. Tô aqui comendo um bolo aqui, ouvindo o programa.
0: Olha.
4: Aqui é assim, bom demais.
0: Ô, bolo, ele mandou a foto aqui, o bolo bonito, hein?
5: Fala, meu amigo Danilo Gentili.
0: Não.
5: Melhor, Danilo Quixaba.
0: Não sou fresco.
5: E vixe. Aplicativo aqui em Goiânia.
0: Diga, ligadinho
5: na Rádio Massa, através do site. Danilão, meu pai também era um palhaço, mas ele era um palhaço não no modo artista, era um palhaço no modo ser. Não tive convivência nenhuma com ele, não sinto falta. E tamo aí, tá? Ligadinho até às 4 da manhã, Danilão. Minha rádio é massa.
0: É, tem milhões e milhões de mães solo nesse país e antigamente isso acontecia bastante, felizmente não deixou de acontecer, né? É, não vamos julgar o que aconteceu, mas se você se tornou um honesto, um trabalhador, uma pessoa bacana, então quer dizer que realmente ele não fez falta, viu? E com certeza, se você for pai algum dia, ou se você já for, você vai dar um bom exemplo e vai ser presente, tá?
3: Ok, Quixaba.
6: Bom dia, Capixaba.
0: Oi.
6: Tudo certo?
0: Tudo.
6: Rapaz, eu trouxe a tradição do meu velho pai, rapaz. O velho tomava uma pigaiada que eu vou te falar uma coisa. Que Deus eu tenho, velho, rapaz. Mas eu tava indo pro mesmo caminho.
0: Imagina.
6: Aí eu resolvi dar uma parada, rapaz.
0: É verdade.
6: Que tava indo boi com a corda. Mas a tradição vem mesmo.
0: Mas você sabe que parece que a ciência diz que quando o pai é cachaceiro, o filho fica com gene também, sabia? Eu tava assim também, parei.
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0: Massa, FM, minha rádio massa com Teodoro Sampaio. Se a casa cair, vai dormir na kitnet, meu amigo. A Kenga não segura as pontas, não. É a mulher que faz a tapioca de manhã cedo. É boa demais! A gente volta já.
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0: Massa FM, 1 da manhã, 57 minutos.

Vamos lá, gente, relaxar. Se livrar, porque a cabeça da gente fica tão pesada com problemas, com sacanagem, com coisas terríveis, né? Então a gente vai aqui ter o compromisso de acompanhar um ao outro sem problema na cabeça. Afinal, preocupação não adianta em nada. Já diria a Buda. Todo dia eu rezo a Buda, mas o Buda não me ajuda. Eu vou tocar essa música aqui depois. Eu sou budista, eu adoro o Buda. Todo dia rezo a Buda, mas o Buda não me ajuda. Nada contra as religiões, gente. É porque teve um tempo que nesse país a gente fazia algumas piadas e elas não tinham problema, né? Nada contra ninguém, mas eu acho que os budistas não vão ficar zangados comigo, não, hein? A nossa cabeça é tão cheia de preocupações, de problemas, de situações tristes e lamentáveis que a gente tem que aproveitar essa oportunidade de ouvir música para poder agradecer pela vida e as coisas boas. Eu sou...

0: religião, o importante é ter fé.
1: Danilo Quixaba.
2: Só faz do Buda. E tu, gosta? Foi é bom demais.
3: Quixaba, por favor,

0: respeita todos os credos, inclusive quem não tem credo, viu? A gente reza pra Buda, mas o Buda não ajuda. Gente, essa música me fez tão bem, espero que tenha relaxado você também, tá? Olha, meu amigo lá de João Lisboa pediu essa música aqui, ó, tá aí pra você, amigão, tá todo romântico atrás das ouvintes, né?
1: Ai!
0: Tô te ajudando, cara, tá aí a tua música.
2: E vixe!

0: Morada CPM é com Rasta Chinela e o mel da sua boca. Gostoso é quando todo mundo quer, meu amigo. Amar que é gostoso. O resto é o bagaço que a porca chupa. Deixa eu mandar um beijão pra minha querida Lara. Lara, você quer ouvir o Amado Batista, meu bem, que eu toquei ainda agora. Deixa eu dar mais tarde que eu toco o Amado Batista bem boa pra você. Toquei uma raridade ainda agora, que foi Meu Bem, que é a música pouco tocada, e daqui a pouco vou tocar uma música maravilhosa pra você. Obrigado pelas palavras que você me mandou. Ela tem 16 aninhos. Uma moça, né, jovem, espero que esteja estudando, espero que a sua mamãe, né, esteja muito feliz com você. E ela tá falando o seguinte, que ela é deficiente visual, é de Tubarão, Santa Catarina. Um beijo, querida. Ela tá falando que a coisa que a mãe dela fez, que ela não quer fazer, é a bariátrica. É porque diz que os problemas gástricos são grandes, né? Mas a bariátrica ajudou muita gente a sair da obesidade. Infelizmente, ela não é uma solução para sempre, é que nem caneta. Você tem que fazer a bariátrica, ela te ajuda a emagrecer, ela diminui seu estômago, mas você também tem que mudar o hábito de vida e emagrecer. Tanto que a primeira recomendação que o médico faz antes de fazer a bariátrica é dizer, rapaz, emagrece, senão se tiver gordão demais, não dá pra fazer cirurgia, né? Tem essa história, mas obrigado, viu, minha linda? Inclusive, vou colocar o áudio seu que você mandou pra colocar no ar aqui no rádio, tá bom? Fala, Lara.
1: Oi, Danilo Quixaba.
0: Oi, tudo bem?
1: Tudo bem?
0: Tudo.
1: Abaixei a visibilidade o máximo, tá? Não, minto, mínimo, dá pra baixar um pouco mais. Enfim,
0: sim,
1: toca uma música do Amado Batista pra dormir feliz, por favor. Beijos.
0: Beijo,
1: eu sou
0: minha
1: Clara,
0: linda,
1: de Tubarão, Santa Catarina.
0: Olá,
1: e sobre a enquete aí, que eu nunca, sim, faria, que minha mãe fez, eu, aham, espero nunca fazer, é a, sim, bariátrica. Beijo.
0: Beijo, meu bem. Abraço pra você, tá bom? E pra sua mamãe também. Você deve estudar de tarde, né? Que pra dar acordada uma hora dessa, hein? Se fosse minha sobrinha, eu já ia dar um esporro. Vai dormir pra estudar!
2: Bom dia, que chato aqui, ô. Motorista do Expresso São Miguel, uma ligadinha na massa aí, já temos indo pra banda de Lages aí. Semana que vem, vamos, oi, a Palhoça, peguei a bolinha de Palhoça. E temos aí na escuta, aí que eu lembro de infância aí, que nós apertava nas campainhas e saía correndo, batia na palma e saía correndo. Essas lembranças que a gente tem aí. Ia nos interior, pegava emprestado melancia nos interior. E é isso aí. Temos ligadinho na massa aí. Aqui de Chapecó, temos escutando aí. Vamos pra Lages agora. Minha rádio é massa.
0: Você era um vândalo, né, chefe? Você não deixava o povo sossegado. O cara tava no banheiro e você tocando campainha, hein? Parabéns pra você, viu?
3: Buen día, Danilo.
0: Oi.
3: Mi nombre es Robert. Soy de Paraguay. Y aquí en Paraguay nuestra radio es Massa FM. Un abrazo para todos.
0: Gracias, hermano. Usted es mi corazón. Compra para mí iPhone 17. Paraguay tá com tudo, cara. Só que assim, você não pode chegar em nenhuma terra esperando milagre, né? Mas obviamente que o Paraguai tá com tudo e tem muita gente fazendo negócios lá. A mudança, muita gente mudando pra lá, tem que entender que a vida de liso é ruim em qualquer lugar, entendeu? Então não dá pra você ficar também se iludindo com as coisas, mas pra quem faz negócios, o Paraguai tem muitas oportunidades.
4: Olá, boa noite, Danilo.
0: Boa noite.
4: É Alexandre pela BR-153, a duplicação entre Curitiba, Ourinho e São Paulo.
0: Certo.
4: Grande abraço a vocês aí.
0: Obrigado.
4: Estou ouvindo vocês aqui pelo meu,
0: boa,
4: equipamento de rádio amador mesmo.
0: Maravilha, muito obrigado pra você também, tá certo? Tem mais gente por aqui? Olá, pode falar.
5: Boa noite, que chave, meu
0: noite,
5: amigo.
0: Oi.
5: Boa noite, Rádio Massa. Tá,
0: sim,
5: falando que é Anderson, sou motorista de aplicativo.
0: Fala,
5: aqui,
0: Anderson,
5: na cidade de Cachoeira, Tapemirim. Terra,
0: certo,
5: do rei Roberto Carlos, aqui no Espírito Santo. Chaba, estamos na rodagem aqui, sempre ouvindo a Rádio Massa.
0: Obrigado,
5: um,
0: irmão,
5: abraço pra todo mundo aí, pra toda a galera.
0: Maravilha.
5: E vamos puxar a galera da madrugada, né? Só gente boa. Um abraço, minha Rádio é Massa.
0: 11-3509-9290.

0: bar faz tempo que eu não ouvia, hein? Essa aqui a gente conhece mais com o Leonardo, mas essa gravação tocou muito no Nordeste, com certeza a galera curte muito. São 2 da manhã, 19 minutos. 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

0: Classe FM com Perla. Meu primeiro amor, essa canção que com certeza marca no mínimo 3 gerações à frente, hein? E já que o tema tem relação com essas coisas que passam de pai para filho, tem músicas que a gente na infância odeia, mas que no futuro a gente escuta, quando cresce, que escuta só mesmo pela sensação que teve quando ouvia. Aquelas festas bem simples, cadeira de cerveja, bolo de coco com glacê, coisas das antigas. Beijo pra Maria Luísa, pro Adriano Soares Correia e pra Isabela Silva, assim como a Maria do Carmo, que ainda estão com a gente aqui na Massa FM, certo? Vamos ouvir o povo! Oi, Danilo Quixaba, eu, Ângelo Russo, aqui no Japão, curtindo a tarde antes de ir trabalhar, me divertindo com o seu programa. Muito obrigado pela diversão. É horário nobre aqui. Abraço, saudades do Brasil. Valeu, Ângelo, um abraço. Tem mais gente por aqui na Massa FM. Olá, Danilo Quixaba, ao vivo, cadê você? Oi.
1: Fala, Danilo. Oi. Nossa rádio massa, que é o Vlad que tá falando.
0: Fala, Vlad.
1: Santo.
0: Beleza,
1: então, uma
0: velho.
1: Coisa que tem saudade da época dos meus pais é a companhia deles, né? Essa
0: claro.
1: A melhor coisa que tinha na minha infância era estar junto com eles. A companhia, hoje eu não posso porque eles moram longe, estão com problema de saúde, né? Mas se hoje eu tivesse filho, eu ia fazer a mesma coisa que eles fizeram comigo, né? Tá sempre junto, sendo sempre amigos e parceiros. Nossa rádio é massa. Boa noite.
0: Boa noite, obrigado amigo, valeu pela sua participação, tá bom? Cheio de amor, cheio de afeto, cheio de sentimento. Oi!
2: Boa noite, Danilo.
0: Boa noite.
2: Não tenho muita lembrança não boa do meu, da minha infância, porque eu apanhava pra caramba, por tudo eu apanhava, mas tá bom, cresci, hoje quem cuida do meu pai sou eu, porque ele baixei pra caramba, vida que segue. Minha rádio é massa, boa noite. Boa noite, de boa madrugada pra você.
0: Mas você vê como o mundo gira e as coisas mudam, né? Você foi, na sua infância, pelo menos é o que você fala, retrata, você achou que foi um pouco abusivo o comportamento e hoje é você que cuida dele, né? História da vida, né? Coisas que acontecem. Afinal, o inferno é aqui mesmo. E aí, a gente colhe e tem que plantar e colher depois, né?
3: Bom dia, Danilo.
0: Bom
3: dia, Rádio Márcia.
0: Olá.
3: Eu sinto falta da minha infância.
0: Uh-huh.
3: Era das comidas da minha mãe, tomar chimarrão com eles.
0: Eita!
3: É, meu pai levar na pracinha, balançar.
0: Sim.
3: Meu pai era muito atencioso,
0: imagino,
3: muito querido. Cuidava muito bem da gente.
0: Sim,
3: é,
0: sim.
3: Tomar banho de chuva, brincar no bar. Hoje a gente não vê nossos filhos fazendo isso. Então eu sinto muita falta de estar com ele nas máquinas. Que ele trabalhava, era muito bom, era uma infância, foi uma infância muito gostosa, muito boa. Eu, nossa, sinto muita saudade mesmo.
0: Imagina.
3: De estar com eles, tomando chimarrão, tomando café, almoçando, que ele nunca deixava ninguém almoçar fora da mesa, sempre todos, as refeições todas eram na mesa, todos juntos, então eu sinto muita saudade disso.
0: E tá certíssimo, porque essa é a união que faz falta hoje. Aí você vai pagar caro só pra ficar mexendo no celular, no restaurante. É que não dá, né? Sacanagem.
4: Olha, Danilo Quixaba, tô aqui, sou motorista de aplicativo, tô aqui na região de Santa Mara. É, mano, lembra do lado aí, da cidade. Vamos que vamos, hein? Vamos que vamos. Eu quero sempre tocar aquela. E a rádio é má.
0: Você tomou café demais, viu, amigão?
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0: Bem, gente, presta atenção, hein? Eu vou colocar mais áudios, mas daqui a pouco eu lanço o tema, hein? O novo tema.

0: Massa FM com as Marcianas. Vou te amarrar na minha cama. Seguinte, gente, olha, eu vou colocar mais áudios seus e depois já vou lançar um novo tema pra gente brincar, tá bom?
1: Ô, Davi, mano, tudo bem com você aí?
0: Fala, Davi!
1: Tá bom aí, bora por aí, tá bom, você pra ter o seu irmão, mano. Olha, o que eu mais fazia na infância, jogava meu botão, jogava botão aqui de ter boca palheta,
0: o teu botão?
1: Lá, tanta coisa, mano, olha. Às vezes brincava de pipa também, brincava de videogame, né? Despertando na época, entendeu? Bom demais, né? Assim também, Jasmine, gente, mano, quem não, né? Desenho, um monte de coisa aí. Bora, que chamou, minha rádio é massa.
0: Davi!
1: Mas tem que pegar meu, hoje é batendo, não puder puxar o cabelo, papai.
0: Que isso, Davi?
1: Cestou, meu irmão. Bora, Davi, seu irmão.
0: Brasil! Aí é homem, esse é meu amigo Davi. E o Davi tem aquela coleção que eu já falei qual é, né?
1: Puxa, bom. Ô, bora por aí, meu irmão. Tá na rádio hoje, hein? Você é 10 aí.
0: Obrigado, Davi.
1: Vou mandar pra você aí, meu irmão. Vai fazer na infância, você vai jogar botão, muito botão, fazer gol pra mim, pegar o Santos. É da hora que tem um time estrangeiro, né? Eu fazia jogar de botão. Quinto que eu perdi 41 até hoje. E você deve ficar queimando de coruja, né? O bom de amendoim. Era da hora, jogar botão lá com os meus amigos, jogar futebol, muita bola. Não era aquele craque, mas queria ser, né? E assim vai, mano. Assim vai, bora por aí.
0: É mesmo, Davi? Quando você era mais novo, você brincava com um botão? Epa! Isso que eu entendi, que tu brincava com teu botão. Brincadeira, Davi é meu parceiro. Calma.
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0: Brasil! Oi, pode falar.
3: Bom dia, Rádio Massa, o Átila Carreteiro por aqui, juntamente com o colega Renan, carregado do Sul da Confusão e busca do litoral norte gaúcho. Sobrevoando agora o Campo Largo. Toca pra nós aquela saudade do Eduardo Costa. Abraço.
0: Boa, essa música é bonita mesmo. Oi, cadê você?
4: Bom dia, minha Rádio Massa FM.
0: Fala.
4: Lá em Pernambuco, quando as criançadas comiam bastante de jaca, à noite, já com a barriga grande, pesada. Aí meu avô, sabe o que fazia? Aí chá de quixaba. Aí achava o cara tomar aquele chá. Aí eu fui pro mato. Oxe, acaba cagava a noite toda. Só tomando de jaca. É uma noite.
0: Pois é, o pessoal fala muito do chá da quixaba, da casca da quixaba, né? Da casca da árvore, né? Que é a quixabeira. Eu nunca experimentei. Eu já vi um chá, já comprei uma vez, mas não lembro de ter tomado, até porque eu não lembro de ter tido esse problema. Geralmente o problema é que solta muito. Não é que prende. Mas realmente eu já vi que é uma fruta utilizada para situações gástricas, né? Principalmente o chá da quixaba e a fruta que parece uma jabuticaba. Docinha, docinha.
5: Ai!
6: Bom dia, Danilo.
0: Oi.
6: Beto por cá.
0: Oh,
6: é impressão minha ou trocaram o radialista de novo? Agora voltou a ser boa de novo a Massa FM. Aí dou valor e acho massa, hein? Parabéns aí, Danilo.
0: Obrigado, amigo. Mas todos são ótimos, viu? Todos têm um ótimo nível aqui na rádio. A gente tá fazendo aqui esse trabalho com um time show de bola, espetacular. Então todo mundo que chega nesse microfone tá apto e são pessoas assim que têm um excelente nível profissional, tá bom? Abraço, amigão. Obrigado pela gentileza da sua mensagem, tá? Volto já.

0: Mix FM com Marília Mendonça, Traição Não Tem Perdão. Parece que não, mas lá se vão 10 anos, hein? A eterna saudade de Marília Mendonça que está sempre presente na nossa vida e no nosso cotidiano.
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0: Sou eu aqui ao vivo, no Companhia da Massa. Pode falar, meu povo.
2: Danilo Quixaba.
3: Boa noite, amigos da Rádio Massa. Que eu tenho lembrança, assim, de uma brincadeira. No bairro que eu morava aqui, antigamente não tinha asfalto, aqui o bairro era tudo estrada de chão. E é um colega meu. Nós ia vender picolé na rua e no meio do caminho achava duas pedras, mais ou menos redondas. Ah. E nós saía brincando tipo bocha. Um tinha que acertar a pedra do outro. E pra valer, nós juntava a carteira de cigarro, desmanchava a carteira de cigarro que achava na rua, fazia tipo um dinheirinho. E nós juntava aquelas carteiras, naquele tempo tinha, nem lembro a marca daquele cigarro que tinha. E nós ia vendendo picolé, ia brincando um de jogar uma pedra no outro, tipo Bosch. E quem acertava pagava um dinheirinho que era a carteira de cigarro. Ao mesmo tempo se divertia e ganhava dinheirinho vendendo picolé. Tempo bom. Isso é das antigas. Não sei se mais alguém brincava disso aí também, mas naquela época nós se divertia. Valeu, Rádio Massa. O Rude, aqui do Rio Grande do Sul. Um abraço.
0: Valeu, Rude, pela lembrança, hein? Sempre trabalhando, sempre com muita honra e muita dignidade, né? Embora não seja correto, mas vocês passaram por isso e passaram com muita felicidade. Isso é que importa, é ter resiliência.
4: Fala, campeão dos campeões. Opa! Minha Rádio Massa, então, saudade dos meus pais. Eu treinava artes marciais com meu pai, né? E se fizesse uma coisa errada, é chutão no pé da orelha. E não existe né? Então, assim, tô aqui, tô trabalhando, acordando 2 da manhã pra ir trabalhar. Então, assim, não tem conselho tutelar, como diz o Itália, né? Então, assim, conselho tutelar, sei que eu tô aqui, ó. Eu tô vivo, tenho minha casa, tenho meu carro, acordo madrugada pra ir trabalhar. Tem conselho tutelar, né? Hoje em dia, conselho tutelar tá virado uma palhaçada isso aí. Mas, enfim, cada um é cada um, né? Então, o saudade do meu pai é artes marciais, o pai mandava estudar, decorar tabuada, essas coisas assim. É a saudade que eu tenho. Essa é a vida que eu era feliz e não sabia.
0: Entendi, amigão. Agora, achei interessante, curioso, que teu pai te ensinou tanto a apanhar quanto a bater, né? Porque você aprendeu artes marciais pra bater e também levou umas burdoadas. Interessante. Vamos lá, tem mais gente por aqui. Olá, pode falar.
5: Oi, Danilo. Bom dia. Bom por dia. Aqui é a Mel. Oi, Mel. Você nessa sexta-feira, 4 de setembro.
0: Obrigado, Mel.
5: Bom dia. Um beijo. O Fenomenal fala muito de você.
0: É.
5: E aí, pode avisar ele que eu vou ouvir ele. Eu vou ouvir. Enquanto eu estiver aqui no Brasil, eu consigo estar adaptando mesmo no jet lag. Tá bom? Adoro o seu jeitinho de apresentar. Eu acho interessante.
0: Obrigado, minha linda.
5: Eu gosto. Beijão, Mel.
0: Beijo, meu bem. Mel. Muito obrigado, viu? Essa comédia tá muito feliz com a sua entrada, tá? Oi!
6: Bom dia, mozão. Deus que abençoe o nosso dia. Tudo bem por aí?
0: Tudo!
6: E tá tudo bem acordando. Beijo pra você e um bom descanso. E que Deus nos abençoe o nosso dia.
0: E vixe!
6: Beijo, beijo, beijo.
0: Senhora, a senhora tá com sonâmbula?
7: Fala, Danilão, boa noite.
0: Noite.
7: E ao Chico de Brusque.
0: Fala, Chico.
7: Só queria passar pra mandar um abraço pro meu amigo MacGyver.
0: Opa. Bom, vamos pro tema novo. Uma mulher viralizou nas redes sociais ao registrar a reação do marido durante uma pegadinha sobre depilação.
2: Epa!
0: Arrancar pelo é ruim demais, né? Mas ficar peludão também não dá. No vídeo, ela finge agendar o procedimento por telefone e aceita o único horário disponível com um profissional homem chamado Carlos Vich.
2: Epa!
0: Observando a reação imediata do companheiro, aí é teste pra corno, né? O homem tem uma crise de ciúmes e tenta intervir na ligação para impedir o agendamento, até que ela revela que tudo não passa de uma brincadeira. Uma brincadeira ordinária, né? Esse negócio de teste pra corno aí é complicado. Você é do tipo ciumento, ciumenta? Você acha que tudo tem limite ou quando se tem confiança no relacionamento não precisa ter ciúmes, hein? Você já se relacionou com alguém que era muito ciumento? Ou já namorou com alguém que não tinha ciúmes nenhum? Qual que você prefere, hein? Como você faz quando tá com ciúmes? Você demonstra mesmo ou finge que tá de boa só pra não demonstrar? Participa em 11-3509-9290.

Rádio FM, a minha rádio massa com aviões do forró que ama. Cuida! Acho de avião tava novinho aí, mas cantando uma barbaridade, né? Vamos lá, a gente continua se divertindo falando de ciúmes, depilação e um monte de coisa maluca.

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0: minha rádio é massa. Eu e você nessa aqui no Companhia da Massa. Avante a noite inteira. Bem, gente, olha, continuamos com o nosso tema. A gente tá falando simplesmente do cara que a mulher fez um teste pra corno. Sabe como é que foi? Ela ligou pro cara: ai, tem depilação? Nossa, qual é o horário que tem? Ah, só tem com o cara lá, aquele da mão leve? Era um cara. Ela fez uma pegadinha dizendo que o único horário disponível da depilação era com o homem.
1: Epa!
0: Exatamente, pra raspar tudo na cera. Ia ver o produto sem embalagem, entendeu?
1: Opa!
0: E aí, antes da barbuda ficar lisinha, ele... O corno ficou bravo, né? Disse, não, que é isso? Não, você não vai! Falou, não, amor, é só uma pegadinha.
2: Ai.
0: Teste pra corno. E você participa em 11-3509-9290. Lembrando que também são 3 da manhã, também é hora de tocar os bregões. As músicas que você não esquece, modão, música gaúcha, forró, muita doideira. Eu vou começar hoje com uma dos anos 70 que foi pesada, ou como se fala por lá, porreta. Esse cantor aqui foi humilhado pelo Flávio Cavalcante. Ele participou como calouro umas 3 vezes, foi reprovado nas 3 vezes. E quando ele finalmente chegou no sucesso, o Flávio Cavalcante, que era todo saliente, né? Ou como se fala, era meio pedante, era meio sapato alto, vamos falar assim, né? Era bravo, era casca grossa. Aí o Flávio Cavalcante: é, Paraíba, tu trouxe da tua terra esse ônibus aqui de gente, né? Mas não, ele tinha feito sucesso com mérito próprio. Nos anos 70 ele arrebentou com essa música. O português não era lá essas coisas, mas Genival Santos lançou essa que arrebentou. Eu te peguei no flagra. Epa!

0: Massa FM com Henrique Juliano e Cuida Bem Dela. Essa aqui foi uma das primeiras composições de Marília Mendonça a fazer sucesso, hein? Aplausos pro talento que é extraordinário. Saudades de Marília Mendonça. Mas vamos pro tema. Você continua participando em 1135099290. Fala, Davi! E as dicas de filme com o nosso querido Davi.
1: Essa enquete é boa, isso aqui é das minhas, hein? Ó, a mulher queria que depilasse eu, mano. Nossa, arrancasse, até hoje, meu Deus, até hoje, arrancasse o negócio da minha perna, tudo, do meu peitão, eu queria que eu fosse grandão, né, andar musculoso, ótimo, pensada não, bater meu bumbum, é a tiazinha, nossa, lembra do Luciano Huck, a época aí, lembra do
0: Caio Costa? Ah, eu lembro, lembrei.
1: Não, vamos sair, mas é a tiazinha, um que queria que depilasse eu, depilação seria da hora, já dei pra gritar, vem, tiazinha, depila eu também, bota minha bunda também. A tiazinha que tá, ô Davi, que tesão, hein? Você é homem gostoso. Chuva de sexy, né? Antes, vou mandar um beijo pra mim da Fofa Mel. Eu falei pra ouvir aí o programa aí. Entendeu?
0: Cê, obrigado, Davi.
1: C10 aí, os maiores do Brasil, ou o melhor que todo o Brasil. Um
0: obrigado,
1: melhor,
0: Davi.
1: Entendeu? Pra mim, é o melhor. Bora aí. Tamo junto aí.
0: Bom,
1: Chabão. C10 aí, já é massa, meu irmão.
0: Bora aí,
1: Chabão. C10 aí. Meu irmão voltou, hein? Bora. Depois vou dar a dica de pipolô aí pra você também. Vê aí, ó.
0: Davi, gentileza sua, você é o melhor ouvinte também, viu? Melhor de todos.
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1: Olha, é hoje, quarta-feira, festa no pijama, que amanhã começa a fazer um bacanal aí, né? Surba gostosa, não? Panteras, não? Olha, ó. Brasileirinha, né? Sister, ficha, não, 3, muito bom também, de babá, muito bom. É, tem isso aqui, Sex Raves, Brasileirinha, não?
0: Sim.
1: E outro aí, ó, muito bom também.
0: Qual, Tara,
1: de mulheres, é isso aí, mano, só onde tem mais de 100 filmes, 300 filmes pornô. Tem não, 300, né? É isso aí, bora aí, metrô de pornô, é isso aí, bora.
0: Tá aí a coleção do Davi, da época do DVD pirata. Davi pegou as fitas do DVD e tem guardado até hoje. Todo grande acervo. Mas, Davi, eu vou te recomendar um filme que você vai pesquisar. É uma cantora de música disco que também gravava filmes eróticos.
3: Ai!
0: O nome dela é Andrea True Connection. E tem um filme com esse mesmo nome. Filme antigo, acho que tá disponível na internet. Ela cantava muita música disco legal e cantava reggae. Vou procurar lá, mas é anos 70. É coisa das antigas. É só barbuda. Acho que já apareceu, Andrea True Connection. Oi!
3: Danilo é Nádia de Chapecó.
0: Oi, Nádia.
3: Olha, ciúme demais só atrapalha, né?
0: Sim.
3: Como tudo na vida. Tudo
0: claro,
3: tem que
0: claro.
3: Ter um ponto de
0: Verdade.
3: Equilíbrio. Um pouquinho de ciúme é bom, é um tempero, né? Mas quando é demais, quando é exagerado, eu acredito que só destrói a relação,
0: né? Imagino, claro.
3: Grande beijo pra você e pra todos que estão ouvindo.
0: Obrigado, minha linda. Sua opinião é sempre especial e muito sensata. Um beijo, Nádia.
4: Eu não sou assim, muito ciúme, não. Porque ele é DJ, então nem sinto mais ciúmes. Mas ele tem os ciúmes de mim, que Jesus amado. Até meu celularzinho é rastreado. Só por Deus, é rádio, é massa.
0: Ah, meu bem, mas aí é bobeira dele. Porque você sempre fala dele com tanto orgulho e fala sempre dele que eu acho que você seria incapaz de fazer isso, né? Toda vez que você fala desse tal marido DJ aí. Acho que ele tá só perdendo tempo. Você gosta muito dele, então não precisava ele ficar em cima de você tanto tempo, não é?
5: Fala, Danilo, bom dia. Dia 4, dia música. Ah, Mato Grosso e Matias, Boate Azul. Abraço, bom dia, bom descanso na sequência. Reginaldo Curitiba passando Floripa.
0: Já pode, Reginaldo.
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0: Sandro Becker que tá vivo aí para contar a história. Sandro Becker cantando 4 semanas de amor. Essa música é linda demais. Com Luan e Vanessa. E era um casal de verdade. Versão de Sealed with a Kiss.
1: Ih, bicho!
2: Ai!
0: O povo fala na Massa FM, eu tô ao vivo querendo te ouvir em plena madrugada no Companhia da Massa, são 13h18.
3: Falando em ciúmes, Danilo, né? Aí eu tenho ciúmes assim da minha esposa, assim, né? Tipo, ela não vai no mercado sozinha, no shopping sozinha, loja sozinha. Sempre vai minha menina junto, qualquer coisa, né? Se quer que os olhos não vê o coração, senta. Aquele abraço, Mauro Sedex.
0: Abraço, amigão. Ah, Mauro, eu acho exagero seu, cara. Com certeza sua mulher é uma pessoa confiável. Não precisa você ficar nessa vigilância toda em cima dela, não, cara. Às vezes isso é chato. Acho que você deve confiar na sua esposa, sim. É, a Darcy Vulcani tá em Jundiaí, tá ouvindo a gente. Obrigado, Darcy. O Manel Pereira tá ligado na massa, o JJ Negrão e o Flávio Procópio também apareceu por aqui pra prestigiar a gente. Valeu, Flávio.
4: Olá, Danilo Capixaba.
0: Oi, que chaba.
4: Abraço a todos os ouvintes da massa.
0: Sim.
4: Eu não vou participar da enquete, não, viu, Danilo? Liguei só pra dizer que, sim, olha, sensacional a voz da Nádia, hein? Ela deve ser uma mulher muito estilosa.
0: Olha o respeito.
4: Parabéns, hein,
0: olha,
4: Nádia?
0: O respeito.
4: Bom dia, um abraço, que Deus te abençoe.
0: Ainda bem que você foi respeitoso, porque minha amiga Nádia é casada, tá? E todo mundo fica assim falando da Nádia, mas a Nádia, ela se respeita. Isso é a prova de que quanto mais as mulheres são discretas, quanto mais as mulheres são na delas, mais o homem fica doido. Isso é a prova. Interessante, né, como o ser humano é maluco. Mas a Nádia realmente, ela é uma mulher maravilhosa, só que a gente tem que respeitar. Não é isso, Sônia Abrão?
5: Olha, gente, vamos respeitar.
6: Bom dia, Danilo.
0: Oi.
6: Aqui é a Luzia.
0: Fala, Luzia.
6: Tiradentes.
0: Tudo bem, minha linda?
6: Como a vovó Luzia.
0: Ô, oh, vovó!
6: Né? Então, deixa eu te falar. O meu marido, ei, ele é ciumento, mas ixi, chama por bobeira, porque é uma benção.
0: É,
6: eu também, nós temos uma idade já bem, né?
0: Ah.
6: Um altinho, os dois, tem mais de 40 anos juntos,
0: uh-huh,
6: né? Mas é aquela coisa, eu sei como lidar com esse tipo,
0: claro,
6: de problema.
0: Claro.
6: E estamos juntos até hoje. Conhecemos aos 17, né?
0: 17 anos.
6: E é isso, já estamos com 60, ele 62, né? E é isso. E deixa eu te pedir uma música.
0: Qual?
6: Gostaria de ouvir uma música, só que eu não sei o nome do cantor,
0: ixi,
6: mas eu gosto muito. Ela é assim, naquela mesa tá faltando ele, a saudade dele tá doendo em mim.
0: Essa aqui, meu bem, com Nelson Gonçalves.
6: E Deus abençoe.
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6: sempre. Toda a equipe, tá bom, Jamás? Beijo, bom
0: obrigado,
6: dia
0: meu amor. Essa música tem uma história bem interessante que dizem que o Sérgio Bittencourt, que era o filho do Jacó do Bandolim, ele não tinha uma boa relação com o pai. Eles tiveram os arranca-rabos durante a vida. E o Sérgio Bittencourt fez essa música pro pai dele, que era o conhecido, famoso Jacó do Bandolim. Eternizada na voz do grande Nelson Gonçalves, talvez a voz mais linda que esse mundo já teve. Aplausos!
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0: Massa FM com Cleiton e Camargo, Se Amor Não Sei, versão de Take My Breath Away. Ai, essa é a música preferida do ouvinte Ivan Neres.
1: Ai.
0: Bem, tem gente que gostou da música do Nelson Gonçalves.
2: Ei, amorzão, foi buscar uma música do fundo do baú. Nossa, é muito antiga essa música. Beijos.
0: É do seu tempo, né?
3: Bom dia, Rádio Massa. Oi. Eu sou Rodrigo Miller, de Blumenau. Cara, essa mulherada também, vou te contar. Qualquer coisinha, quer fazer teste, quer fazer isso, fazer aquilo, quer testar o cara. Aí depois, quando ela faz uma brincadeira dessa, o cara pega, larga a mão, não quer mais nem saber, não olha nem mais na cara, daí acha ruim, né? É o cara que é o culpado, vai fazer o quê? Tem algumas dessas aí, viu? Questão a ciúme aí, sei lá, cara. Se tiver os dois respeitarem, os dois, né? Não só homem, nem só mulher. Respeitar o relacionamento, essa questão de ciúme, claro, sempre tem ciúme, mas o cara vai saber que se ela estiver no meio de homem, ela vai respeitar, e a mulher também, se estiver trabalhando, o cara estiver trabalhando no meio de mulher e sabe que ele vai respeitar ela, não tem esse negócio não. Valeu? Abraço. Boa madrugada.
0: Valeu, amigo. Eu acho que é isso também, cara. Não adianta, até porque vigiar demais é impossível. Quando a mulher quer, ela consegue. Então é melhor você confiar.
4: Fala, Danilão. Aqui é o Marcelo do Japão.
0: Fala, Marcelo.
4: Uma filha que se preparando pra trabalhar aqui, com a graça de Deus. É o seguinte, Danilo, sobre essa enquete aí, cara, essa é uma brincadeira sem gosto, de mau gosto, quer dizer, né? Um casal, um marido, uma mulher, não pode fazer uma brincadeira dessa não, cara. Cara, dado uma dessas daí, o cara pegar arma mesmo, aí que nem o pessoal fala no Brasil, aí ficar bravo, e no Brasil, puta desgraça aí, pelo amor de Deus, até ela explicar aquela brincadeira, ou ele ficar com brincadeira, já tá morto, né? Tá lembrando as pegadinhas do Silvio Santos aí, o Ivo Holanda lá, quase, pô, apanhava quase sempre. Danilo, se fosse possível também, tocasse lá aquela música da TT Espíndola também, escrito nas estrelas. Valeu, Danilo, um grande abraço, com Deus.
0: Ei, lembrança boa. Vamos aproveitar pra começar o dia bem, né? 4 de setembro de 2026. Em vez de ficar ouvindo besteira, notícia ruim, vamos lembrar dos bons tempos.

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1: Márcia FM com Ana Castela e a minha herança. Gente, eu tô devendo uma música pro Jackson, que no comecinho do programa tinha me pedido. Eu falei, Jackson, só 3 da manhã. E olha que ele não tá acordado até 3 da manhã. Deve estar com sono, mas tá esperando a música que ele pediu 2 horas atrás. É o seguinte, ele pediu um cantor baiano chamado Adelmário Coelho. Ele não é muito conhecido do público nacional, mas na Bahia ele é muito conhecido pelo forró. E ele tem músicas muito patrióticas que falam de coisas boas do Brasil. Então, como a gente tá de manhã quase, né? E aí dá pra passar por debaixo da catraca algumas coisas. Vamos tocar essa música aqui que é pedido do meu amigo Jackson, do cantor chamado Adelmário Coelho. Só que ele não é conhecido, acho que ele não investe muito na carreira musical. Olha o que o cara é, ele é liso. Ele é dono de uma empresa de engenharia de petróleo. Vê se o cara é liso. Mas ele gosta de cantar. E por isso faz músicas aí que ele acha de boa qualidade, sem necessariamente ficar preocupado com o sucesso. Tá aí, Adelmário Coelho.
2: Mas, galera, essa música me trouxe muitas alegrias. Marcou fortemente o início da minha carreira no ano de 95. E vamos matar esta saudade.
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4: Quixada, um beijo.

0: mas não fale do...
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0: Muito gostoso ouvir vocês cantarem assim comigo, viu, gente? Muito obrigado!

0: Classe FM com Wanderley Cardoso, que tá vivo para contar a história. E o Bom Rapaz, falando em Bom Rapaz, olha aí.
1: Boa, hein, tia, moça. Música é boa, hein? É da minha mãe quando era viva, sabe? Música boa, antigo, anda boa, isso daí. Então dá um parabéns pra mim. Parabéns, minha mãe da fofa. Deus te abençoe esse dia. Do BC na rádio, Zão de Vida, tá bom? Beijo. Tá aí, carinho no coração também tá ouvindo aí. E a Nádia, beijo, Nádia, minha linda fofa, minha querida. Beijo.
0: Valeu, Davi. Esse é o Bom Rapaz, meu amigo. Nessa maratona de comunicação do Companhia da Massa, a gente quer agradar você, tocando as músicas que você lembra, que você gosta, enfim. 3 da manhã, pode tudo!
2: Oi, Danilo, sou eu de novo, Cícero. Cadê minha música, meu querido? Solidão de Amigos, Cícero de Maringá. Grande abraço.
0: Esse, Cícero, é verdade, você tinha pedido desde cedo, né? Eu, inclusive, falei mais cedo também que essa música é de um conterrâneo meu. É do Chico Maranhão. Ele escreve junto com outros compositores essa letra linda que já foi interpretada por Sérgio Reis. Acho que pelo Chitãozinho Chororó. E também por Jessé.

0: eu mandei a mensagem pro Divino. Professor Divino, a prova de imuno vai tá fácil. Ele só viu luz e avisou. Ele só visou, realizou. Ele visou e avisou. Oh, meu Deus! Ele viu, visar. Ele visou, realizou. Ele visualizou. E não respondeu nada.
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0: Morada FM com Zé Neto e Cristiano e o status que eu não queria.
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0: Manda um abraço pro Jean, que deve estar na França. Boa madrugada, Danilo Quixaba. É o Roges do Rio Grande do Sul, obrigado, valeu. Eli Schlindwein, de Guabiruba, da Santa e Bela Catarina, tá com a gente, valeu, muito obrigado. E o Elton também, de Nova Prata, tá ouvindo a gente, oi.
2: Opa, Danilo, eu por cá novamente, participei da primeira enquete aí, mas infelizmente não foi o ar, mas não tem problema, eu entendo, é muita gente, mas se der aí a segunda enquete, eu entendo o seguinte, ciúme, ele só é bom até onde não fere a integridade e a fidelidade do outro, quando aí já fere, já machuca, aí já não é bom, já não é saudável, beleza? E a Rádio Nasce, um abraço.
0: Obrigado, amigão, que bom que você conseguiu participar no finalzinho, mas deu tudo certo, viu? Obrigado.
3: Ei, amorzão, se tiver alguém desses passados aí, dessas músicas, se tiver alguém acordado, alguém vai lembrar de muitas coisas boas, porque lá atrás, na época dessas músicas, era um tempo bom, tinha aquele negócio de mata-mata, mulher morrendo e os homens matando tudo, não. Naquele tempo existia amor e paz. Agora essas coisas não existem mais. Beijo, beijo, beijo.
0: A senhora tá assistindo muito Primeiro Impacto, viu? Muito Primeiro Impacto, muito Cidade Alerta. Mas infelizmente é verdade, tem acontecido isso na sociedade. E antigamente parece que acontecia menos. Acontecia, mas acontecia menos.
4: Bom dia, Danilo Quixaba. Danilo, toca Raul aí pra alegrar essa madrugada. Essas músicas aí tá dando sono, moço.
0: Não, só tocou música boa até agora, amigão. Mas você pediu um dos meus preferidos. Eu só vou tocar porque você pediu, porque depois vão pensar que eu tô tocando o que eu quero tocar aqui. Mas tá aí, vocês ouviram, ele pediu. Então, pra entregar pro meu querido Pedro Trucão e o Pé na Estrada, vou tocar Raul aqui. Pra satisfazer o seu pedido, tá bom? Ótimo.

0: pode ligar o motor. 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
4: Painel marcando 3:59.

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1: Oi, bora que bora desativar o pelo motivo. Bom dia, bom dia, bom dia. Você vê como que chama até agora na companhia da massa, hein? Eita, seja bem-vinda, seja bem-vindo. Abraço, traseiro, bom dia. Você que tá acordando agora, vai com a gente a partir desse momento. Bom que só, né? Bora que bora, você que tá na pegada, sabendo que hoje tem muitas informações, muito bom bate-papo, muita moda boa e muito mais. Portanto, bora acelerar até as 10 para 6. Bora.
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1: Epa, bate na palma da mão. E aí, você, tudo bem também? Madrugada de sexta-feira, dia 4 de setembro e 4 de setembro. Já vamos lá agora para um final de semana prolongado, porque segunda é feriado por conta do 7 de setembro. Quem está por aqui é Marcos Bonange. Bom dia, Marcos Bonange.
3: Bom dia!
1: Ah, preparando mais uma sexta, mais uma tocada de final de semana chegando, hein? E a partir de agora você já pode ligar para cá também. O WhatsApp está aberto. WhatsApp pela estrada e WhatsApp massa. Quem não tem, anote. 92.5454 11 é o DDD. 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Opa, hoje é aniversário da cidade de Séries lá no Goiás. Já gravei no Séries. Também no Paraná, hoje é feriado em Reserva do Iguaçu. Eu não conheço a cidade de Reserva do Iguaçu. Tem outra cidade para aniversário agora em São Paulo? Santa Rosa do Viterbo, eu conheço. Também para aniversário hoje, Paulista, Pernambuco, ali pertinho da capital dos pernambucanos, Paulista na 101, também conheço. Criado lá, viu? Campo Grande, mas não Campo Grande, Mato Grosso. É o Campo Grande e o Rio Grande do Norte, que eu também não conheço. Criado lá. Potengi, aí eu conheço. Ceará, criado também. Simplício Mendes, não conheço. Piauí, criado lá também. Buriti dos Lopes. É que a minha família andou por lá, porque Lopes conhece, família português. Buriti dos Lopes, Piauí, também criado hoje, viu? E ainda dois irmãos do Tocantins, no Tocantins, ficou sabendo, é feriado lá. Bom dia!
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1: Já vamos abrir com tudo, viu? Já vamos abrir com eles. O João Paulo, o saudoso e o parceiro Daniel, com eu me amarrei. Bora então, 4 e 3, bom dia!

0: E você, Tia Marrom, também? 4:06 agora, 4:06, tem João Paulo e Daniel abrindo o programa de hoje, hein? Olha, tem um recado aqui chegando pra nós. Problema na rodovia Dutra, deixa eu ver aqui, o que que vem?
1: Pra quem interessar aí, Taubaté, Dutra, sentido Rio, tudo parado.
0: Tudo parado, bom dia. Só que ele acabou não dizendo o que que houve, né? Tá tudo parado na Dutra, sentido Taubaté, ali, ou melhor, na Dutra, sentido Janeiro, em Taubaté. Se você tá passando por aí, toca pra nós que eu tô tentando buscar aqui junto com a concessionária que tá vendo. Ainda não tem um retorno, não. Mas você que tem por aí pode ser, pode traduzir pra nós, né? Então toque pra cá, tá? O WhatsApp tá aberto, 92.000-5454-11-DDD.
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0: Conferindo, mina. Ah, as minas, parar em Minas Pina na balada, mano. Saí de manhã hoje quando peguei ali o pedacinho da Francisco Morato, que eu saí bem ali rapidinho. Aí tinha três meninas e pararam um carro, parei no semáforo, elas pararam do lado. Aí uma delas tava vomitando até, né? Todo com roupa de balada, aquelas coisas. Já deve ter tomado todas, aí aquela emborcou, né? Aí encostaram na beira de uma guia. A mulher esquerda guachou a cabeça e. Vai o leão lá. Aí foi embora, larguei ela lá, né? Porque deixa. As amigas cuidam. As amigas levam, as amigas cuidam. Agora 4:08, bom dia.
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0: Opa, Trocão, bom dia pra você, bom dia pro Monange também.
4: Bom dia.
0: Opa, bom dia pra todos que estão ligados na Massa FM. Uma ótima sexta-feira pra todo mundo, aqui é o Silvio, taxista de Morato, ligadinho, né? Hoje a namorada está ao meu lado, que legal. Eita, trabalhando junto, taxista? Ou tá levando pra casa ou tá voltando da balada? É, hora que der, toca a música Pitoco, esqueça não, tá bom? Isso é daí que essa música ela nunca ouviu. A música do Pitoco. Mas nós vamos quebrar esse cara dele? Vamos mandar o Pitoco pra ele lá daqui a pouquinho, então aí. Já vai, tá bom? Vamos falar pra ela que já na próxima música a gente toca pra ela também. Mas o cara chegou por aqui, quando nós vai procurando a música ali. Deixa eu ver quem tá por aqui mandando um alô. Alô!
5: Bom dia, Pedro Trucão!
0: Bom dia, Monange!
5: Aí, Pedrão, como é que você tá aqui? É Carlos Carbalheta! Faz tempo que eu não falo contigo!
0: Faz tempo!
5: Mas tô ligadíssimo todos os dias contigo, das até às 6. Perfeito. E no domingo, das 7 às 7:30.
0: Muito bom!
5: Todos os dias do teu programa,
0: obrigado,
5: Pedro.
0: Obrigado,
5: é muito bom, eu gosto muito, porque... Embora não esteja mais no trecho.
0: Parou, né?
5: Mas o trecho continua em mim.
0: Imagina, que foi muito tempo isso aí.
5: Tem te acompanhado bastante, cara. Tem te acompanhado todos os dias,
0: obrigado,
5: aí.
0: Estava
5: falando aí das terrenhas que passa nos postos de combustível.
0: Não, é fácil.
5: Mas graças a Deus tá tudo bem por aqui. Continua em Palmas, no Tocantins.
0: Beleza.
5: E com muita saudade do trecho, Pedro. Muita.
0: Muita saudade, opa.
5: Muita saudade do trecho.
0: Perfeito.
5: Então, um grande abraço aí. Pedrão, Paula Toco, Monange. Monange, serve um cafezinho com serrote pra mim aí, Monange, pra acordar bonitaço
0: daqui
5: por aqui.
0: Daqui a pouquinho.
5: Um abraço, Pedrão, bom fim de semana.
0: Outro. Ô, camarada, ontem eu passei lá pra a sua terra, da região, não a sua terra, mas a região que tem muitos frigorificados, a região que roda muito pelo Mercosul, né? Porque eu tava ali na 282, fazendo a matéria na 282, na região de Chapecó. Encontrei muita gente ali que faz. Dentro da Marvel, o pessoal da Grau, pessoal da Framento, um punhado de gente, foi muito bom. Bora que bora dele que dele, ó, Valdeio. Pitoco? Ah, então vem. Vai lá, olha a música aí. Apresenta a Pitoco pra ela, rapaz, apresenta aí. Bora que bora, confere mais e pela estrada, 4:10.

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2: Aí ontem, falamos em Motorista PX, ontem eu estive lá na Toso, transportadora Toso, ali em Chapecó, para verificar sobre, para falar sobre os motoristas PX que eles têm lá, né? Eles têm tem caminhão pra caramba, tem mais de uns 400, 500 implementos e caminhões, então deve ter aí mais de 500 motoristas ali. E aí, uma parte desses, em torno de 100 mais ou menos, são motoristas PX que estão dando bem lá. Eu conversei inclusive com o pessoal deles lá, né? Pra saber um pouco mais sobre como é que é trabalhar com motorista PX numa empresa. Ou se é bom ou não para a empresa, se é bom ou não para o motorista. Tanto um caso, um lado e outro, todos eles acham que é muito interessante, diferenciado. Para o motorista, é bom porque ele fatura mais do que um CLT. E tem mais flexibilidade para trabalhar, né? Tem para ficar em casa, para viajar, escolher trabalho. Então isso ele tem. E para a empresa, é ter gente disponível com toda a responsabilidade e os encargos por conta da empresa no motorista PX. Então foi muito bom. Eu gravei várias pessoas lá ontem, gravei para a televisão, gravei aqui para o rádio, mandar aqui um abraço para toda aquela galera que eu encontrei dentro, inclusive, da própria transportadora ali, né? Pessoal da Toso, inclusive o próprio Toso, o Edgar Toso, e também toda a turma dele lá, né? Além dele, encontrei muita gente da Marvel lá, encontrei o pessoal da Grau também, andando por ali, foi muito bom. Eu vou lembrando, o pessoal que fala assim, olha, o negócio de plataforma não é bom, não. Olha, se não fosse bom, não teria tanta gente indo pra isso. E tá aumentando pra caramba. E tá aumentando também o número de plataformas diferentes cuidando do meu assunto. Eu já tenho umas 3, 4 além da Motorista PX, pelo que eu tô sabendo. Agora, 4:15, bom dia.
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2: Eu estou tentando aqui tudo quanto é maneira, mas não tô conseguindo algumas informações mais sobre alguma coisa que aconteceu na Dutra ali em Taubaté, sentido Rio de Janeiro. As informações que eu tenho da concessionária são informações de ontem, de hoje não tem absolutamente nada. Se alguém tá cortando o trecho, me conta o que tá vendo em Taubaté. Bora que bora, Monange!
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2: Epa, bora que bora, cafezinho, pé na estrada, vem em dose dupla. Quando o Monange prepara café ali, você que nos acompanha direto e reto, você já conhece a página Pé na Estrada, não conhece? Se você conhece a página Pé na Estrada, já abriu ela alguma vez, já deu uma viajada pela nosso portal digital? Olhadinha lá, inclusive tem uma matéria que a gente tá trazendo agora, caminhões, ônibus, implementos em alta nas vendas agora em agosto. Agosto cresceu um pouco por conta do Move Brasil, não é por conta de outra coisa não, Move Brasil fez com que algumas empresas resolvessem botar mais caminhões e ônibus. E também tem uma matéria sobre o que a Volkswagen vai trazer para a Fenatran. Ontem ela fez uma pré-apresentação para motoristas, Volkswagen caminhões e ônibus, e tá vindo com alguns veículos Volkswagen, fabricados sabe onde? Na China. Também tá trazendo. Volkswagen trazendo alguns veículos comerciais fabricados na China. Você vê que já começou todo um trabalho de imigração das montadoras brasileiras que não conseguem ter preço competitivo com o preço chinês. Começar a fazer parceria também. É o jeito. O que é ruim nisso é que a gente perde a produção aqui no Brasil. Mão de obra, emprego. Isso é péssimo. 4:17 agora. Opa, quase pronto. Quando nós vamos preparando, deixa eu ver quem vai ser cobaia do dia. Tá bom, cafezinho, é o Antônio Francisco. E aí, Antônio Francisco, você tá bom, catarinense? Bom também, né? Aí, pegar um copinho aí, mandar um café pra ele. Vamos ver o que ele quer aqui. Ele quer um café com açúcar normal. Vamos nós. Aí, Antônio, experimenta, garoto. Mandou um áudio pra nós aqui, rapidez.
3: Bora.
4: Bom dia, Trocão. Bom dia, Monange. Bom dia, todo amigo que nos ouve. De A a Z, para você ser de ninguém. É o Antônio de Sambaqui.
2: Sambaqui?
4: O contrato inicial foi ali na BEB Ponta Grossa e o final vai sendo aqui no Atacadão de Camboriú.
2: Beleza.
4: Curitiba. Até aqui em Camboriú. Nada consta até o exato momento. Gostei do Trocão. Não, por ser para nós, Edgão.
2: Em que sentido?
4: A 470 nem foi inaugurada. Ainda está um lixo. Deus me livre do céu.
2: Depois de 15 anos.
4: Só para comer o nosso dinheirinho, Trocão. Ajuda nós, por favor.
2: Aí, 15 anos, já tem mais ou menos as obras na 470, a duplicação que está lenta para dedéu. Faz tanto tempo que algum trecho que já foi feito já está esculhambado. Bora, Caixa Cozinha. Quem tá ali? Do Duque Dalvan. Tantiguinho. Olha a dama de vermelho chegando. 4:19, bom dia.

0: E aí, gostou da pegada? Matou saudades com o Dudu que dá o van. 4:22, agora 4:22. Tem mais acidente que aconteceu, nós vamos ver aqui. Mais um lá no quilômetro 71 da Bandeirantes, rodovia. Bora ouvir.
1: Bom dia, Trucão, bom dia.
0: Bom dia.
1: Bom dia, Rosange. Bom dia. Trucão, Vanderlei aqui da Brás, hein?
0: E aí, Vanderlei?
1: Ah, no KM71. É a bagaceira lá de caminhosada que, nossa.
0: Sim.
1: Estamos cortando ali pelo. Pelo Hopi Hari, hein?
0: Hopi Hari, entrando por aí por trás, né?
1: Não, deu pra ver direito que houve, só deu pra ver a bagaçaiada lá, hein?
0: Eita, eita, aí.
1: O pessoal fica atento. Positivo,
0: Trucão? Positivo, valeu. Que mais alguém tá passando por aí, não deu um alô pra nós, tá bom? A M71 ali, tem aquele restaurante sobre a pista, né? Hopi Hari ali, bem do ladinho, é quem vai sentir do interior. Então, pelo jeito, o que que tá acontecendo pelo Hopi Hari é sentido interior. Então, dá um alerta aí pra nós, hein? Também eu quero mandar aqui um abraço lá pro vovô Josuel, que tá ligadinho com a gente sempre em Chão Baiano. Tá na Chácara Yasmin, né? Ele aposentou aqui em São Paulo já faz um bom tempo, com o enfermeiro. E pra lá, foi lá pra Chácara Yasmin, que é a neta dele, botou o nome nela, né? Legal, né? Tá fazendo ali uma caminhada agora de manhã, depois de um cafezinho, legal. O Nilson também tá ligado com a gente lá da Transalto. Valeu, Nilson, tá bom? Mandar um abraço, um abraço pra todos os amigos, inclusive o 10, indo lá pra Petrolina com o cargueiro dele direto e reto. E também o Veio do Lixo ligadinho com a gente sempre. Bora que bora, 4:23.
2: Bah, já vão trancar até nos guardas daqui a pouco.
0: Por quê?
3: Fala, meu amigo Trucão, bom dia, uma hora você deve estar passando aqui pra gente dar audiência. Hein, Trucão?
0: Oi?
3: Acabou de acontecer esse QRM sentido São Paulo aí.
0: É.
3: Serra do Azeite, 513,
0: tá? Mais um, Cacilda.
3: Tamo junto até as 6. Que lembrado, Trucão.
0: Serra do Azeite, Regis Bittencourt. Tem algum problema lá, hein? E se alguém precisa pra mim o local certinho, que é a KM direitinho, mas é sentido São Paulo. É mais recado, para não. É um punhado de recado aqui, bora ouvir mais.
4: Bom dia, Pedro Trucão, bom dia demais, hein?
0: Bom dia.
4: E aí, o Mandanj. Subindo a 376 aqui, o Marco, minha colegada.
0: E aí, minha colegada? Santa
4: Graça, subindo aqui a Serra do Garufa.
0: Garufa.
4: Sentido Curitiba, tudo ok aqui até o momento, não tem neblina.

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4: Confere comigo agora, 4h26.

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1: Agradecendo o caronaço, hein? Muito obrigado pela beira. Bom dia. 4:26 agora, 4:26. Nosso WhatsApp tá aberto, você mandou seu recado, a bronca de o alô. Anote quem não tem, 92.5454, legal? 11 é o DDD, 92.5454. E me perguntaram agora há pouco, porque você passou por lá, você passou pela 282? Passei por ela sim, inclusive fiz uma matéria na BR-282 ali, né? Porque ela vai ser duplicada também. E espero que não seja como a 470, né? A vida toda nunca termina. A 242, pela informação que eu levantei lá, ela vai ser duplicada, mas a obra completa ainda vai demorar para Dedéu, né? Pois tem uns projetos de engenharia que estão avançando, tudo é estudo e projetos, e o Departamento Nacional de Infraestrutura, que é o DENIT, já fez aí a contratação de projetos de engenharia para 13 lotes que serão duplicados da rodovia BR-382, né? E para quem não sabe, essa rodovia ela sai lá do extremo oeste para o extremo leste. É um ponta a ponta. Ela sai vai de Florianópolis até na divisa com a Argentina, passando o Chapecó. Então, os pontos avançados já de estudo vem ali entre Irani e Chapecó. Já está praticamente tudo pronto quando se trata de estudos. E também muita coisa pertencente ali do estudo em cima do contorno viário de Santo Amaro da Imperatriz, já na Grande Florianópolis, que lá vai ter um contorno. E depois até atingir lá a 101 e entrar no litoral, né? Então, quando começa? O estudo agora até o final desse ano. O estudo. Agora a previsão de começar a construção pelo DENIT, aí a partir de 2027 ou 28. Quando termina? Aí é uma resposta dificílima de dizer. 4:28 agora.
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1: Opa, tem mais recado chegando, é um atrás do outro, pode parar não. Trucão, já estamos por cá ligado contigo. Manda meu alô por gentileza, bora ouvir aqui então. É um monte aqui chegando.
2: Bom dia, Trucão, bom dia, Monange, bom dia, Bala Toco. Emoções das peças, Miguel.
1: Opa!
2: Meu ligadinho, ó. Pé na estrada.
1: Valeu!
2: Desde da 1 até 6:30, vamos aí.
1: Ótimo!
2: Aí. Saindo do Chapecó, a Lages.
1: Opa,
2: aí.
1: Opa, tava aí onde?
2: Tudo certo, na estrada, tudo liberado por enquanto.
1: Boa!
2: Aí amanhã em Campos Novos agora.
1: Olha que bom!
2: Escuta aí da
1: massa,
2: da massa aí.
1: Valeu!
2: E se puder trocar a música aí, ó. A professora de um jardim do. Apesar de Camargo e Luciano.
1: Luciano Jardim?
2: Já desce aí. Minha rádio é massa.
1: O nome não é esse, mas. Vai ficar meio difícil pra gente achar. Professora de um jardim. Ô, tô apanhando, mano. Tá apanhando também, né? Mas enquanto essa gente não acha, vamos com a Caixa Cozinha. Quem tá na Caixa Cozinha é Dudu Guidalvan. Mulher Maravilha, a música. 4:29, bom dia.

0: O Dudu que não vem, né? Na tocada legal, Mulher Maravilha, antes, Dama de Vermelho. Você gosta de duas músicas ao mesmo tempo, da mesma dupla, mesmo artista? Pode tocar pra nós, pedir, e a gente vai programando pro nosso café Pé na Estrada em dose dupla. Você toma um café, 0800, ouve a moto também e ainda tem um direito a um ponto de seu pai, tá bom? Bora que bora, agora 4h33.
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0: Opa, e aí, Lindomar? Você tá bom? Lindomar perguntou, Trucão, lá na rodovia Fernão Dias, você falou que tem um café de vocês lá, onde é? Ah, agora sim, boa, lá no... 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É lá, ali é Cambuí, na pista sentido São Paulo. 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E se quiser levar pra casa, leva também. Bora que bora, tem cara chegando aqui, Monange, bora vir comigo. Oi.
2: Bom dia, Pedro Trucu.
0: Bom dia.
2: Bom dia, Monange.
0: E aí?
3: Bom dia.
2: Você
0: tá bom?
2: Aqui de Vargem Grande.
0: Vargem Grande.
2: Estamos aqui no Posto Cotia, aqui fazendo um descarrego aqui, Pose,
0: garoto.
2: Tá com modão pra nós aí, Trucu.
0: Bora que bora.
2: Barreirito, onde estão meus passos aí, mandar pro meu irmão aí.
0: Perfeito, beleza. Tem mais um cara chegando aqui. Bora que bora.
4: Bom dia, Trucão. Bom dia, Rádio Massa.
0: Bom dia.
4: Aqui é a Gariga.
0: Gariga.
4: Saímos aí de Tubarão, estamos chegando no destino Chapecó.
0: Uhum.
4: Pra mais uma entrega da semana, a última.
0: Opa.
4: Daí só descansar. Bom final de semana pra todos.
0: Perfeito, menina. Eu saí de Chapecó ontem, né? Cheguei por volta de quase meia-noite aqui em São Paulo. Tá aí, né? Bora que bora. Olha, a Volkswagen Caminhões e Ônibus vai entrar mesmo pra valer, como eu falei, no mercado aí, que até então não tinha competido, não competia, né? Que eram os veículos tipo vans, né? Pra fazer com o Renault Master, esse tipo de veículo. Até então no Brasil, eles não tinham. A última que competia mais ou menos era a Kombi, né? Depois da Kombi não veio mais nada da Volkswagen. E agora estão trazendo o veículo. Só que esse veículo é um dos que vem da China. Só que não é elétrico, é combustão normal, mas tá vindo da China. Então já tem parceria da Volkswagen com indústrias chinesas para trazer veículos mais baratos para cá também. 4h36, vai estar lá na Fenatran, com certeza. Bora que bora.
5: Bom dia, Rádio Massa.
0: Bom dia.
5: Aqui quem tá falando é QRA Tubarão.
0: Tubarão.
5: De Bragança, do estado do Pará.
0: Opa, grande.
5: O carregamento foi feito ali no Barcarena.
0: Barcarena, e aí?
5: Nós estamos aqui em Campinas já, na Bandeirantes.
0: Voou, hein, meu?
5: Estamos seguindo aqui, se puxando pra Taperaí, fazer o descarregamento hoje mais tarde.
0: Aí, perfeito.
5: Passa aqui pra desejar um bom dia a todos, proteção divina.
0: Valeu.
5: E a minha rádio é massa.
0: Bora que bora. Mano.
5: Tudo de bom pra vocês.
0: Pra você também, valeu e boa tocada 4h36. Opa, mais uma vez, vem, vai lá. Vai, Taca, chega. 4h36. Aô!

0: pegada boa do gaúcho, do gaúcho da fronteira é bom, do gaúcho que tá sempre acompanhando, não é porque o pessoal pede essa música que dá medo, nossa, acho que nunca pediram tanta música gaúcha do mesmo cantor como pedem em Baitaca aqui, nossa, e é o Brasil inteiro que pede, viu? 4:40 agora, 4:40, minha rádio é massa, bom dia.
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0: Direto, olha, vou pisar também ontem na apresentação dos novos veículos que estão trazendo para o mercado brasileiro, entrando a partir de agora em 2027, né? Um que também deve chamar a atenção é o novo Meteor, um Meteor mais pesadão. Eles estão trazendo agora um cargueiro Meteor de 540 cavalos. Então vem com dois modelos, chamando Meteor Ultra. Então vem um de 500 e 540 cavalos, com as novas configurações aí também do Constellation para operações rodoviárias e também off-road, fora de estrada, né? Então vai ter muitas novidades. E os veículos leves, que eles vão estar muito mais competitivos, segundo eles, por conta de parcerias que estão fazendo com a China. Vamos ver o que vem, né? Bora que bora, dele que dele, confere massa. Agora 4:41.
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0: Epa, já tem água em movimento, tem a Cátia chegando por aqui, bora ouvir comigo, deixa eu ver quem tá aqui.
3: Bom dia, Pedro Trucão, bom dia, Monange, bom dia os demais motores aí da rodagem.
0: Bom dia! Bom dia!
3: Tá bom, meu amigo, vem, você fala aí, é o ferreado de quebra-copo, né, Sangão, Santa e Bela Catarina, é o Assinte. Sobrevoando aqui na segunda região, Marginal Pinheiro, São Paulo.
0: Beleza! E aí?
3: Tá bom, meu amigo, tudo tá bem? Só ali no Pedro Leopoldo, Minas Gerais, aterrado ao Big Big.
0: Big Big, é o Big Bag.
3: E o de cima da nota é Criciúma, Santa Catarina.
0: Bora lá então, hein? Bora lá então. Valeu.
3: Um abraço, Claudinho, um abraço aí toda a rapaziada da rodagem.
0: Pronto.
3: Tá bom, meu amigo.
0: Valeu, garoto. Obrigadão pela beira.
3: E bora que bora.
0: Bora que bora. Tchau, tchau.
3: A minha rádio é massa.
0: Valeu.
4: Bom dia, bom dia, bom dia. Bom dia, Pedro Trucão. Bom dia, Márcio. Bom dia, Monange. Aqui é o Piu Piu aí, motorista aí de Faxinal dos Guedes, Santa Catarina. Saímos ontem à tarde ali do São Francisco do Sul, carregado de adubo aí pra aqui pro oeste de Santa Catarina aí.
0: E aí?
4: Iguaçu. Você falando de duplicação da 470.
0: É, demorado, então.
4: Bem pitimbada a saída ali da 280.
0: Também?
4: Ali no Araquari.
0: Araquari, conheço ali.
4: Nós estamos subindo pelo Corupá. Porque a serra da Dona Francisca ali tá.
0: Tá travada,
4: tá bloqueada pra tráfego pesado já faz quase um mês.
0: Verdade.
4: Aí estamos só pela 280.
0: Pronto.
4: Tudo liberado. Exato momento aí, passando União da Vitória, hein?
0: Perfeito, recado dado, obrigado e boa tocada 4:43.
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0: Dentro do mundo agro, hoje vamos dar um pulinho até Pernambuco. É, sabe que Pernambuco, aquela região todinha daquela, entre ali, parte de Pernambuco, Alagoas, Sergipe, até uma pontinha do norte da Bahia, a região toda foi muito forte na produção de cana-de-açúcar e há muito tempo, né? Na verdade, foi a primeira região do Brasil a produzir cana-de-açúcar, foi aquela região lá. E aí, nessa produção, isso é produção comercial forte, né? Essa produção, por muitos e muitos anos, tá ali tudo na tocada. E agora, diminuiu um pouco. Só que agora entrou em crise ali, tá com um problema sério. E uma questão chamada de crise no preço. E a crise no preço da cana-de-açúcar ali no Pernambuco tá levando alguns produtores pernambucanos a suspender fornecimento às usinas. Por quê? Por conta de valor, grana. Os canavieiros que produzem ali no Pernambuco estão tomando um prejuízo, segundo eles, por tonelada de mais de R$75. Como eles vendem de milhões de toneladas, o prejuízo é muito grande. E eles estavam planejando aí fazer uma suspensão de fornecimento de cana de açúcar para as usinas da região a partir do dia 14 agora de setembro, caso não cheguem a um acordo com os representantes das indústrias sucroalcooleiras da região. Então tá aí, né? Então você que me acompanha em Chão Nordestino deve saber muito bem do que eu tô falando. Estão num prejuízo, querem um aumento, porque segundo informações que vem de Pernambuco para cá, ou do Nordeste para cá, o preço lá tá sendo praticado mais baixo do que o preço aqui no Sudeste. Então, R$ 75,73 por tonelada é muita grana para quem comercializa milhões de toneladas, é verdade, né? Então você tá nessa pegada também aí? E em São Paulo, você que tá pelo interior de São Paulo, Triângulo Mineiro, Mato Grosso do Sul, também na produção de cana-de-açúcar, como é que tá? O preço tá bom ou tá ruim? Lá no Pernambuco, pelo jeito tá bem ruim. 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
0: Minha rádio é Massa, tudo bem por aí, você também? Então tá bom, quem tá ligado com a gente aqui, Trucão, esqueça da gente, os meninos da Mega Watts, aí serviços elétricos aqui em Luiz Alves, todo mundo ligado contigo aí, tá legal? Valeu, cara, obrigado a galera toda que nos acompanha. Mandou aqui um alô pra nós também, bora ouvir.
6: Trucão, bom dia pro Monange, todos da rodagem.
0: Bom dia.
6: A duplicação da 470 ali na região de Blumenau, ali, Dael.
0: Uhum.
6: Tudo parado ali, sumiram todos os maquinários aí.
0: Ué?
6: Ah, pitimbado ali, ó. Obra federal, né?
0: Uhum. Isso daí, pitimbou.
6: Trucão. Valeu. Um tudo bom?
0: Tudo de bom pra você também, é complicado, complicado. É mais que chegamos aqui, bora ouvir.
7: Bom dia, Trucão.
0: Bom dia.
7: Isabel, palmeirense na Vila Califórnia, estamos atravessando aqui a Resende.
0: Ah.
7: Sentido ali, Teresópolis, Pose.
0: E aí?
7: Trucão, as multas de balança entre eixo, que antes era do embarcador, agora, pelo menos aqui na Dutra, tá fazendo a multa no caminhão. Eu acredito porque os embarcadores e os pobres coitados dos donos do caminhão é obrigado a pagar, senão não necessita, né?
0: Olha,
7: hoje tá aí minha reclamação, Trucão.
0: Recado dado. Agora tem uma coisa, sabe que multa de balança, quando você tem um punhado de notas, entregas de monte, isso é empresa, viu? Agora quando é uma ou duas notas, aí você que tem que estar atento ali. Porque aí pode sobrar mesmo pro dono do caminhão. Agora, um monte de notas nunca vai pro dono do caminhão, não. Geralmente vai pra empresa porque ela é a responsável de encher de entregas, notas e não conferir peso. Então não tem muito a ver, mas vale a bronca. Pois me explica um pouco mais se você tem uma entrega ou duas só, uma nota só ou duas, ou um monte. E conta aí, tá legal? Confere mais agora, 4h48.
8: Bom dia, Trucão, Rodrigo de Santa Bárbara.
0: Bom, Rodrigo.
8: Passando aqui pela Bandeirantes.
0: E aí?
8: Sentido São Paulo, fazendo descarregamento. Acabei de passar aqui, quilômetro 71, Hopiar.
0: Aí, do
8: foi
0: problema.
8: Foi feio o negócio aqui.
0: Foi mesmo, é?
8: Carreta até no barranco aqui.
0: Ixi.
8: Tudo parado, a Bandeirantes. Tudo travado, a Bandeirantes.
0: Travou.
8: Só tá passando pela marginalzinha do Hopi Hari mesmo.
0: Entendi.
8: Abraço.
0: Pois, tá aí o recado dado, hein? Olha, teve uma lambança lá. Sei lá o que foi, mas pelo jeito, o que o pessoal tá dizendo e travou tudo. Travou geral no sentido São Paulo, quilômetro 71 da Bandeirantes. Vários veículos envolvidos ali no acidente. No acidente tem 4h40. De noite, pegada com César Menotti e Fabiano por aqui agora, hein?

0: tá aí, César Manoel Fabiano. Tem de noite. Um abraço pra uma galera que tá sempre ligado com a gente. Aí, Luzimar do Táxi, tudo bem? Abração pra você, eu esqueci mesmo, né? Ele tá ligadinho com a gente, lá de lá, de Santa Catarina. Tá dizendo agora pra Otacílio Costa, se tá tudo bem pra ali. Rodada tranquila. Tem gente ligado com a gente, direto e reto, bora ouvir aqui.
1: Bom dia, ouvintes da Rádio Massa. Bom dia, Pedro Trucão. Bom dia, Monange.
0: Boa.
1: Sextou, bebê.
0: Sextou. Bom dia.
1: Aqui é a Sandra, motorista carreteira de São Roque.
0: Ei, menina.
1: Minha manhã não é igual se eu não escutar você.
0: Opa.
1: Adoro, sou apaixonada.
0: Opa.
1: Pela Rádio Massa, sou apaixonada por você.
0: Opa.
1: Pedro Trucão.
0: Obrigado.
1: Adoro.
0: Valeu.
1: Aqui tudo.
0: Beijo.
1: Manda um abraço pra
0: você,
1: pra todo mundo. Pra todos os motoristas que tá na rodagem aí. Bora que bora. Deus abençoe, guarde e proteja. Ótima sexta-feira.
0: Salve! Pra você também, tchau e obrigado. Boa tocada aí, boa viagem, né? E aproveitar bem o final de semana, né, menino? Valeu, Sandra, bom dia!
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0: Ei, pé direto, minha rádio é massa, tudo bem contigo aí também? Você tá indo para o Mato Grosso, querido? Boa viagem pra você, viu? Obrigado pelo carinho sempre da audiência. Tem gente mandando recado aqui, não para não, é um atrás do outro, bora ouvir aqui comigo.
3: Bom dia, bom dia, bom dia, Trucão.
0: Bom dia.
3: É o Júnior, Tamandaré.
0: Ô, Júnior.
3: Curitiba.
0: Você tá bom.
3: É uma caminha de Balneário Camboriú.
0: Epa.
3: E só ouvindo.
0: Direto em
3: FM. Tamo junto.
0: E misturado. Valeu.
3: Que ali a BR esteja bem tranquilinha, né? Abraço.
0: Abraço pra você também. Boa viagem pra você. Obrigado pela beira, viu? Ó, Trucão, tudo bem? Mandou aqui pra gente um texto, mas não entrou, viu? Você que mandou o recado aí, tem uns que não estão chegando, não. Bora com mais um aqui, bora ouvir. Direto e reto, Monange, bora ouvir.
4: Bom dia, Trucão.
0: Bom dia.
4: Bom dia, Monange.
0: Beleza aí?
4: Que é Ria Mineiro, aqui de Itatiba.
0: Vamos, Mineiro.
4: Tá direcionado, sentido a São José do Rio Preto.
0: Tocadinha.
4: Bora que bora, sexta-feira maravilhosa.
0: Estou.
4: Por enquanto aqui na Dom Pedro, pra pegar em Anguera aqui, tudo limpo.
0: Que
4: tudo
0: beleza.
4: Normal.
0: E beleza.
4: Tudo nos conformes.
0: Valeu, valeu,
4: vamos que
0: valeu.
4: Vamos que hoje é sexta-feira.
0: Isso aí.
4: E depois só na quarta-feira pra gente pegar a estrada de novo, se Deus quiser.
0: De coisa,
4: um abraço pra todo o pessoal que escuta a Rádio Massa, minha rádio é massa.
0: De brincadeira? Ele não brinca em serviço não, final de semana dele é bem prolongado mesmo, né? Bom dia. Trucão, fala pro Monange que eu quero um café, sou a Nelma. Oi, Nelma Alves de Blumenau, pedindo um cafezinho lá, vai pra você também. Cadê o negócio aqui, mano? Dá tempo? Dá. Vamos nos recados direto aqui. Alô?
5: Bom dia, Trucão.
0: Aê, beleza.
5: Aqui é o William da Palhoça.
0: Opa.
5: Só pra complementar, o amigo falou da 470.
0: Oi.
5: É, até tem a propaganda política aí do Lula, que só saiu a publicação da 470 por causa dele, mentiroso.
0: Já vem encrenca aqui, ó. Você vai me arrumar encrenca. Mas de qualquer maneira, é verdade, não saiu nenhuma duplicação da 470, não, porque ela tá bem devagarote e tem muita coisa pra fazer lá, viu? Bora que bora, mais um recado.
6: Bom dia, Trucão. Bom dia, Monange. Porque é GG do Mangue. Papo do momento agora é Rodoanel aí, sentido a Gilomoto Limeira.
0: Opa!
6: Trucão, só pra reforçar aí, bom. QRM de acidente lá na Bandeirantes é sentido interior, hein?
0: Entendi, é isso
6: sentido
0: mesmo.
6: Interior do KM71.
0: Perfeito.
6: Oze.
0: Oba, valeu.
6: A rádio é massa.
0: É, tanto que o desvio tá indo ali pelo aquela passadinha do Hopi Hari ali, né? Na lateral. Valeu, valeu, bora que bora.
7: Outro cão, bom dia.
0: Bom dia.
7: O cara falou tal do Pedro Júnior, viu?
0: Pedro Júnior.
7: Medianeira é a City.
0: Opa.
7: Parazão.
0: Tem massa.
7: Trucão, na sua escuta sempre, meu cara. Sempre valeu, que possível.
0: Valeu.
7: Sou fã do seu programa.
0: Boa.
7: Pé na estrada.
0: Direto
7: a música aí da abertura aí.
0: Gosta?
7: É o toque do meu telefone, rapaz.
0: Ah, que legal. Tá muito,
7: tá
0: que
7: ouro.
0: Legal.
7: Tô ouro. Chutinho, meu Jorge. Sigo na sua escuta por cá. Não sou caminhoneiro, mas sou filho de caminhoneiro. E sou viajante porque sou vendedor.
0: Perfeito.
7: Passando a joia.
0: Direto e reto.
7: Então você escuta, bora, bora.
0: Bora, bora, garoto. Fechou, obrigado, viu? Agora é um pé lá e outro cá. Bom dia pra todo mundo. 4h58.
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10: Ai, não!

0: Obrigado pelo carinho da audiência sempre. Minha Rádio Massa, são 5 horas e 5 minutos. Bora que bora dele que dele. Ô, Trucão, manda um abraço aí pra turma da Motorista PX, aí vai. Ação pra turma da Motorista PX, inclusive ontem encontrei mais um Motorista PX lá na transportadora Toso, né? Já tem mais de 100 lá. Encontrei lá, sabe o que, Ana? Muitos motoristas venezuelanos também trabalhando lá, não só motoristas, como o pessoal da oficina de borracharia também. Eles têm, segundo eles, mais 200 pessoas de origem venezuelana trabalhando lá. Muito legal. É, Gato, chegando aqui, Monange, bora ver comigo.
1: Bom dia, Trucão. Bom dia, Monange.
2: Bom dia!
1: Tô aqui na escuta.
0: Boa!
1: Adoro o programa de vocês.
0: Obrigado!
1: Eu não sou caminhoneira, não.
0: Ah, sim.
1: Mas eu gosto muito de ouvir o seu programa.
0: Que legal!
1: É. E gosto muito de ouvir as histórias dos caminhoneiros.
0: Toda hora tem
1: eles
0: mandando recado
1: aqui. Pessoa guerreira nas estradas aí.
0: Verdade, verdade.
1: Pra nós. Tá, moro em Curitiba.
0: Beleza, tá, menina.
1: E um bom feriado a todo mundo aí.
0: Valeu,
1: vai,
0: obrigado.
1: Um feriadão prolongado.
0: Aí, lá vem, um tá chegando.
1: Um grande abraço. Hoje... Deus abençoe a todos.
0: Valeu, Vera. Obrigado, Vera Zini, de Curitiba, ligadinha com a gente sempre. E olha, falou final de semana prolongada que ela acabou de falar. E é real, né? A partir de hoje, a movimentação nas rodovias, em muitas rodovias pelo Brasil, aumenta pra caramba por conta do final de semana prolongado e o feriado de 7 de setembro, segunda-feira, né? Obrigado, meninas. 5 e 7.
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0: Papo de Boleia no trecho, bora conferir.
4: Hoje eu tô numa comemoração de 70 anos da, na verdade, da Meriton, né? Que é Eixos, que agora pertence a Camis. Eu tô aqui com o Rafael, executivo, diretor. Rafael, 70 anos de vou colocar de mérito, porque a Camis veio, comprou a Meriton. Esses 70 anos, do que começou do que hoje, evoluiu muito. Tem muita coisa para fazer no mercado brasileiro quando se trata de eixos.
5: Evoluiu muito, sim. A gente tem conseguido aproveitar toda a bagagem que a gente acumulou ao longo desses anos. A gente se orgulha muito de hoje contar ainda com colaboradores com 30, 40, às vezes 50 anos de empresa. Então a gente tem conseguido aproveitar ao máximo esse legado que foi construído, esse histórico. E ainda tem muita coisa a se fazer, sim. Então a gente tentou mostrar que hoje, pelo menos 200 milhões investidos, 220 milhões investidos somente nos últimos 5 anos, isso nos deixa melhor posicionado para o futuro, mas não para por aí. A gente espera continuar apresentando novidades, a Fenatran vai ser importante. O ano que vem a gente trouxe para vocês, a gente tem pelo menos 3 lançamentos, início de produção importante em janeiro, em julho, e eu tentei trazer para vocês que essa sinergia global que a Camis acabou facilitando tem nos permitido nivelar o nível de tecnologia com as outras regiões, o que significa que o mercado brasileiro pode esperar, sim, mais produtos mais adequados e mais preparados para nossa realidade. Então, é combinar esse legado de 70 anos com todo o poder de investimento e desenvolvimento que a Camis trouxe e que a gente vai continuar revertendo para o nosso mercado, para os nossos clientes, para garantir que venham mais 70 anos pela frente.
4: Entendi. A Camis Meriton, é a fábrica de Osasco. Isso, a fábrica de Osasco, que eu tenho muita gente que nos acompanha e trabalha ali na região, é de Barueri, essa região ali. Ele está numa rede, Brasil todo. Mas vamos voltar ali ao Osasco. Aquela estrutura que tem em Osasco hoje, ali tem espaço para crescimento? Como é que vocês estão ali nessa planta?
5: A gente, na verdade, cresceu na região. Em 2021, a gente precisou tomar uma decisão. Quando a gente começou a perceber a tal curva em V, de que o mercado ia retomar com força em 2022, até por conta da nova legislação que viria a partir de janeiro de 23, a gente precisou expandir em Osasco.
4: Uhum.
5: Então, sim, nós expandimos em Osasco. Hoje ainda existem galpões, imóveis que estariam disponíveis, mas a gente já fez esse movimento lá em 21.
4: Uhum.
5: A gente preparou, expandiu, e em 22 a gente cresceu pelo menos de 15 a 20 mil metros quadrados em área para permitir as 3 plantas que o Kleber comentou, para permitir não só um aumento de capacidade, como uma melhor organização da nossa operação em Osasco. Então, quando a gente fala em 3 plantas, a gente tem uma que é puramente armazém, uma que é usinagem e preparação de componentes de manufatura e uma outra planta voltada para montagem. Essa expansão aconteceu agora recentemente e eu diria que ela foi fundamental não só para permitir que a gente atendesse o que o mercado vem buscando desde 22, mas também em função daquele crescimento que a gente espera até 2030.
2: Perfeito. Bom, aqui vocês lançaram alguns eixos, são eixos brasileiros para rodovia e também para as bandas, para quem mexe com mineração. Mineração vem crescendo muito, a rodovia, claro que os problemas estão existindo, mas o crescimento não deixa de existir. O que está trazendo de novo? Para que tipo de aplicação e o que esperar desse eixo que está chegando agora?
5: Para mineração, a verdade é que a gente trouxe uma solução que até então o mercado brasileiro não tinha. Se alguém precisasse de uma aplicação dessa, ia precisar importar ou o caminhão ou o eixo.
2: O eixo sempre era de fora.
5: O eixo sempre era de fora. E agora a gente tem um eixo produzido no Brasil.
2: Que eixo é esse? Para que aplicação?
5: Esse é o MT-610 para veículos de mineração, normalmente veículos rígidos, de capacidade útil aí de 55 a 60 toneladas. Então o nosso eixo, o nosso conjunto tem capacidade vertical de 38 toneladas. MT-610.
2: A mesma coisa para mineração, ou seja, com eixo diferenciado para mineração, também produzido agora aqui, começando no Brasil?
5: Esse eixo voltado para mineração, produzido no Brasil, correto. Para o estradeiro, as soluções são ainda mais variadas. A gente tem nacionalização do nosso principal eixo para aplicação estradeira hoje, que é o que a gente chama de MT-160. A gente chama de MT, um eixo tandem, para caminhões 6x4. E a gente já produzia o diferencial posterior no Brasil. Desde junho agora, a gente passou a produzir também o anterior. Então, significa que para o nosso eixo, com maior demanda, o eixo mais utilizado para essas aplicações estradeiras, agora ele é 100% produzido no Brasil. E além disso, quando a gente apresenta para vocês o MT-17XHE, que é o novo produto que também vai ser utilizado nesse tipo de aplicação, ele sim é um produto ainda mais eficiente, que vai endereçar outras dores como emissão de poluentes, redução de combustível e, consequentemente, redução de custo total da operação. Então, a gente está confiante de que esses, diria, três movimentos, o da mineração e agora voltado para também o estradeiro, tanto na localização 160, quanto com o lançamento do 17XHE, a gente está endereçando bem a necessidade do nosso cliente para essas aplicações estradeiras que, num país continental como o nosso, vai continuar presente e necessário.
2: Rafael, obrigado, sucesso para vocês.
5: Obrigado, e sucesso para nós.
2: Um bom ano.
5: Para todos nós, obrigado.
0: Valeu. Valeu, direto e antes, bate-papo bom aqui no Papo de Boleia. Roda pintou, pediram comitiva esperança, lá vem Sérgio Reis. Agora.

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5: 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Conferindo 5:22.

0: Na pegada legal, 5h23, agora 5h23. O Lombriga tá ligado com a gente. Obrigado, Lombriga. Tá ligado direto e reto. Turcão, todo de Curitiba, Turcão. Passei pra você, pra toda a galera, viu? Por que que alguém tem um apelido de Lombriga, hein, meu? Coisa de amigos, né? Muito amigo fazer isso. É coisa de infância, de mãe, de pai, de irmão mais velho. É que faz essas coisas, né? Aí direto e reto, né? Bora que bora, mas a gente chegou aqui. Trucão, sou Lucas, direto e reto. Se você puder dar um alô pra minha mãe e pro meu pai, ligadinhos na Rádio Massa, direto e reto também, em Campo Alegre, Santa Catarina. Legal. Bota pra eles, Monange, um café 0800, que é o café pé na estrada. Pronto. Está bom, rapaz. Rapidinho, mais um recado aqui, bora ouvir.
1: Bom dia, Tucão, bom dia, Monange.
2: Bom dia.
1: Bom dia, ouvintes da rodagem.
0: E aí?
1: Toca João Mineiro e Marciano aí, Tucão. É Marciano aqui de Alvorada do Oeste, Rondônia.
0: Valeu, garoto.
1: Um grande abraço aí pra todos os amigos caminhoneiros.
0: Valeu, dois.
1: E pra todos os vaqueiros de plantão, Tucão.
0: Pronto.
1: Tchau, tchau.
0: Tchau, tchau. Fica
1: com Deus.
0: Eu
1: bom
0: também.
1: Fim de semana a todos.
0: Pra você igual. Agora confere Massa, 5h24.
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0: Opa, direto, direto. Quem fez a pergunta da DAF pra nós dessa vez foi o Luiz Carlos de Rio Verde, Goiás. Trucão, sou o Luiz Carlos de Rio Verde, Goiás. Tô ligado sempre com vocês. É direto e reto. Tô sempre rodando pelo Brasil, tá fora. Queria saber se a DAF vai fazer test drive lá na Fenatran.

0: vários veículos lá como em Prata Test Drive. E a dá pra estar com presente lá com vários caminhões deles também. Tá legal? Então se você vai pra lá, pode contar. Ele pergunta ainda, precisa fazer inscrição antes? 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Chegou lá, você faz desde que você tá credenciado ali, crachazado. Legal? Na estrada com a Dave.
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0: Sempre, sempre de bem com a vida. 5:26, agora 5:26. A mãe vai preparar a moda ali, mas tem um recadinho rapidinho aqui. Vem comigo. Oi.
3: Outro, bom dia, Lincão. Boa madrugada aí, Lincão.
0: Pra nós.
3: Na Rádio Massa FM aqui.
0: Perfeito.
3: Batatinha, Itaquera, Capitada Fumaça, QAP. Tamo junto, Trucão.
0: E misturado, galera.
3: Véspera de feriado aí, prolongada aí.
0: Valeu, tá chegando. Nas
3: estradas aí, e hoje o bicho vai pegar, hein?
0: Será que vai?
3: Essa capital hoje aqui vai ficar aquele daquele jeito, hein?
0: Eu acredito que vai mesmo, viu? Vai carregar.
4: Opa. Bom dia, meu irmão. Deus
0: bom
4: abençoe.
0: Dia.
4: Aqui quem vos fala é o Marcleto, motorista carreteiro.
0: Cleiton.
4: Acabei de chegar aqui no Cuiabá.
0: Beleza.
4: Um café pra nós aí.
0: Lanche?
4: Certo, São Vicente tá abandonado, hein?
0: Lagarote?
4: Tá só o ouro, tô
0: indo. Dá pra rodar o tranquilo.
4: Bom dia, Deus abençoe.
0: Lanche de São Vicente, fiquei sabendo que aquela caixa de brito lá que dava... está sendo construída, foi, parou, travou por conta de reserva alguma coisa. Tem informação sobre isso? Tô levantando aqui também. Me perguntaram, tô levantando, sei que aquela obra tá travada agora, hein? Bora, Morange! 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
0: Epa, você pediu Zezé de Camargo, Luciano, foi? Então vai vendo, como um anjo. Confere Márcio Pereira da Galo cantou 5:28 agora.

0: Eita, como um anjo! Zezé de Camargo e Luciano marcando presença, cantando aqui na nossa, dando um cara, nós também fazendo aí uma brilhada no Pé na Estrada. Confere mais agora, 5h32.
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0: 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São 10 estradeiros e estradeiras também que estão disputando quem é o melhor piloto ou pilota, né? 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Aí, olha, domingo agora, às 10 horas, tem mais uma edição, mais um episódio no YouTube. Eu estarei lá, também junto com o César, aí dando palpite, fazendo comentário, em cima dos pilotos que estão fazendo o teste lá, em uma das etapas, legal? Então, todo domingo sai um episódio novo do Master Derby Brasil, no oferecimento lá da Motorista Peixes. E domingo agora, estarei junto com a turma lá. Então, vamos juntos, até o final, todo mundo junto e misturado ali, sempre no oferecimento de Motorista Peixes. 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
0: Direto e reto, confere comigo, 5h35.
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0: Opa, confere comigo, marcando aqui 5:41.
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0: É, sextou, quem tá na sexta-feira com a gente é o Ivan Machado. Oi, Ivan, você tá bom? É da Transportadora Natal, mandando aqui um abraço pra toda a turma da Transportadora Natal. Bora que bora, dele que dele.
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0: Cão.
1: Valeu, valeu, valeu. Sempre ligado com a gente. O tempo passa e voa na Brincadeira Trucão. Quilômetro 513, rodovia Redencourt, Serra do Azeite. Sentido norte, travou. Mandou aqui o vídeo pra nós. Fazer que tá tudo devagarote lá. Então vai com cuidado, hein? Do 513, quem mandou pra nós? Ficou no anonimato. Ficou no anonimato. Ronald, bora comigo, Ronald. Boca de Massa agora 5h44, hein?
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1: Caneta na mão, papel também, bora aqui comigo então, gente, atenção. A TDM Transporte Campina Grande, Paraíba, está precisando de cargueiro lá, baú Sider para puxar, tá legal? Se você está interessado, tem caminhão baú Sider, baú normal, bora lá. Sai de Queimadas na Paraíba Carga, com destino a Cascavel no Paraíba. Queimadas Paraíba, Cascavel, Paraná. R$14.000 a viagem que estão pagando por lá. Se interessar para você, fale com o Sidney. 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Tem mais ainda. A REC Transporte Uberlândia está contratando motorista categoria E, que mora na região de Jundiaí, e é para trabalhar por ali também. Os interessados, inclusive, têm vagas para PCDs, dá ligadinha para o canal pessoal de RH. 31-DDD-2342-2132. 31-DDD, fica Uberlândia, né? 23-42-2132.
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1: Opa, tocar e pedir o moda, Molange. Você vai rápido no Dona Leda, dá uma alusão aqui lá para nossos ouvintes lá de Linhares, sempre ligado com a gente, entre a turma todinha, tá também o nosso amigo Matheus. Bora que bora, dele que dele. Pediram ela, Roberta Miranda? Aí vai. 5h46.

0: maravilhosa e linda Roberta Miranda na reta final do nosso programa, porque daqui a pouquinho tem microfone aberto em toda aí, as redes, todas as emissoras da rede, né? Agora 5h49.
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0: Olha, ontem eu dei aquela dica para você não criar ponto cego no seu cargueiro, né? Colocando coisas no para-brisa. Pode não, porque depende, pode provocar acidente violento. Ontem, inclusive, eu vi uma caminhoneira tomando uma enquadrada da Polícia Rodoviária Federal por conta de uma porção de bichinho de pelúcias pendurado no para ali bem na frente, né? E ela estava parando uma blitz, e quando estava parando uma blitz, uma policial entrou na frente e quase que ela atropela a policial. Aí, nesse momento, eu falei assim, ué, não tá vendo aqui? Não, falei, ah, mas não te vi. Aí pronto. Aí olharam o carro cheio de coisa no para-brisa, deu uma dor de cabeça danada pra menina. Então, cuidado, não enche de coisa, na verdade não pode colocar nada no para-brisa, é proibido tudo, mas tem gente que exagera, aí o bicho pega. A dica é, não coloque, tá legal? 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
0: Op, op, op, op, op, op. Epa, e aí você, tudo bem também? De bem com a vida, de boa? Epa, nós, a gente tem aquela rapidinha aqui, o nome na reta final, bora ouvir comigo.
3: Bom dia, Pedro Trucão.
0: Opa!
3: Aqui bom, é o Rodrigo de Caraçatuba.
0: E aí, Rodrigo?
3: O carregamento foi ali no Rondônia, de Paraná, em bicada ali pra Bauru, interior de São Paulo. Aí,
0: perfeito. Uzi.
3: 364 aqui é o palco do momento.
0: Como é que tá por aí?
3: Bora que bora, hein?
0: Desde ele que dele.
3: Bom dia.
0: Pra você também.
3: Rádio Massa.
0: Valeu, garoto. Obrigadão. Boa tocada pra você. Dá tempo mais aqui, dá tempo rapidinho. Bora que bora.
4: Bom dia Trucão, bom dia Monange, Diego Polaco por cá. O início de jornada foi ali no posto Tigrão, Nova Andradina MS, embicado, direcionado ao Rio Brilhante, usina Cocal.
0: Boa.
4: Fazer um carregamento do etanol.
0: Etanol.
4: Horário cambiar.
0: E ali tem muita pena, né?
4: Juntamente ao amigo R.A. Galvão.
0: É.
4: Acelerandinho aqui, positivo.
0: Use, garoto. Valeu, obrigado. Eu tô indo embora, tá na hora. Chegando agora, microfone aberto. Fica aqui um abraço, traseiro Trucão. Obrigado pela vida mais uma vez. E a gente se vê aí a qualquer momento. É, amanhã, né? Amanhã tem outra vez o programa. Abraço pra você, obrigado. Bora, Bronche. Não tem a ver com Goiás. Vai entrar microfone aberto em todo o Brasil. Goiás vai entrar agora em Goiânia. É isso, valeu.
5: Tchau.
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0: Aí, amigão, manda um salve aí pros bichinhos de chifre do grupo.
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3: Bom dia, microfone aberto, chegando, sextou, hein, gente?

0: microfone aberto, agradecer a audiência, o carinho. E hoje, 4 de setembro, véspera de feriado, né? Segunda-feira, quem vai vir trabalhar aqui?
1: Eu.
2: Todo mundo. Ah.
1: Eu tô aí.
0: Será?
1: Tatu.
0: Tatu.
1: Ó, só pra rápido. Ontem chegou aqui um novo sistema que detecta atestados falsos. Chegou ontem.
3: Não foi eu, não.
0: Se não, relaxa, Tatu, no sistema não existe.
2: Não dá ideia.
0: Mas é uma ideia interessante aí, o pessoal começar a pensar nisso.
1: Tem aquela máquina, tá, se a pessoa tá mentindo ou não? Vai,
0: tem,
1: aqui é
0: massa, polígrafo, né?
1: Isso. Nós vamos colocar o atestado e a pessoa sentada. Vai ter que bater o que tá dizendo atestado.
4: E ainda vamos ligar pro médico.
0: Tem que ter duas vias. Bom, pessoal, vamos lá então.
2: Senado aprova a medida provisória da taxa das blusinhas e a isenção se torna definitiva. Mega Sena acumula e prêmio vai a 48 milhões de reais.
1: Muito bom dia, coisas ricas do Underlove. A gente quer você sintonizar da Massa FM com essa alegria. Avião de famosa faz pouso de emergência em Goiânia.
2: Que medo.
1: Eu também fiquei com medo.
4: Que nós somos
5: pensamentos
4: também, né?
5: Do Zé Coió.
4: Zé Coió! Pensamento do dia. Minha paciência tá igual produto da China. Não dura nada.
6: O DJ Tatu é demais.
1: Mas dá uma tranqueira boa, né? Oh.

0: 6 e 6.
1: E os participantes do processo seletivo do ProUni para o segundo semestre de 2026 já podem consultar o resultado da lista de espera. Para saber se foi selecionado, o estudante que manifestou interesse nessa fase do programa deve acessar o site do ProUni por meio da conta gov.br. Os selecionados têm até o dia 14 para entregar a documentação comprobatória junto às instituições de ensino superior.
0: Então, tem que acessar o site ou o aplicativo?
1: O site gov.br. Na verdade é a conta, né?
0: Ai, então
1: é a conta.
0: Se lascou, se lascou.
2: Bem louco, olha só, Mariana Fagundes, que vive o seu momento de mamãe também, que ela está grávida e o peão tatuado, viveu um susto na viagem para o Rio de Janeiro, onde seguiria para se apresentar. Eu descobri o programa, que ela falou assim: estou indo gravar um programa dos meus sonhos, que é o Domingão do Hulk, né? Tanto ela quanto o Geninho. Segundo relatos divulgados, a aeronave apresentou um problema no gerador.
0: Vixe.
2: Por segurança foi necessário realizar um pouso de emergência.
0: Olha.
2: Felizmente todos os procedimentos aconteceram com tranquilidade e o avião pousou com segurança. Apesar do imprevisto, Mariana tranquilizou quem acompanhava a situação, seguindo focada no motivo que ia se apresentar. E foi lá e gravou junto com o Geninho.
0: Uhum.
2: Nós estávamos com a Maria Rita aqui, que é a mulher dele.
0: Uhum.
2: E os dois lá foi: para de mandar mensagem pro Luciano Huck. Nós estamos gravando um programa da Salamista e ele tá concorrendo. E ela mandando que nós estávamos gravando Farinha na Cara ontem, no mesmo horário, ela com a gente, e os dois estavam lá. Mas deu tudo certo. A gente já passou por uma vez um susto no nosso avião, né, Rafa?
3: Sim.
2: Deu uma balançada, falei: tem lombada aqui em cima, Alessandro.
0: Não passou susto nada.
2: Não, uma lombadinha deu, pulou de vez em quando. Pulou pra ir pra Jacarta.
0: Você pulou essa zinha básica, normal, para.
3: Dá um frio nas paqueras.
2: É, deu umas viradinhas. Eu falei: opa!
0: Ah, teve uma vez que deu um susto no mundo. Teve.
3: Nossa,
0: teve uma
2: coisa pra nós que é pobre, nós não
0: sabemos. Teve uma vez, eu não tava nessa.
4: Tá vendo? Ele é o primeiro a dizer que é seguro. Ai, que
0: merda. Não tá. Não, mas deu tudo certo, né?
4: Passou, né? Um sufoco.

0: mole, viu?
1: Pera, ó, tem que botar o óculos.
2: Você já tem, né? Você tá na corda.
0: A Lu só tava pegando um cafezinho.
1: Ai, nossa, gente, dei uma corrida.
0: Longe.
1: Meu coração tá bom. Estados brasileiros já estão preparando planos, né, para enfrentar possíveis impactos do El Niño nos próximos meses.
2: Nossa,
1: o fenômeno, ele é provocado pelo aquecimento anormal das águas do Oceano Pacífico e pode alterar o regime de chuvas e as temperaturas em diferentes regiões do país, né? O Ministério da Saúde trabalha com os governos estaduais para antecipar riscos à população. Entre as preocupações estão chuvas intensas, enchentes, secas e ondas de calor, além do possível aumento aí de doenças transmitidas por mosquitos e problemas respiratórios também.
0: A gente não tem um minuto de paz.
3: Não. Eu acho que a Alcione ela vai tocar as trompetas do apocalipse.
2: Não tinha como recitar o mundo?
0: Não tem, é dia 13, né?
3: Dia 13 de novembro. 13 de novembro, vai cair numa sexta-feira 13 e o mundo vai acabar, já tá dizendo aí.
0: Tem um cara, tá numerólogo, numerólogo não, é um matemático,
3: isso,
0: né? Matemático, ele falou.
3: 1890.
0: É, alguma coisa assim, ele falou que 2013.
4: É verdade.
3: Então, viva 26. Parcele teus cartões até 2013. Novembro. Olha só, vamos falar dele. Durante uma passagem por uma festa aí, uma apresentação, o cantor Zé Felipe respondeu aos boatos de que estaria usando substância ilícita de um jeito bem humorado. O sertanejo ironizou e disse assim, que só gosta de cerveja, mulher e brincadeira. Diz que gosta, entendi, também de joguinho, não de tigrinho, nem de laser, nem nada. Aquele joguinho de ficar encaixando peça.
0: Tetris.
3: E ele falou assim que drogas não faz parte do seu métier. Mas que ele gosta de se divertir, beber uma cerveja e sair com amigos, mas droga não faz a parte dele, ele, segundo ele.
0: O Zé Felipe?
3: É.
0: Tem cara mesmo disso, que não é. Tem cara que gosta de cerveja mesmo. Eu gosto de tomar
3: cerveja, beber, brincar.
0: Cerveja, ficar com os amigos dele, falar, contar mentira.
3: Eu gosto muito do Zé Felipe. Aliás, quem não gosta da família do Leonardo não gosta de ninguém.
0: Não, mas tem aqui, tem um lá que é esquisito.
3: Alquisa Crop.
0: É, aquela meio esquisitinha.
3: João Guilherme, né?
1: João Guilherme,
3: que é do.
0: Não
3: chama o homem assim?
0: É um Pokémon. Aquilo, né? Não uma pessoa.
2: O Rafael, de mulher até nós gostamos, né?
0: Não, mas
3: rapidinho.
0: Você gosta de dinheiro, gosta de mulher.
3: Menina, esse João Guilherme tava num podcast, daí a mulher pergunta assim pra ele, você é gamer? Gamer é
0: gamer, sim.
3: Não, eu não sou gay. Olha como o cara já tá... Já entregou a rola ali pra ela no jogo, né?

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4: Acabou a taxa das blusinhas.
2: Ah, que dúvida.
4: Ah, e o Senado aprovou ontem a medida provisória que zera o imposto de importação para compras internacionais de até $50, cerca de R$260. A proposta já havia passado pela Câmara e agora segue para a sanção presidencial. Na prática, o imposto federal de 20% deixa de ser cobrado nessas compras. Mas atenção, o ICMS, imposto estadual, continua sendo aplicado. A medida também reduz de 60% para 30% o imposto sobre compras de até $3,000.
2: E lembrando que é medida provisória.
4: É.
2: Que
4: pode mudar a qualquer momento.
2: Eu acho que vai mudar lá pro novembro.
5: É que na realidade, igual a Regina ali colocou no texto, né? O ICMS estadual é muito fácil o governo federal empurrar pro estadual.
2: É, mas isso que tá fazendo.
4: É responsabilidade, né?
2: É, tá jogando responsabilidade pros outros.
5: Então, se cada um no seu governo, prefeito, estado, e cada um pegasse realmente, diluísse dentro da parcela, ia chegar menos no bolso do consumidor. Uhum. Mas é fácil eu falar, vou diminuir a blusa, as taxas das blusinhas, mas o governo do Rafael
2: que se... Não, e o mais engraçado, né? Que é um governo que pôs que quis tirar, né? É, é engraçado isso, né?
5: Olha só, Rafael, tem gente pistola no palco, viu?

0: advocacia da esposa do ministro. Zezé também falou publicamente sobre o caso e disse que pede pra gente orar pra que tudo dê certo.
1: Olha, eu vou falar um negócio pra você.
2: Se a música já tá pedindo oração, imagina que livro que tá.
1: E aí, né? Eu vou falar pra você. Se eu vejo o André Mendonça dentro do avião, eu saio.
2: Deixa eu falar uma coisa, né?
1: Ah,
2: eu tava observando.
3: Atrai muita coisa ruim?
1: Não, é só você até pegar o passado aí, o histórico, a história nossa.
2: Essas conversas aí que tiveram, nós tivemos a conhecimento na noite de terça-feira, quarta-feira, nós estávamos aqui, e muito interessante que daí o Fachin foi abrir a sessão lá no STF, ele pediu que a população brasileira tenha respeito com o STF. Mas os senhores de história não estão respeitando a população brasileira.
3: Isso,
2: vocês não estão respeitando.
1: Respeito
3: é uma via de mão dupla.
1: Eles não fazem isso?
3: Respeito é uma via de mão dupla, né?
2: Não, ele pedindo que a população brasileira respeite. Gente, a gente precisa mexer nesse vespeiro, só que a gente tem que mexer no vespeiro com entendimento. O que é o Vorkaro, o que fez o Vorkaro, o que são pessoas. Eu não quero saber se ele tinha amantes, se ele não tinha. A gente falou disso. Eu quero saber nomes ligados a políticos, a ministros, às assessores. É isso sim. Agora, se ele arranjou amante pra mulher da Patrícia, da Manela, eu não quero saber disso. Eu quero saber da realidade que os fatos vocês encontram. A população não pode ficar
1: no rolo. Quem recebeu o dinheiro? Quem recebeu? É isso,
2: mas não porque o Banco Master tinha o Banco Will. Que tinha lá como garoto propaganda o Vini Júnior.
1: Luciano Huck.
2: Não quero saber disso, que é imagem pública.
1: Isso é propaganda. O cara tá fazendo propaganda. A gente quer saber cadê, onde que tá o dinheiro ali do banco mesmo.
2: Do banco.
1: Do banco.
2: Exatamente. Eu vou pra lá. Eu vou lá.
4: Graças a Deus, né?
2: Não vou. Olha, se eu volto, tá tudo.

0: Eu adoro.
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2: E o fim da escala 6x1 pode ficar para depois das eleições.
3: Ah,
2: o presidente do Senado, Davi Alcolumbre, indicou que a proposta que reduz a jornada de trabalho deve ser votada somente após o período eleitoral. A PEC, que prevê o fim da escala de 6 dias de trabalho por 1 de descanso, já foi aprovada na Câmara e passou pela Comissão de Constituição e Justiça do Senado esta semana. O texto prevê jornada máxima de 40 horas semanais e 2 dias de descanso sem redução de salário. Ainda falta, né? A votação em 2 turnos no plenário do Senado.
0: É aquilo lá, né? Agrada de um lado e bate do outro, né? Não conseguiu uma, conseguiu a outra. Conseguiu as blusinhas, mas essa não deu certo.
4: E essa semana eles fizeram uma votação, entre aspas, fictícia, né? Pra dizer se ia ser aprovado ou não. Foi aprovado, mas ela não valeu de nada. Tipo,
3: só
4: vamos
3: fizeram.
4: Brincar. Só vamos chamar todo mundo e brincar.
2: Só pra iludir, né?
0: Só pra iludir, né?
2: É.
5: Programa tá bom, ó.
4: Tá ótimo, tá tudo bem.
2: Ai, veio.
3: Veio.
2: Por enquanto ele vem.
4: Então vamos lá.
2: Mas ele já tá sentindo dor no ombro.
3: Ai, ai, ai.
0: Tem sinais aí.
2: Ai, ai, ai.
4: Olha só, hein?

0: ouve, simplesmente louve, tá chorando, louve. MC Guimê revelou o desejo de reduzir sua atuação no funk para se dedicar à música gospel. Olha. Convertido desde 2019, o cantor repercutiu nas redes sociais ao postar um louvor e afirmou que vai cantar para Deus. É um sonho antigo e uma forma de retribuir as bênçãos recebidas.
1: Mas é só pra Deus, né? Pra nós não precisa cantar.
0: Não, ele vai cantar para o público, ele vai largar o funk. Apesar de valorizar aí seus 17 anos no funk e meter um chifrão na Alexa, lembra? Que ele E agora ele diz que vai cantar para o gospel e que a música cristã está dentro do seu coração. Eu acho assim, sempre penso da minha forma, que ele pode ser um cantor, um MC, cantar, fazer as coisas, e pode ter Deus no coração. Qual que é essa? Eu não consigo entender que tem que ser assim. Tem que ser, ou é 8 ou 80, né? Ou é 8 ou 80. Quer direcionar? Você vai direcionar. Ó, são 17 anos de carreira. Aí você vai direcionar. Ele é todo tatuado, vai ter que fazer todo o rosto de novo, porque tatuagem é de capeta, né? E ela, sua sobrancelha de rena aí que tá aí do outro lado aí, ó, tatuada, micropigmentação também.
2: É considerado. As músicas dele
0: não é sendo crítico nem nada. Eu tento entender no meu coração por que, que você precisa mudar 360 uma carreira pra dizer que você tem Deus no coração, Deus tá na bondade.
1: E outra, né? Já tem uma fama. É só ele também tirar, parar com as músicas, vamos dizer.
0: Pesadas.
1: E começar um João funk tipo Claudinho Buchecha. Então é muito mais. Eu vou continuar no funk, vou fazer um funk mais apaixonado, mas não sei o que. Do que ficar.
0: É tudo 8,80. Vamos pegar rapidinho aqui antes da gente encerrar o assunto. Lembra daquela Priscila Alcântara que apresentava o Bonito?
1: Sim, tá doida.
0: Virou crente do nada. Prum. Agora ficou louca, raspa a sobrancelha, deixa o vácuo crescer o pelo e tudo.
3: Nossa!
0: Então você não sabe o que eu tô fazendo. A mudança tem que ser verdadeira.
1: E você fala, eu vi uma reportagem dela, ela descendo ali no SBT.
0: Isso.
1: Ela ganhou dinheiro aonde?
0: Que tinha machismo do Yuri.
3: Com
0: a criança.
1: Com a criança. Ela ganhou dinheiro ali, fez a fama dela, senão ela não ia ser nada, e agora desce. É gosto de um prato comeu.
2: Nossa, mas nós estamos falando mal de todo mundo hoje.
3: Não, hoje a gente não
0: é. É que a Regininha essa semana, hoje é sexta-feira, é resumo da semana. A Regininha deu que aumentou o número de anticristãs no Brasil. Por quê? Porque as pessoas pensam assim: se eu bebo um copo de cerveja, eu vou pro inferno. Se eu como uma azeitona com caroço, eu vou pro inferno.
1: Se eu
0: roubo uma bolacha no mercado, eu vou pro inferno.
1: O povo pensa assim.
0: Se eu roubo uma bolacha na americana, eu vou preso. Aí você não pode.
2: Não nem olhar pra mulher dos outros, que já vai pro inferno.
1: Você não pode, é verdade, não pode nem olhar pra mulher dos outros.
0: Alô?
3: Conversa.
4: Sobre a enquete de hoje aí, eu acho sim que o Ender Love deve sim se casar com uma mulher pra manter o contrato dele com a Rede Massa, tá? Não pode ser feliz a vida inteira e ver o Rafael aí se ferrar.
0: Viu, Ivone? Vocês vão se casar, é ruim.
3: Deixa aí.
2: É melhor morrer queimado.
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0: Espera, você vai falar, demônio.
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4: Muito bom dia para o ouvinte da Massa FM. Já trago as primeiras informações. Motorista que pega a rodovia do Café sentido interior do Paraná já pega um trânsito mais intenso na região de São Luís do Purunã. Motorista tem que reduzir a velocidade e prestar bastante atenção na rodovia. Por outro lado, cenário favorável para quem chega a Curitiba pela 277 vindo do litoral do estado do Paraná. O mesmo vale para quem vem pela 376. 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
3: E o Ministério do Trabalho e Emprego notificou 115 empresas por irregularidades no Vale Alimentação e no Vale Refeição. A fiscalização encontrou cobrança de taxas acima do permitido, prazos irregulares para repasse do dinheiro e restaurantes e supermercados e uso de benefícios para comprar produtos que não são alimentos, como bebidas alcoólicas. As empresas podem apresentar defesa e estão sujeitas a multas de até R$50 mil por infração.
1: Deixa eu mandar um abraço aqui pro Fábio Borges, que tá ouvindo a gente.
4: Ai, Fabinho!
1: É, ele tá ouvindo a gente, então não fala mal da Ana Castela, hein?
5: Mas eu não falo mal da Ana Castela.
1: Ah, tá.
5: Ele vai ser meu empresário, sabia?
1: Hã?
5: Que meus contratos vão ser negociados por ele agora.
1: Ah, é?
5: Você é a cerejinha do bolo dele. O amor, ele, Borges, um beijo pra você.
1: Um grande abraço, querido. Empresário
5: de grandes famosos aí, da Ana Castela, ele merece. Viaja bastante.
6: É bom, bom.
5: Traz uma de geladeira pra mim. Traz uma de geladeira. Tô aqui, mamãe, Diazinha torta, mas tô aqui.
6: Fala nisso, mamãe, tá bem?
5: Eu bloqueei ela no Instagram.
6: Ah, foi bom.
5: Redes sociais, né? Olha só, lembram dela, da Luísa Sonza?
6: Sim.
5: Ela contou durante uma entrevista que vive agora um relacionamento à distância com Luizinho Ribeirinho. Que mora onde? Nada mais, nada menos que no sul da Alemanha. Segundo ela, o relacionamento está indo muito bem porque os dois namoram a EAD à distância. E diz que está fazendo então, muito bem pra saúde e pra vida dela.
6: E o sexo daí como
5: aí
6: faz?
5: É só por
3: telepatia.
5: E ressaltando que ela diz que dá uma apimentada no relacionamento. Então a cada 15 dias ou ela vai pra Espanha ou ele volta pra cá, né?
1: Uhum.
5: E ressaltando que eu lembrei quando eu fui falar dessa matéria aqui, Ana Maria Braga chorando numa segunda-feira de manhã
3: Chico,
5: se tu me pudesse, que ela gravou a música pra ele, eu estou apaixonada. Outro dia ele traiu ela no banheiro do boteco. Né? Fez Ana Maria Braga chorar, um papagaio de borracha chorar, o povo chorar e depois saiu o piato de mão e ela sendo traída. Né? Então, às vezes é melhor você namorar alguém que te decepcione longe do que perto. Né? Já pensou? Ah,
6: você não tá vendo nada mesmo, né?
5: Não tá vendo nada, né,
1: Brasil? O chifre só chega depois de 100 quilômetros, né?
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1: Ai, ai.
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0: PM. Posso terminar? Ah, tá. 6h48. Quer que eu role um pouco mais aqui? Não tem problema. Hoje é sexta-feira, véspera de feriado. Tá todo mundo meio perdido.
1: Todo mundo louco.
0: O Tatu já falou que tá com dor no ombro.
2: É verdade.
1: O Conselho Nacional de Educação aprovou novas regras para o uso de inteligência artificial nas escolas e instituições de ensino do país. A proposta estabelece níveis de risco para as ferramentas de IA e define critérios para o uso dessas tecnologias no ambiente educacional. Sistemas considerados de maior risco terão regras mais rígidas, enquanto aplicações de menor risco poderão ser utilizadas com menos restrições, né? As diretrizes também buscam garantir transparência, segurança, proteção de dados de estudantes e professores.
0: Eu vi uma matéria falando que o Brasil é o segundo país que mais usa inteligência artificial e passou até o Google. Ele tá usando mais o ChatGPT do que o Google hoje em dia. Eu fico imaginando, né? O pessoal do suporte lá do ChatGPT quando vai ver o Brasil. Cada merda que deve vir na puta que pariu. Nós criamos um negócio que vale bilhões os brasileiros ficam usando pra isso.
3: Fazendo perguntinha.
0: Ou
3: vídeo.
0: Psicólogo. Fazendo um videozinho pra zoar os outros.
3: A trend ontem era de cortar cabelo, né?
1: Meu Deus, tá direto. Isso que mais aparece, né?
0: Isso a galera não sabe tudo que você vai ficar salvo, né?
3: Aí eles falam aqui no Brasil, porque o dado do o sigilo da pessoa que tá na internet.
0: Tá na internet.
4: Tá solto,

0: Bom dia. Bora trabalhar?
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3: De volta aqui na Massa FM, bom dia para você motorista que transita pela 116 de Fazenda Rio Grande a Curitiba. Trânsito já bem intenso, trechos contínuos de para e anda em razão do alto volume de veículos e também do início do feriado. O motorista deve ter atenção reforçada ali na região da Ceasa, no entroncamento dos acessos aos contornos. Já nos anéis viários, fluxo bem mais elevado em ambos os sentidos. O motorista que vai pegar a estrada, revise os itens de segurança. 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
18: De volta aqui na programação da Massa FM, falo com você, motorista que circula pela rodovia do Café e vem sentido Curitiba. Já na altura do Jardim Guarani, pega um trânsito mais denso, vale pro motorista ter atenção redobrada na pista, principalmente ali para acessar o contorno sul. Quem segue pelo contorno tem trechos alternados de lentidão. 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
9: Vamos falar de futebol, minha gente. Cadê aqui? Achei. Nesse domingo, o Furacão visita o Cruzeiro às 16h no Mineirão, em Belo Horizonte, Minas Gerais, pela 26ª rodada da competição. Já o Coritiba busca manter a boa sequência no Campeonato Brasileiro e se garantir aí nas competições continentais do ano que vem. E agora o desafio é contra o Mirassol. A partida começa às 11h nesse domingo no Couto Pereira.
10: Ô, Rafael, falar que não vai ganhar ou o quê? Porque...
11: Vocês ganharam.
10: O Cruzeiro.
12: Empatamos o último jogo, né?
9: Na verdade, sim. 3-3. Tem uma notícia bem bonita sobre o Atlético.
12: Aí, ó.
9: O Atlético.

0: Porto venceu o Real Madrid. Real Madrid e segue 100% no Mundial de Clubes Juvenil.
1: Tá vendo? Criança jogando.
0: A piadada do Sub-17 do Furacão segue fazendo bem bonito no Mundial de Clubes Juvenil. Ontem, na Espanha, o rubro-negro derrotou o Real Madrid por 3-0.
2: Em casa.
0: É, e encerrou a fase de grupos na liderança do grupo 2 com 3 vitórias em 3 jogos.
2: Pensa!
1: Tá virando o Atlético, né, Juninha?
2: Eu acho que a gente tá virando o Atlético.
3: O Ellington também mandou bem, parabéns os nossos jovens. O Félio, quando joga futebol, chora, os novinhos vão fazer anarquia no banheiro, né? O Paraná tá pra caramorando o Sub-23, que ganhou do Atlético, aí o Nike ganhou do Real Madrid, né? Real Madrid, parabéns à molecada aí, que mandou bem.
0: Parem as máquinas.
2: Por quê?
0: Sempre tem uma mulher com o coração partido.
2: Não vai falar da Delone. 116 dias presa.
3: Rafael, como é que tu fizeram? Ele tá debochando. Não, não, outra. Você acredita que fizeram fábrica falsa da Whipping da Virgínia Fonseca? Sim, fizeram. Tá trocando notícias. Você acredita? Tadinha. Olha só pra vocês, mulheres. Apesar da crise relacionada aí com Ana Carolina Moraes, esposa de Giovanni da dupla com Jean, ela estaria disposta a dar uma nova chance ao cantor. Segundo informações divulgadas, pessoas próximas afirmam que ela ainda nutre sentimentos pelo sertanejo e aceitaria uma reconciliação. A situação ganhou novos contornos aí após Ana denunciar uma suposta traição e afirmar que o casamento entre os dois ainda não tinha chegado ao fim. Então ela está pronta para dar uma segunda chance.
2: A pergunta que não quer calar: se ela sabe que vai dar a segunda chance, por que que vai na porcaria da rede social
3: e fala pra todo mundo, Regininha, Lu e os ouvintes? Tem que ver se ele quer, né? Porque ele que fugiu
2: mesmo
3: dela.
2: Assim, mas mesmo assim, mas por que faz expor desse jeito?
1: É, né?
0: É bonito ficar quieto, né? É que é difícil acordar cedo, trabalhar, então é melhor voltar com ela. Cantores que me fugiu o nome dela, que perdoou o jogador lá.
3: A Isa.
2: A Isa.
0: Também.
2: A Isa. Sorte, nem pra quê?
3: Yuri, que jogava no Mirassol.
0: Jogou tudo na internet pra voltar atrás depois. Fez feio, e depois todo mundo teve que engolir o ego, porque ela perdoou ele, né? Um monte de amiga dela falando, ninguém falou mais nada, né?
3: Eita, nós. Ai, meu Deus, é pegar o chicote e estralar nas costas.
1: Isso.

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1: E o feriadão de 7 de setembro deve ser de frio intenso no Paraná. Segundo o CIMEPAR, uma nova frente fria vai derrubar as temperaturas entre sábado e terça-feira. No sul do estado, General Carneiro pode registrar 0 grau de mínima e 15 graus de máxima na segunda-feira, enquanto Palmas deve variar entre 1 e 15 graus. A previsão é de tempo mais firme durante o feriado, com temperaturas abaixo de 10 graus em várias regiões. A chuva deve retornar na madrugada de quarta-feira, dia 9. Para Curitiba, o feriado de 7 de setembro deve ser de frio também, viu? A previsão indica aí tempo nublado, mínima de 8 graus e máxima de 12.
2: Ô, Lu, por que você fala isso com felicidade no olhar? Porque você vai trabalhar?
1: Não vai fazer muita diferença, entendeu?
2: Eu vi o olho dela brilhar quando
1: eu
2: vi essa notícia.
1: Eu vou estar aqui no quentinho do estúdio.
3: Ela fica desse jeito porque ela come
1: o estúdio vai estar 22 graus e tu vai estar melhor agora, entendeu?
3: E ela fica feliz desse jeito porque os outros vão se lascar e ela já que eu não posso ir, ninguém que os outros se lasquem.
2: Olha só, Murilo Huff revelou uma estratégia diferente para ensinar educação financeira para o filho Léo, né, juntamente da falecida Marília Mendonça. O cantor paga R$50 por dia quando o menino realiza pequenas tarefas e usa as atividades para mostrar o dinheiro e exige trabalho. A aula ganhou um exemplo rendendo a Léo que é uma quantia de R$300 dado nesses dias aí, né?
3: Nossa!
2: Pra que isso, ai, gente?
3: Ah, eu sou a favor.
2: Não, mas ele não precisa ter uma política econômica.
3: Não, precisa sim.
2: O pai dele comprou uma vaca por 50 milhões, vai ter que pegar R$50 pro menino?
3: Dinheiro não aceita desaforo, filho. Tem que ensinar desde moleque como é que ele tá com dinheiro. Eu esqueço. Ah, falou que vai fazer merda.
2: Ah, é, mas ele vai fazer, ele tem muito dinheiro.
3: Não, tudo bem, mas faça com responsabilidade.
2: Com cuidado.

0: 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E agora, vou chamar o Lucas, que já está aqui no estúdio com
1: Fala,
0: a gente.
1: Rafa, bom dia, alô, alô, família.
0: Fala pra nós da novidade do que vai ter hoje lá no Tribuna da Massa.
1: O pessoal tá em polvorosa por causa do feriado aí, né? Então já começou o movimento nas estradas e a gente vai falar sobre isso. Movimento na rodoviária, movimento no aeroporto também, porque como em Curitiba é um feriadão, né? Dia 8 também é feriado. Então tem muita gente aproveitando para viajar, e nas estradas principalmente. Tanto que na BR-376 acabou de dar uma besteira grande lá.
2: Nossa.
1: Na 376, deu uma besteira grande. Na verdade não tem vítima ferida, mas tem uma bagunça enorme, porque são dois caminhões que acabaram batendo, e para tirar esses caminhões agora da pista vai ser uma manobra grande. Então aquele trecho ali da 376 São José dos Pinhais sempre fica bem movimentado. Pois vai ficar mais movimentado ainda agora por causa desse acidente. Logo no horário do rush, né? Agora tá começando o horário do rush. Então, assim, o aplicativo que monitora o tráfego ali, ele pode falar?
0: Pode falar
1: o nome? Waze. O Waze tá mostrando tudo vermelho aí, então procurem outras alternativas aí. É, deu ruim. Deu ruim, a gente vai trazer todas essas informações, tudo que acontece no trânsito também, você vai ficar sabendo no Tribuna da Massa, já tá bem informado aqui na Massa FM, no Tribunão, Canal 4, Rede Massa SBT, você fica bem informado no horário do almoço. Tamo junto, família, vamos pra cima.
0: Boa, valeu, Lucas, então tá aí, né, Tribuna da Massa, a partir das 11:30, entra lá pra ficar informado, principalmente dos feriados agora, né? Por conta do feriado, já tem um acidente, às vezes é melhor ser um pouco mais tarde, esperar um pouquinho, ou até deixar pra amanhã, como é um feriado que tem, vai até terça em Curitiba, né? Então, pra essa galera de Curitiba, vai até terça, sai um pouquinho mais, vai de manhã, qualquer coisa.
1: Eu queria pedir pra você pra ver se ele pode chegar mais tarde também.
0: Não,
3: acho que segunda-feira eu estarei doente.
0: Como assim?

0: 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Bom.
1: Cantadas do Zé Coió.
2: Ai, ai, ai. Gata, da próxima vez que perguntarem qual é o seu tipo, eu vou mostrar uma foto minha pra
3: vocês. Nossa, o Zezinho tá desesperado, né?
2: Tô, não,
0: tá, sempre.
2: Tô querendo me apartar da Belinha. Tô querendo descartar a Belinha.
0: Tá,
2: ah,
0: já tarado. Passou. Só que esse tarado.
3: Amanhã, Rafael, 12:30. Isso. Fala da mista especial.
0: Exatamente, mudou o horário, né? Primeiramente, que agora mudou o horário, foi pra 12:30 por conta do horário eleitoral. Então, sala da mista, 12:30. E vai ter uma novidade, né? Vai ter uma brincadeira que fizemos ali, né?
2: Conte pra nós aí. Acho,
0: vai estar junto com a gente ali no programa, participando, e vai ser bem interessante,
3: vai,
0: né? Ficou bem legal. Gostar,
3: vai achar bem bacana. Uhum. Você vê sua televisão, conta pro teu vizinho, pra tua vizinha, e acompanha toda a programação.
0: Eu, sabe que eu fico com dó? Que o pessoal vai lá, tava na Poderosa, né? Vem pra cá, nós puxa, não, agora você vai fazer. Nós vai sofrer, né?
3: Arracha,
0: coitado, né? Fez debate, entrevistas com os maiores artistas, nossa, político. Não, chegou na Rede Massa, se lascou. O Sandro nós já fez isso. Sandro. Agora tem o Wish ali, né?
3: O Wish. Nós vamos investigar os atestados falsos da Rede Massa.
0: Vamos chamar ele pra fazer uma matéria especial.
4: Vamos embora, vamos embora.
5: Nossa. Segunda-feira promete. Tô sentindo que vai acontecer alguma coisa.
0: Bom, ficamos por aqui. Segunda-feira tem mais microfone aberto. Aê! Provavelmente com tatu, né? Até segundo as informações.
5: Esperamos que sim, né?
0: E sábado à vista, sábado, novo horário, 12:30. Tchau!
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6: De volta aqui na programação da Massa FM, fala com o motorista que circula pela rodovia do Xisto, vem de Araucária a Curitiba, pega forte lentidão, principalmente no acesso ao contorno. O motorista tem registro de ocorrência segundo aplicativos de mobilidade no trecho. Pode utilizar como opção de desvio de momento a Avenida das Araucárias. Motorista, foco na pista e use o cinto de segurança. 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

0: da vida. Lobo Lourinho, tá animadinho, meu amor?
1: Ah, eu tô.
0: Animar sexta-feira deixa qualquer
1: um. É, vamos colocar um sorrisão no rosto. Ai, se o negócio tá assim, mais ou menos, calma, não desespera. Quanto mais a gente desespera, menos a gente encontra a solução.
0: É verdade. Né?
1: Então vamos com calma nessa hora.
0: Eu sempre digo assim, a primeira coisa quando você sai da sua casa, pede sabedoria. É. Pede sabedoria. Boa. Pede pra Deus sabedoria pra levar de boa esse dia. Ainda mais sexta-feira.
1: Isso.
0: Hoje, sexta-feira, me permita você ouvir mais. Massa, hoje não escapa, porque hoje é o dia. Hoje, que se lasque
1: uma
0: tudo.
1: Uma hora dessa.
0: Que se lasque
1: já?
0: Tudo.
1: Que loucura, mesmo.
0: Se lasque tudo,
1: não,
0: vamos que vamos.
1: Um cafezinho, pelo menos, primeira. Entendeu? Que é isso?
0: Legal, bonitão, bonitona. Hoje eu vou ligar pra você, no show de prêmios da Manhã da Massa.
1: E se você já tem as senhas, fica esperto aí, hein? Você pode levar esse combo maravilhoso. Agora, se você não tem as três senhas, tem duas, por exemplo?
0: Exato.
1: Hoje rola mais uma.
0: Legal? Então, a dica é essa. Fica ligadinho, ligadinha. Não vai ser cobrança, vai ser a massa ligando pra você participar ao vivo.
1: Entendeu, né?
0: Daqui a pouco já fica preocupado, ó, também ligando, tá?
1: E aí você vai levar um combo lindo demais.
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0: Ouvinte massa, mais um dia e diga-se de passagem, um lindo dia. E às vezes tudo que a gente precisa é de calma. Calma, calma, calma. Para, respira fundo, para entender que cada fase da vida chega para te ensinar, para fazer você amadurecer, crescer, né? Todo crescimento, vez ou outra, custa algumas lágrimas, porque é o processo, faz parte do crescimento. Mas a dor que ensina, ela não fica para sempre não, ela vai embora, vai, adeus dorzinha, vai embora, depois que ela cumpriu o seu papel e te transformou em alguém mais forte. Então que hoje você tenha calma para viver esse processo, muita coragem para enfrentar o que vir e esperança para acreditar que dias melhores estão a caminho. Tá passando por um perrengue, calma.

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2: Áries.
3: Bom dia, ariano. Esteja aberto aos aprendizados e dê voz aos mais velhos. É fundamental que você mantenha a mente aberta. Cor branca, número 53.
4: Touro.
3: Ô, taurino, você está profundo e parece querer mais comprometimento por esses dias, né? Pense em compartilhar seus anseios mais profundos só com quem está próximo de você. A amarela é a cor e o número é o 22.
4: Gêmeos.
3: Procure ser mais justo e equilibrado com suas relações, né, geminiano? O dia pede por mais diálogo e abertura às ideias alheias também. Cor roxa, número 64.
4: Câncer.
3: Cuidado com a ansiedade. É preciso lidar com as pessoas, mantendo o bom humor nos temas do cotidiano. É um pouquinho difícil? É, mas você consegue. Cor bege, número 11.
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5: Vamos ver assim.

0: 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Primeiro lugar no Ipop, Hugo Pereira Gabriel, Mala Pronta, agora 8h13. Que dia lindo, temperatura nesse momento agora, Lugo Norino, 17 graus, sol tá de boa.
1: Tá gostoso, né?
0: Uma delícia.
1: Mas você sabe que vem uma frente fria aí, viu?
0: Daqui a pouco a gente
1: pra
0: vai falar sobre
1: que
0: isso.
1: Vem.
0: Presta atenção, fica ligadinho aqui na máscara, nós vamos contar uma tragédia.
1: Que horror, Alan!
0: Não, mas a tragédia é a mudança, né? Você fica esperando Sim. que é o sol.
1: E a saúde também, né?
0: Que se lasque a saúde também.
1: Sim, desse jeito.
0: Haja farmácia, né? Então, a tragédia é essa. Passa do calor pro frio.
1: E assim, tipo...
0: Papum. Do nada, do nada. É pra acabar.
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0: É hoje, daqui a pouquinho, eu vou passar os presentes. A Lugo Norino vai passar, consegue ler daí ou não?
1: Consigo.
0: Ela tem olhos de águia. Vamos lá, águia.
1: Pra longe, sim. 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Aí você acha que é só isso? Claro que não.
0: Não
1: tem uma
0: mais.
1: Prancha maravilhosa, Taif. Eu amo essa marca. Tem também um par de ingressos pra você curtir o show do Rick Renner, né? Pensa no showzaço maravilhoso. E pra encerrar esse pacote, ainda tem aquele cartão no valor de R$500 pra você gastar com o que você quiser.
0: É hoje, daqui a pouquinho, a massa liga pra você. E aí você vai ao vivo conversar com a gente aqui no Manhã da Massa. É necessário 3 senhas para participar. Se você já tem 3 senhas, agora lá no WhatsApp 3127-3127, nome completo e barco, daqui a pouquinho a gente vai ligar.
1: Aí você fala assim: ah, eu não tenho 3, só tenho 2. Mas hoje nós teremos mais uma para te ajudar, entendeu?
0: É verdade. E essa brincadeira, é bom avisar, ela não acumula. Se por um acaso ligar para você e você não tem as senhas, eu vou ligar até alguém achar alguém que dá.
1: Escolhe outra pessoa.
0: Mas ouvinte massa ligadaço.
1: Sim, boa sorte, hein?
0: Boa sorte, tamo junto.
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2: Leão. Procure encontrar novas soluções para antigos problemas, né? Mas sem perder o rebolado, leonino. É fundamental que você consiga dar o seu toque pessoal sem parecer prepotente. Cor marrom, número 47.
3: Virgem.
2: É hora de dar mais atenção à sua intimidade, virginiano. O dia pede por mais foco e vontade de trabalhar questões ligadas à família e pessoas próximas também. Cor laranja, número 44.
3: Libra.
2: Libriano, é hora de expressar sentimentos, mas tomar cuidado para não parecer carente. Fale sobre os seus desejos, mas seja objetivo. Cor verde, número 61.
3: Escorpião.
2: Dê atenção para o que realmente vale a pena, escorpiano. O dia pede mais atenção ao que é fundamental. A sua cor hoje é azul e o número 9.
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0: final de semana, Mari Fernandes, telefone sem fio, que delícia!
1: Alô, meu povo! Todo mundo de ouvido coladinho aqui na Massalan Júnior. Né? Um beijo pra Ninha Gontaré, que tá sempre junto com a gente.
0: Boa.
1: Quindumbará. A Mônica tá ligada no Uberaba também. A Elisa Cordeiro. Um beijo pra essa turma aí, viu?
0: Legal, Radar lá de Campo Largo também super ligado.
1: O Roberto Carlos em Pinhais.
0: A Bia, ela tá fazendo a Rio Grande super ligadinha. Ela tá de olho no iPhone. Meu querido, amanhã tem resultado do nosso lindo, maravilhoso iPhone Massa FM.
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0: A hora agora.
1: Acorda, participa.
0: Acorda, menina.
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0: Tá na hora, né? Vamos lá, as primeiras informações do trânsito do Manhã da Massa. Anderson, chega mais, fala meu querido, e aí, tudo tranquilo? Bom dia.
5: Bom dia, fala aí, ouvinte, Massa FM, trago informações sobre a rodovia 376 ali na altura do quilômetro 618 no sentido Curitiba. Uma colisão entre dois caminhões bloqueia uma das faixas de rolamento pro trabalho de remoção dos veículos pesados. A orientação ao motorista que tá vindo sentido Curitiba pela 376 é reduzir a velocidade com antecedência e manter a atenção redobrada ao se aproximar do local. Motorista em caso de emergência em rodovias federais, Disque 191. 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
2: Sagitário.
3: Bom dia, sagitariano. Cuide mais de você e use bem a sua intuição. É hora de você dar atenção ao seu corpo e às suas necessidades emocionais. Cor rosa, número 48.
2: Capricórnio.
3: Mantenha o corpo e a mente bem descansados, capricorniano. O dia favorece a clareza de ideias, mas é também preciso estar em dia com a sua estabilidade emocional. Cor vermelha, número 34.
2: Aquário.
3: Aquariano, seja realista, hein? É hora de perceber a consistência das coisas à sua volta, então não deixe de se dedicar aos seus projetos com mais empenho. Cor preta, número 58.
2: Peixes.
3: Esteja atento à sua carreira. É preciso usar o seu carisma com inteligência, aproveitando o melhor das suas habilidades. A cor é cinza e o número, anota aí, 63.
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0: Zé Massa e Zé e Rodolfo, Jorge Matheus perdoou nada.
1: Vamos de abraço, beijinho.
0: Eloir Tomé, de Almirante Tamandaré. Ó, oh, até rimou.
1: Faz de novo.
0: Eloir Tomé, de Almirante Tamandaré. Um beijo pra você. Cristiane Rodrigues, São José dos Pinhais. Alô, São José. Ivani Ferreira tá no Umbará. E a Lucineide Pereira tá no Campo Comprido, essa lindona ligada aqui na massa.
1: Que legal. Quer um beijinho, um abraço? Conhece alguém que tá de aniversário hoje? Manda lá no WhatsApp que a gente daqui a pouquinho manda beijinho pra todo mundo.
0: Fala com a gente aqui no 3297-3297.
1: E lembrando, daqui a pouquinho a senha de hoje pra você levar o show de prêmios amanhã da Massa, que tá maravilhoso.
0: Fica ligado aí, hein?
1: Tá bom? Tamo na torcida por você.
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1: E bora lá, sexta-feira começa com temperaturas mais agradáveis em Curitiba e toda a região metropolitana, mas tem o mais aí no meio, mas o tempo muda ao longo do dia. E segundo o CIMEPAR, a chuva deve ganhar força, principalmente durante a tarde e a noite, hoje, sexta-feira. Curitiba pode chegar aos 23 graus, mas a temperatura cai bastante, aí chegando perto dos 13 graus. Sabadão, por exemplo, será de chuva e frio. Previsão de chuva durante boa parte do dia, temperaturas na casa dos 12 e 14 graus. E o domingo, como é que fica, Alan Júnior e Lubo Norino? Chuva perdendo força. O tempo fica assim mais seco na capital e região metropolitana, mas o frio continua e o vento pode ser muito forte. E que se lasque toda a saúde da galera.
0: Ô, São Pedro, dá uma ajuda aí, né? A gente quer sol no fim de semana pra aproveitar, né? Durante a semana.
1: Não durante a semana, né? E a temperatura?
0: E aí, 19 graus agora já mudou. Tava 17 agora há pouco?
1: Subiu um pouquinho.
0: 19 agora, viu?
1: Subiu um pouquinho. 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E a Polícia Rodoviária Federal inicia hoje, sexta-feira, a Operação Independência 2026, que segue até segunda-feira, dia 7, nas rodovias federais em todo o estado do Paraná. O policiamento será reforçado nos trechos e horários de maior movimento, com fiscalização contra excesso de velocidade e também as ultrapassagens proibidas, embriaguez ao volante e uso do celular. A PRF também vai verificar o uso do cinto de segurança, transporte adequado de crianças. Para quem vai viajar, a orientação é: revise o veículo, planeje o trajeto e respeite as regras de trânsito. Em caso de emergência, o telefone da PRF é 191, é facinho pra decorar. 191.
0: 191.
1: Tá bom? Mas aí eu não quero que você ligue pra PRF, eu quero que você vá de boa, tranquilo.
0: O
1: vai
0: bom é não precisar.
1: Não,
0: né?
1: Precisar. Eles estão lá pra isso, mas ó, o bom é ir tranquilo. Vai viajando de boa. 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
2: De volta aqui na Massa FM, falo com você motorista que segue agora sentido Araucária, pega a rodovia do Xisto nesse momento, encontra trânsito lento e ali no quilômetro 148 sentido Araucária, tem registro confirmado de uma queda de moto, o que acaba deixando o trânsito ali tendo que ter mais atenção. Motorista, de momento, a Avenida das Araucárias é a melhor opção de desvio para quem vai sentido Araucária. A pressa não pode estar acima da sua segurança. Antes de atravessar a linha do trem, pare e olhe, escute. Sua vida vale essa espera. Um alerta da Rumo.
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0: você. Foi lindo.
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2: Ai, é hoje que você leva tudo pra casa. Daqui a pouquinho vamos ligar pra você. Você merece, ouvinte Márcio, merece dar bem, merece ganhar prêmios. Mais uma vez, vamos contar pra você os presentes de hoje. Por exemplo, você tem um secador novinho em casa? O teu tá, o meu quebrou lá.
3: O meu tá bom até.
2: O meu quebrou, deu um mega de um chutão.
3: Não, o meu tá bonzinho. Mas também, né, Franklin? Franklin.
2: Nossa, o Franklin tá falando de você.
3: É que ele veio aqui conversar com a gente.
2: Prancha Taif, né, pra você alisar o seu belo
3: isso,
2: cabelo.
3: Ou fazer cachos.
2: Ou fazer cachinho. Par de ingresso pra Rick Renner, dia 10 de outubro. Tem cara a cara com o Rick Renner, mas agora é só o par de ingresso, tá bom?
3: Isso.
2: E também o vale que não dá pra faltar.
3: Os quinhentão que a gente gosta, que a gente quer. Então, boa sorte pra você.
2: Beleza? Já a senha de hoje. Já vamos ligar pra você, vai dar tudo certo.
3: E fica aí que daqui a pouquinho, depois do intervalo, tem a nossa entrevista de hoje, falando do Setembro Amarelo. O convite tá feito pro ouvinte massa. Você pode participar, interagir com a gente também, mandando seu áudio no 3297-3297. Nós vamos receber a psicóloga Helena Virgonte.
2: Doutora Helena, muito bacana ela, legal. Ela manja tudo da área. E daqui a pouquinho você vai poder participar, beleza? Hoje é uma sexta-feira, tá todo mundo feliz, faceiro da vida. Eu queria fazer uma festa de aniversário pra mim esse mês, mas eu não vou conseguir, eu tô meio triste.
3: Você faz aniversário esse mês?
2: Não, eu faço em julho, por isso que eu não vou conseguir fazer agora no mês de setembro.
3: Que coisa engraçada, né? Eu faria aniversário todo mês.
2: Eu faço em julho.
3: A gente ia ficar muito velho.
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4: Bom dia pro ouvinte da Massa FM, já trago um alerta para você que circula pela região do Auer. A partir de agora, 9 horas da manhã, ali a Avenida Canal Belém, na Marginal Leste, fica totalmente fechada entre as ruas Coronel Antônio Ricardo dos Santos e a Presidente Pádua Fleury. Essa interdição é para execução de obras ali na região. Motorista que passar por ali, utilize rotas alternativas e reduza a velocidade. 9/9 é dia de conquista na Construtora Tenda. 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

0: Paulista, primeiro lugar no Ibope.
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0: Estamos de volta, Mulher Entende Mulher, chegando com esse tema super importante do Setembro Amarelo, né? Já temos a nossa convidada aqui, Regininha.
2: É verdade, Lu, bom dia, ouvinte massa. Mulher Entende Mulher, todas as sextas nesse mês de setembro, com uma convidada ou convidado especial, falando de um tema muito importante para toda a família. E o Setembro Amarelo nos convida, né, a olhar com mais atenção para a saúde mental, para as pessoas que estão ao nosso redor. E às vezes, aquela pessoa que parece estar mais quietinha, mais na dela, distante ou diferente, pode estar enfrentando uma batalha que ninguém conhece, né? E será que a gente sabe reconhecer esses sinais? A gente sabe conversar, acolher, oferecer ajuda sem julgamentos, o que é mais importante, né? Portanto, hoje aqui no Mulher Entende Mulher, para falar justamente sobre isso, a importância da escuta, do acolhimento, buscar ajuda profissional, né? Quando o sofrimento emocional se torna bem difícil de enfrentar sozinho ou sozinha. E para conversar com a gente sobre esse assunto tão importante, recebemos hoje ela. Ela sempre vem no tom do mês de amarelo para falar do assunto, nossa psicóloga Helena Virmondi. Seja bem-vinda, Helena. Bom dia.
3: Bom dia, bom dia, Lu. Bom dia, Regina. Que delícia estar aqui estreando esse estúdio.
2: Como convidada, isso mesmo.
3: E está lindo. E a gente vai falar de um assunto delicado, mas ao mesmo tempo bastante importante aí para a população.
0: Já fica o convite para você que está ouvindo, então, participar também no 3297-3297, né?
2: É isso. Para começar a nossa conversa, Helena, ainda tem muito tabu, muito preconceito quando o assunto é sofrimento emocional. De que maneira esse silêncio que a gente faz muitas vezes pode dificultar que uma pessoa reconheça que precisa mesmo de ajuda, que procure apoio, né?
3: Regina, a gente vive um cenário bem melhor, né? Eu acho que a pandemia ajudou a desmistificar um pouquinho o trabalho da psiquiatria e da psicologia. O grande problema é que quando a gente estuda suicídio, os números mostram que a gente tem uma porcentagem muito maior em homem. Então, veja, né, o tabu aí no universo masculino, do sofrimento, do pedir ajuda e do reconhecer sofrimento, porque o homem é a fortaleza para a família, o chefe da família. E a gente também percebe nos números que a gente tem um número grande na população idosa, que é a população que mais resiste a procurar ajuda. É a população, gente, que se trata com chazinho.
2: É.
3: Então, como eu vou para um psiquiatra? Né? Então, a gente tem aí um tabu menor pós-pandemia, porém, ele ainda persiste, principalmente no público que mais está no risco aí quando a gente fala de suicídio.
2: Tá certo, agora 9h25, então daqui a pouco tem mais e fica aí o espaço para você, ouvinte massa, mandar a sua dúvida, a gente preserva identidade e tudo mais, fica à vontade.
0: Participa aqui no 3297-3297.
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0: Então vamos por partes, tá? Uhum. A gente vai ter como característica o isolamento e a irritação. Em algumas pessoas, a agressividade. Alteração de sono, tanto para mais quanto para menos. Então, pessoas que têm ou sono demais ou insônia. Alimentação também na mesma medida, ou estão comendo demais ou não estão se alimentando. Então, basicamente, a gente percebe esses quatro pontos: uhum. isolamento, irritação, sono e alimentação. A alteração no sono, alteração na alimentação. Quando a gente fala de criança, Regina, esse ano eu estive aqui por duas vezes, uhum. né? Uma pra gente falar um pouquinho sobre automutilação uhum. e outra pra gente falar dos abusos sexuais infantis.
1: Certo.
0: Quando a gente fala de criança e de escola, as mesmas regras, as mesmas características que eu falava lá atrás, também a gente pode pensar na questão da ideação suicida. Então, a recusa escolar, o rendimento acadêmico que tem um prejuízo. No adulto, esse rendimento afeta o trabalho, né? E a gente tem que tomar um cuidado, porque como a gente vive no burnout, a gente tem que tomar um cuidado para a gente não confundir as coisas. O burnout é ligado exclusivamente ao trabalho. O adulto, quando ele não está bem, ele não está bem no trabalho, em casa, né? Começa a se isolar dos amigos, ele perde o interesse por atividades que antes eram prazerosas, exemplo, futebol no final de semana, um grupo de amigos que iam na minha casa fazer um churrasco. A pessoa passa a se isolar e não querer estar presente nessas atividades. Crise de choro, ansiedade, agressividade, mudança no humor, mudança no comportamento, falta de esperança, falta de sentimento na vida, né? Então, uhum. Eu não tenho mais sentido, a minha vida não tem mais graça, eu não sei por que eu estou aqui, né? Uhum. E isso tudo a gente tem que entender, gente, que é uma maneira que a pessoa tem de pedir ajuda. Né? A gente tem que cuidar muito com o julgamento, porque nós temos uma tendência a julgar ou uma tendência de ficar contando a minha história como se a minha história fosse a melhor e pudesse promover mudanças nos outros. E nessa hora a gente precisa acolher o sofrimento, acolher a falta de esperança e estar ali e entender que tudo isso são pedidos de ajuda.
1: Já temos, inclusive, perguntas surgindo aqui no nosso WhatsApp.
2: Bom dia, meus amores da Manhã Massa, Marlene da Silva. Há uns 6 anos atrás, 5 anos por aí, teve duas situações. Um jovem mais novo dos meus filhos, tinha 18 anos na época, jovem de igreja, assim, né? E tocava tudo. E uma pessoa com uns 30 e poucos anos, que duas pessoas que eu conheci e que passou por essa situação e se foram, né? Tiraram a vida. Aí eu fico pensando, eu tenho uma irmã caçula que passa por isso uma vida toda. Como ajudar, como chegar na pessoa, como pra prevenir que o pior aconteça? Beijo, minha Rádio Massa.
3: Muito obrigada pela participação. E é uma dúvida muito genuína, né? Porque muitas vezes a família, os amigos percebem essas mudanças que você relatou, né? No comportamento, enfim, mas não sabem como agir, né? E fica essa dúvida, portanto.
0: Boa pergunta. Eu não lembro, acho que é Marlene o nome,
3: Marlene,
0: né?
3: Marlene.
0: Marlene, o que eu sugiro, tá? Às vezes a gente sofre sozinho com o nosso paciente em consultório. Né? E às vezes eu peço para os meus pacientes assim, eu queria conversar com seu irmão, com a sua esposa, com seu esposo, e eles têm assim uma resistência. Então, para mim, assim, se você percebe isso como característica na sua irmã, que já faz um tratamento há um tempo, quem sabe você pudesse um dia acompanhá-la no psiquiatra, dar informações da casa, do que você percebe, porque o paciente, quando ele está em sofrimento, ele tem uma tendência também a reduzir o que ele conta para o médico, e aí o médico também não consegue auxiliá-lo, e principalmente cuidar com o julgamento. É estar perto. Eu lembro uma vez uma esposa de um paciente meu, uma depressão gravíssima, assim, daquela que não come, que só fica na cama, e o meu paciente falava: Helena, eu pico fruta todos os dias para ela, porque eu sei que é a forma com que ela vai se alimentar, né? E às vezes a gente tem que estar junto, gente, a gente tem que cuidar com o que sai da nossa boca, porque a gente tem uma tendência a julgar, a colocar a depressão ou a bipolaridade como falta de Deus, como falta
3: como frescura.
0: Como frescura, como falta de força de vontade, né? Então, cuidem muito com o julgamento. E se possível, Marlene, acompanhe a sua irmã nos tratamentos que ela faz, até para você receber a orientação dos profissionais que estão acompanhando ela, no que você, enquanto família, pode ajudá-la.
3: E aproveitando, Helena, quais situações ou quais fatores, né, podem deixar uma pessoa mais vulnerável emocionalmente, né, fazer com que ela tenha esses

0: pensamentos preocupantes?
1: Então, no público adulto, a gente vai ter basicamente três grandes características, tá? Doenças como depressão, transtorno bipolar, e o bipolar, gente, é um perigo, porque o bipolar, ele tem a força quando ele está no estado de mania, e o uso ou abuso de substância. Paralelo a isso, no nosso país, o que anda crescendo na população adulta, os jogos, esses jogos online, né? Então pensa, no Brasil há 20, 30 anos atrás a gente acabou com os bingos, e o bingo a pessoa tinha que se deslocar até o bingo, né? Hoje no jogo online
2: é mais acessível,
1: na minha mão, no poder da minha mão, né? E hoje a gente tem pessoas que estão aí com endividamento. Agora, faz o quê? Acho que 10 dias a gente teve uma situação aí numa família toda, e as investigações levam a crer que dívidas fazem parte aí dessa catástrofe que aconteceu. Bom, tem outras coisas mais além disso, tá? Então a gente tem que pensar: separação, términos de relacionamentos, violência sexual, violência física, problemas financeiros. No público adolescente, bullying, cyberbullying, a impulsividade do adolescente. Então, o adolescente, diferente do adulto que se programa, que se prepara e que pensa o que vai fazer, o adolescente, ele é muito impulsivo e imediatista, que é uma das maiores características da adolescência. Cuidado, gente, eu já falei aqui algumas vezes, cuidado da rede social, essa vida imaginária, né? Esse mundo cor-de-rosa que a rede social nos leva a acreditar. Né? Então, quando a gente fala então de algumas doenças, depressão, bipolaridade, uso ou abuso de substâncias, porém a gente tem essas outras características aí do momento que a pessoa está passando, que pode levar a pessoa a perder a esperança na vida.
2: 9h35, daqui a pouco tem mais.
3: A gente vai para um rápido intervalo e volta já.

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0: 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Bom dia pra você, ouvinte. Massa de volta com Mulher Entende Mulher. Hoje falando desse tema super importante do Setembro Amarelo. Estamos aqui com a psicóloga Helena Virmonde. E a pergunta é o seguinte: é possível prevenir situações de crise emocional, Helena? Quais atitudes podem fazer a diferença antes que o sofrimento se intensifique?
2: Lu, quando a gente fala hoje de todo e qualquer transtorno, eu sempre falo que esse transtorno vem para nos dar um aviso prévio e a gente precisa mudar de vida. E, infelizmente, as pessoas hoje acabam indo para a medicação com o objetivo daquela solução mágica. E medicação não é solução mágica. Se a gente não muda de vida, a medicação ela se torna paliativo. Então eu sempre falo assim: tem a base da vida da gente. Qual é a base? É o sono, é a alimentação e é a prática de exercício físico. Tem muita gente que fala assim: ah, mas eu não tenho tempo para fazer exercício físico. E eu era uma delas. Até que uma vez, quando eu troquei meu celular começou todo domingo a me mostrar o meu histórico. E eu percebi que eu gastava um tempo gigante em rede social, em joguinho, e que aquelas horas que eu passava nessas situações eram as horas que estavam me faltando para a prática de exercício físico. Então, o primeiro passo, gente, precisamos cuidar dos nossos sonos. A gente, enquanto adulto, tem uma necessidade mínima de 7 a 8 horas de sono por dia, tá? Precisamos cuidar da alimentação, alimentação de qualidade, e a gente precisa inserir a prática de exercício físico. Qual exercício? Qualquer um. Então, quem gosta de correr, vai correr, quem gosta de academia, vai para academia, quem gosta de nadar, vai nadar. Mas é importante uma regularidade. E aí, gente, tem uma parábola da Bíblia, não entrando no aspecto religioso, mas que eu gosto muito, que é a parábola do joio e do trigo, né? Então, existiu uma plantação de trigo, foi jogado joio, e aí o que nós vamos fazer? E aí, na parábola dizia algo assim: vamos esperar crescer, e quando crescer, o que for trigo a gente separa e o que for aí aproveita, e o que for joio a gente joga fora e descarta. Na vida a gente tem que ter esse olhar, né? Porque senão a gente acha que algo deu errado na minha vida, então tá tudo perdido. Não, não tá tudo perdido. Tem muita coisa boa aí. E a gente tem que saber separar o que é bom, o que é trigo aproveita, o que é joio eu descarto. É mais ou menos a história do copo cheio e copo vazio. Né? Depende de como eu olho isso. Quando a gente passa a valorizar as coisas boas e de alguma maneira não intensificar as coisas ruins, parece muito simples isso, né? Mas a gente vê hoje as pessoas, elas hipervalorizam as coisas ruins e esquecem de olhar para as coisas boas, né? Então, quando a gente faz essa mudança de vida, as coisas vão se acalmando internamente. Eu sei que a gente mora num país instável, que a gente tem questão de desemprego, a gente tem a questão da saúde, os acessos das pessoas, mas de alguma maneira a gente precisa aprender a olhar para o trigo.
0: Orientações da psicóloga Helena Virmonde, falando sobre Setembro Amarelo, e daqui a pouco tem mais.
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0: Massa FM, minha rádio é massa, Ana Castela. Bom, temos dois relatos aqui e vamos pedir ajuda então pra Helena, né? Helena, o primeiro relato é o seguinte. Ela tá dizendo que ela é mãe de filho autista, que ele tem 4 aninhos, e ela sente muita vontade de tirar a própria vida, pois ela sente que ela está no limite dela. Ela leva o filho pra tudo sozinha, não tem rede de apoio, não pode trabalhar porque precisa cuidar do filho. E que isso, o que dói mais nela é justamente isso, o preconceito da família e não ter com quem contar, não ter essa rede de apoio. E ela pergunta o que, que ela poderia fazer para se sentir melhor.
1: Lu, você sabe que o sofrimento dessa mãe, infelizmente, é um sofrimento que a gente tem recebido com bastante frequência. Existe um neuropediatra aqui de Curitiba, Dr. Paulo Liberalesso, e ele sempre está falando sobre essas situações, sobre esses casos. O que acontece, né? Nós tivemos a reforma psiquiátrica no Brasil no início dos anos 2000 e nós fechamos muitos hospitais psiquiátricos. E antes, se a gente pensar, esses pacientes autistas moderados e graves, eles eram deixados por suas famílias nos hospitais psiquiátricos. A partir do momento que houve a reforma, a gente não colocou nenhuma opção para essas famílias. Então, realmente, não tem a rede de apoio, não tem ajuda, tem um julgamento muito grande da sociedade, porque daí todo mundo acha que entende de autismo e fica dando palpite, né? Então, o que eu sugiro para essa mãe? Enquanto o filho faz terapia, vai procurar uma rede de apoio para ela, né? Algumas clínicas, eles oferecem um apoio entre as mães. Né, para as mães ali, um grupo terapêutico para as mães. Se a clínica que o filho não faz, enquanto ela deixa o filho, vai caminhar, vai escutar uma música, vai pensar em outra coisa, vai respirar um ambiente diferente. Não acho que ela está sozinha, tá? Não acredito nisso. Ela tem aí a parceria da escola, dos profissionais que estão ali juntos. Só que ela precisa conversar com essas pessoas e pedir ajuda. Porque, infelizmente, hoje histórias como essa estão acontecendo e estão se tornando realidade.
0: Tentar mudar o foco, o ângulo, como ela está vendo a situação, né?
1: Isso mesmo. Então, procurar, às vezes, um grupo de mães ou dar uma volta, pensar em outras coisas enquanto o filho está ali na terapia. Eu lembro que a minha filha fazia terapia, uma época da vida dela, e eu ia andar. E era ali no Cabral. Gente, tinha cada lugar lindo no Cabral que eu via. Tinha uma casa em forma de trem. E aquilo era maravilhoso, porque daí a mente vai, pensa em outras coisas, alivia um pouquinho o sofrimento. Resolve o sofrimento? Não. Uma mãe de autista vai ser mãe eternamente, mas naquele momento ela respira um ar diferente.
0: Temos uma outra situação. Não tenho um diagnóstico, mas sei que sobrevivo com depressão faz anos. Desde o começo do casamento, sentia que meu marido quase não me procurava para namorar. E ela diz no relato que ela morria de ciúmes, achando que de repente ele poderia ter uma outra pessoa, né? E ela achou também, numa determinada situação, que ele fosse homossexual. Aí ela começou a engordar, desabafou com uma amiga. Não gostava nem de se olhar no espelho mais. Essa amiga disse que ela precisava se cuidar mais. Bom, para resumir, ela disse que ela continua vivendo a mesma situação, que para ele essa questão de ter um relacionamento mais profundo entre o casal é um problema, ela já percebeu, e que hoje em dia ela não desabafa com mais ninguém e vive isso de uma forma muito sozinha também, sofre calada.
1: Então, aí este é um caso bem típico de terapia de casal, porque ambos precisam se ajustar, né? O que que a gente está ouvindo aí dessa ouvinte? A gente tem uma pessoa que quer sexo e uma outra que não quer, né? E eu preciso ajustar isto na relação. Casamento é uma das coisas mais difíceis, porque a gente coloca duas pessoas diferentes e a gente fala, ó, deem certo juntos aí. Só que se eu não abrir mão de coisas minhas para me ajustar ao outro e vice-versa, esse casamento não vai funcionar, não vai dar certo e vai adoecer. E criam-se até fantasias, né? Achando que o marido trai ou que o marido é homossexual. E o que eu penso é que é um casal aí que precisaria muito de uma terapia de casal.
2: Muito bem. E existem instituições, né, Helena, que oferecem a terapia de um valor mais acessível, os valores sociais também, porque a gente sabe que nem sempre é barato poder fazer uma terapia, dar sequência, né, num tratamento.
1: Regina, num momento de crise, nós temos no Brasil o Centro de Valorização à Vida.
2: O CVV.
1: O CVV, né? Que tá aí disponível gratuitamente para todo mundo. São voluntários treinados para não julgar e acolher essa pessoa e orientá-las, né? Nós temos hoje em todos os planos de saúde, Unimed, Amil, Bradesco, Sul América, profissionais credenciados. Eu sei que às vezes em alguns planos tem uma redução do tempo do horário da terapia, mas é melhor a redução do que nada, né? Nós temos a terapia oferecida por algumas igrejas católicas, evangélicas e por centros espíritas. E também a gente tem que pensar, não é que porque eu estou indo numa terapia dentro de uma igreja, seja evangélica ou católica ou um centro espírita, que a pessoa vai me influenciar na minha questão religiosa, até porque o psicólogo precisa ser neutro nessa questão religiosa. A gente atende todas as religiões, pessoas que não têm religião, e a gente precisa respeitar isso.
2: Exatamente.
1: Né? E não é porque a pessoa atende numa igreja que ela vai ali tentar converter a pessoa, não é esse o objetivo. A gente tem, Regina, as universidades, e Curitiba está cheio de faculdade psicologia, né? Que os alunos do quinto ano, então psicologia é um curso de 5 anos, então os alunos estudaram durante 4 anos e no quinto ano eles vão fazer esse atendimento. Então Tuiuti, Positivo, Federal, APUC, Unibrasil e aí as outras, mais Unidom Bosco, então,
2: muitas,
1: né? Muitas. E esse serviço é gratuito ou quando cobrado é por um custo
2: valor acessível,
1: 5, 10, 20 reais, né? E aí a gente tem o serviço particular, mas eu vejo assim que hoje a gente tem muitas opções e morando numa cidade grande como Curitiba, a gente tem bastante serviço gratuito à população.
2: Muito bem, Helena, muito obrigada pela tua participação com a gente, né, Lu? É de extrema importância a gente sempre falar, quebrar esse tabu, falar sobre saúde mental, principalmente nesse mês de setembro amarelo, onde muito tem se falado nas mídias. Muito obrigada mais uma vez.
1: Obrigado vocês, obrigado ao pessoal da massa pela coragem em trazer um assunto tão delicado, mas ao mesmo tempo tão importante para a gente conversar. Quando a gente tem hoje um suicídio, suicídio mexe com toda a comunidade, seja ela escolar, profissional, de moradores. Então, falar é prevenir e parabéns ao Grupo Massa aí pela coragem em falar de um assunto importante.
2: Muito obrigada, Helena, e seja sempre bem-vinda.
1: Ai, muito obrigada.
0: Obrigada, Helena.
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4: Os shoppings de Curitiba terão atendimento especial nos dias 7 e 8 de setembro. A maioria das lojas e quiosques abre às 2 da tarde e vai até às 8 horas da noite. Enquanto as praças de alimentação, das 11 da manhã às 10 da noite. Alguns restaurantes seguem até às 11 da noite, inclusive. E os cinemas e academias mantêm a programação própria. A orientação é conferir o horário da sua unidade antes de sair de casa. 9:57 na Massa. O sorteio do concurso da Mega Sena, hein? Foi realizado na noite de ontem em São Paulo. O prêmio para as apostas que acertassem as 6 dezenas era de 40 milhões. No entanto, ninguém levou a faixa principal e o valor acumulou para 48 milhões de reais. Confere aí os números sorteados de ontem. 1, 13, 25, 35, 39 e 51.
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Tá massa, hein? É onde você estiver, em Curitiba, região metropolitana, aumenta o volume, que vale a pena. E explico por quê. Tá valendo pra você o iPhone resultado amanhã. E claro que dá tempo ainda de participar. Então anote as 10 músicas. A dinâmica é essa. Anota 10 músicas, anotou. Manda no WhatsApp com o nome completo e bairro. E amanhã você vai ouvir o seu nome com o iPhone 17 novinho.

Aparece em primeiro lugar no Ibope, Wesley Safadão e o Rei Vaqueiro Displicente. Anota, porque se não anotar, não leva o iPhone. Amanhã tem bonitão, lindo, maravilhoso, novinho. Que é o presente no Massa de 10. Aí coloca lá no Google iPhone 17E preto, pra você ver que maravilha você vai ganhar. Você quer entrar nas redes sociais? Você quer virar youtuber? Essa galera aí vai ter um iPhone pra começar a sua vida digital aí, beleza? Então, a próxima é Maiara e Maraíza, Nentium. Anota.

0: E aí, anotou? 10h35, são 10. E amanhã tem resultado do iPhone. Você tem um iPhone, né, bonitão?
1: Tô aqui com o meu iPhone na mão aqui, Alan.
0: Bonito.
1: Ele funciona legal, ele tira umas fotos bacanas, bacana, cara. Eu faço, né, uns vídeos aqui, posto no YouTube e tal, no Instagram também. Sensacional.
0: Você viu que bacana? Olha aí, ó. Você vai ganhar o seu aqui, anotando as 10 músicas. Essa foi a primeira edição, a tarde, bonitão. Ô, Maurinho, vem com mais uma. Vamos lá, agora Lucas Rocha trazendo toda a informação, o que vai acontecer na nossa tribuna. Fala, meu bonitão.
1: Fala, meu querido. 11:30, tem o Tribuna da Massa e eu conto com a audiência de todo mundo, hein? Jornalismo ao vivo, o que acontece ao vivo na capital, você vê primeiro com a gente no nosso foguetão. E olha só, você deve lembrar, Alan, pois nós não tivemos há alguns dias, semanas já, um tiroteio na Praça Carlos Gomes.
0: Sim, sim.
1: Você lembra disso? Lembro. Foi uma cena que assustou bastante, em pleno horário do almoço, a gente tava ao vivo trazendo as informações lá, teve carrinho de pipoca que foi atingido, teve gente ferida ali, graças a Deus nada grave, né? 3 pessoas tinham sido atingidas, mas nenhum foi atingido gravemente e foi tudo por bala perdida. Pois bem, tem novidades.
0: Opa!
1: O pessoal foi identificado, os atiradores eram 3, já foram identificados, 1 já foi preso e a gente vai trazer todas essas informações no Tribuna da Massa. Além de todo o movimento nas estradas, movimento pré-feriadão,
0: eu conto com a tua audiência.
1: Tempo e temperatura, porque hoje tá gostoso, mas se prepare, viu?
0: Se prepare, né? Prepara.
1: Tira a japona do armário, piá.
0: E que se lasque a saúde hoje. Eu vou te contar. O frio que tá vindo aí, senhor amado.
1: Vai cair, ó, vai cair bastante chuva hoje, amanhã, e vai vir um gelo enorme pra domingo e segunda-feira, gente.
0: Legal, anota aí, canal 4, meu.
1: Isso.
0: Bonitão.
1: O controle remoto você quebra depois de colocar no canal 4?
0: Deixa lá.
1: Joga fora.
0: Deixa lá. Canal 4, daqui a pouquinho, Lucas Rocha, o
1: Tribuna da Massa.
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14: CPM 10:44.

0: do Ibope, Kleber e Cauã, Mil Adjetivos. Deixa eu aproveitar e mandar um abraço, um beijo pra Bia. Oi, Bia, lá de Itaperuçu, tá ligada? Alô, Rodrigo da Sistrim, todo mundo trabalhando lá e ligadinho no Manhã da Massa. Que alegria! Que alegria ter você do outro lado do rádio, seja em casa, no carro, a galera aí dos aplicativos, taxistas, a galera das entregas, levando a gente de carona pra cima e pra baixo, né? Obrigado pelo carinho. Você que tá no trabalho aí também, muito obrigado pela audiência, por esse carinho lindo. E lembrar, hein, daqui a pouquinho, a senha de hoje é Fios. Já eu vou ligar pra você, tá? A senha é Fios, beleza? Show de prêmios, Manhã da Massa tá maravilhoso. Daqui a pouquinho você ao vivo.
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0: Ângela Maria Negozec, lá de São José, mais um aninho de vida. Pinheirinho, José Alfredo Bail. Dá um pulinho na Branches, o abraço vai no Moisés Gessé Gonçalves. Bolo e Guaraná no Cajuru hoje na casa da Iliane Vieira da Silva. Então, tá de aniversário, mais um ano de vida, a massa nunca vai esquecer de você. Parabéns, meu querido, minha querida, Deus te abençoe muito, tá? Lembrar, tamo junto!
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0: 10h54, ó, lembrando, hein, domingão, agora o Furacão visita o Cruzeiro, vai cozinhar o Cruzeiro às 16h no Meirão, lá em Belo Horizonte, pela 26ª rodada da competição. E o Curitiba? Gente, o Atlético Paranaense já se garantiu na primeira divisão, 45 pontos, tá de boa. O Curitiba precisa ganhar domingo, 11 da manhã, contra o Pereira. O jogo é contra o Mirassol. O Mirassol precisa lá também, tá no Z4. E, gente, vamos encher o Couto Pereira. Enquanto o Furacão cozinha o Cruzeiro às 16h, 11 da manhã, o Curitiba vai lá e cozinha o Mirassol, beleza? 40 pontinhos se ganhar domingo, já fica bem próximo dos 45 pontos para continuar na primeira divisão ano que vem. Que maravilha, né? Sempre na torcida pelos clubes do Paraná. E uma nova pesquisa do Instituto IRG mostra que a diferença entre os candidatos Sérgio Moro PL e Sandro Alex PSD na disputa pelo governo do Paraná diminuiu, hein? No levantamento divulgado sexta-feira hoje, Sandro Alex cresceu novamente e alcança a marca de 27%. E por outro lado, Moro registra uma nova queda e aparece com 38,8%. Na pesquisa do Instituto IRG, os candidatos ao governo do Paraná foram apresentados com o nome do vice do lado. Em comparação com os números do último levantamento do IRG, Moro teve uma queda de 1,4 pontos percentuais e Sandro Alex cresceu 2,2 pontos percentuais. A pesquisa está registrada no Tribunal Superior Eleitoral sob o número PR-02179/2026. Daqui a pouquinho, 5 estrelas, você vai ganhar um mega apresentão da... Daqui a pouquinho,
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1: De volta aqui pela Massa FM, trago informações para o motorista que vai sentido interior do estado. Nesse momento, sai de Curitiba do entroncamento do contorno, ali pegando a rodovia do Café, pega trânsito na altura do Jardim Guarani. No mais, o trânsito flui bem. O motorista pode sim pegar trechos alternados, mas o que vale para o motorista é atenção redobrada na pista. Neste feriado, antes de sair, verifique todos os itens do seu veículo, motorista. 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

0: Fumaça, primeiro lugar no Ibope.
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1: Não existe um show de prêmios. Esse é o único. É o show de prêmios maravilhoso. No Manhã da Massa, só Massa FM tem, meu querido. Meu querido. Nenhuma rádio no planeta dá tanto presente pra você. Ah, vamos conversar com o nosso... É ela? Oi, é ela. Tá aqui na linha, já se lê. Fala, meu amor, tudo tranquilo? Bom dia.
2: Bom dia, tudo bem?
1: Tudo bem. Você fala da onde, meu amor?
2: Eu falo do bairro Novo, Sítio Cercado.
1: Sítio Cercado, Cilei do Sítio Cercado. Seja bem-vindo aqui no Manhã da Massa. Espero que dê tudo certo, que você tenha anotado as senhas. Hoje, presta atenção na quantidade de presente que vai parar na sua vida se você falar as senhas certinha. Secador 4 em 1 da Philco, mais a prancha Taif, par de ingresso pro show do Rick e Renner e um cartão de R$500. É o vale compra. Você pode comprar, gastar onde você quiser. R$500, tá bom, linda?
2: Tudo bem.
1: Tudo bem, vamos lá então. Anotou ou não anotou as senhas da semana?
2: Anotei sim.
1: Então manda ver, vamos conferir se tá tudo certinho. Boa sorte pra você, Cilei. Vamos lá.
2: Então, cabelo, franja, cachos e penteados e fios.
1: Não, você errou um aí. Alô? Oi, Cilei.
2: Oi.
1: Você errou um, hein? Tá, tô brincando. Ganhou! É pra deixar você um pouco mais nervosa, assustada. Tô brincando. Cabelo, franja, cachos, penteado e fios, tudo certinho. Parabéns. Ganhou tudo, meu amor. Ganhou par de ingresso, prancha Taif, secador da Philco e um cartão de R$500. Aproveite muito bem esses presentes do Manhã da Massa no seu dia a dia, na sua vida. Então eu que te agradeço.
2: Deus abençoe.
1: Amém. Eu te agradeço muito. Fica à vontade, pode mandar beijinho pra quem você quiser.
2: Vou mandar beijo pro meu neto que tá comigo e pra todos os ouvintes da Massa.
1: Lindinha.
2: A melhor rádio de Curitiba.
1: Amém, obrigado. Olha, fique tranquila, a Massa vai entrar em contato contigo e explicar certinho como é que faz todos os presentes, pegar tudo uma vez só, tá bom?
2: Tudo bem, então.
1: Um beijo, beijo, ganhou, viu? Semana que vem tem mais, viu como é fácil? Anota as senhas, meu querido, participa, faça a sua inscrição no 3297-3297, que

Vambora, vamos ganhar mais presente? Então, a Massa FM agora vai mandar você pra aquele lugar. Sabe qual lugar? Você vai a pro Beto Carreiro, ó! Você é mais três acompanhantes, com seus amigos, a família. Você vai pra Santa Catarina brincar muito, se divertir legal, tá bom? Se botar na sua estrela preferida. A primeira daqui, Ana Castela e o Péricles. Simplesmente acontece. Daniel, a de número 2, Desejo de Amar. Pulando, a de número 3, Diego Vitor Hugo, Moça pra Casar. A de número 4, hoje Jorge Matheus, Louca de Saudade. E a estrela 5, Zezé de Camargo, Cada Minuto. Cada minuto que passa é a oportunidade de você.

FM, a minha rádio é Márcia Estrela 3, Diego Vitor Hugo, Moça pra Casar. Estamos em primeiro lugar, Ibope, no... graças a você. Você ouvinte massa, lindo, maravilhoso. E aí o retorno é muito presente. E você vai pro Beto Carreiro agora, se botar no 3297-3297, escolhendo a sua estrela preferida. Agora foi Diego Vitor Hugo, Moça pra Casar. Pulando a de número 4. Jorge Mateus, Louca de Saudade, e Zezé de Camargo, Cada Minuto. Então lembrando, cada minuto que passa é você lá no Beto Carreiro, hein? Faz a sua parte que é votar. 3, 2, 9, 7.

0: Camargo, a estrela de número 5 hoje, cada minuto. Dá tempo ainda, vota, escolhe a sua estrela preferida. Você vai pro Beto Carreiro, você, mais 3 acompanhantes, 4, né? Você e mais 3 vai família toda. Dá tempo ainda, 3297-3297. Tô aqui esperando você, ó. Bora lá, Dom Polino, redação, tribuna, daqui a pouquinho, canal 4. Já tá rolando, Luquinhas. Fala, meu querido. E aí?
1: Alô, alô, família! Meus queridos, Tribuna da Massa já tá entrando no ar, é o nosso foguete que tá decolando com todas as informações do que acontece na cidade, ali no canal 4, Rede Massa SBT. Eu conto com a tua audiência nessa sexta-feira pré-feriado. Ô, oh, benção, você vai folgar, meu amigo? Pois eu não vou, eu vou trabalhar direto. Mas eu conto com a tua audiência hoje para ficar bem informado. Se você, por exemplo, for viajar, se você tá de olho no movimento nas estradas, a gente vai trazer todas as informações. Já tem mais movimento, tanto na BR-376, quanto na 277, quanto na 116 também. Então a gente vai trazer todas essas informações, rodoviária, aeroporto. E o pior, teve acidente na 376, então tem um engarrafamento enorme. Jornalismo ao vivo, você vê no Tribuna da Massa o que acontece na hora do almoço. Você fica bem informado com a gente, abençoado. Canal 4, Rede Massa SBT, agora às 11:30. 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

no Ibope. Não tem outra, é a Massa FM mandando muito, super bem. E agora com quatro voucher. Você mais três acompanhantes do Beto Carreiro ou Santa Catarina fazendo a festa, que maravilha. Então vamos dar um pulinho onde? Final do telefone 5608. São Brás, o nome é ela, Marcele Carolina Moreira Medeiros. Então, Marcele, ganhou, minha linda. Vai levar a tropa toda, a família inteira, os amigos, pro Beto Carreiro, que maravilha. Agora, tem mais Beto Carreiro na programação, muitos ingressos, gente. 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Campeão.

0: Lembra que daqui a pouquinho, Turma da Massa em Peso, fazendo a festa com você.
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0: exercício do horário eleitoral gratuito, conforme determina a Lei número 9.504, de 30 de setembro de 1997. Atenção, emissoras. Em 30 segundos, início do horário eleitoral gratuito, conforme determina a Lei número 9.504, de 30 de setembro de 1997. Em 5 segundos, horário eleitoral gratuito.
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0: está no ar o melhor programa do seu horário de almoço para todo o Brasil.
1: Você curtindo a gente.
0: Ei, mestre. Sextou, hein? E nós prometemos.
1: E cumprimos.
0: Prometemos alegria, prometemos informação. E deixar o seu horário de almoço melhor.
1: Sextou. Vamos pra cima, que pra baixo é contramão.
0: É. Lembrando que o programa já começou pelo aplicativo, teve o esquenta.
1: Já tivemos o horário esquenta. Do fake news.
0: É.
1: E agora é nóis.
0: É verdade. E olha, agradecendo todo mundo que participou com a gente pelo aplicativo através do WhatsApp. E olha, a Renata prometeu.
2: Sim.
0: A Renata prometeu no aplicativo. E ela vai falar de uma tatuagem
2: secreta.
0: Ah,
2: vou revelar aqui no final do programa.
0: Ai, ai, ai, ai, ai, Brasil! Uma tatuagem secreta.
3: Em condições, não dá.
0: Eita, vó.
4: Oi.
0: Que a senhora tem uma tatu secreta?
4: Eu tenho, ela fica riscando o chão. Ficando em buraco.
0: Ai,
4: é uma tatuzinha.

0: Opa! A gente brinca.
1: Ô, Calvinho.
0: Pois não.
1: Tem volta, que volta. Ter cuidado que a véia tá com o telefone do ratinho.
2: Mais uma vez.
1: Ela liga pra ele.
0: A véia.
2: Véia.
0: Ai, ai, já começaram pegando no pé da vó.
3: Filha da...
0: Meus amores, sexta-feira, dia 4 de setembro. Hoje é o Dia Mundial do Taekwondo.
2: Ó,
1: Ó o Xinho. Taekwondo.
0: Entende ou não entende, Xinho?
2: Você pode. Tem que controlar pra não ficar a voz igual a outra.
0: Ah, muito bem. Muito bem.
2: E mesmo. É piada de quando apanhava.
0: Apanhava.
2: Porque tava aplicativo.
0: Bora mandar sua mensagem 11-3509-9290, já liberando aqui o produto premiado Zaeli, molho de pimenta suave. Molho de pimenta suave. Já pode mandar no WhatsApp 11-3509-9290, porque no final do turma tem Zaelinho de presente pra você. Meu querido mestre, o valor do bexigão, valor atualizado:
1: R$650.
0: Bora mandar sua mensagem. Eu quero participar do bexigão. Renata com a gente. Boa tarde.
4: Boa tarde.
0: Oi.
4: Boa tarde a todos. Prazer enorme estar aqui de novo. Obrigada pelo carinho.
0: Você vai contar das fofocas?
4: Tem muita fofoca, gente.
0: Tem bomba?
4: Tem bomba.
0: Bomba.
4: Sempre tem bomba.
0: Bomba. Muito bem, daqui a pouquinho bomba com a nossa querida Renata. A informação do mundo dos famosos, hein? Meu querido bailarino, boa tarde, tudo bem?
5: Boa tarde a todos. É que fazer a parte aqui do assunto dos homens também.
0: Sim.
5: Não é novidade nenhuma, infelizmente. O Neymar já tá cansado já de tanta lesão.
0: Tá cansado.
5: Só que, é claro, mais que a gente uma. Não tá brincando. Mais uma. Sentiu um incômodo na coxa.
0: Tá reclamando do gramado da Vila, hein?
5: É, não conseguia bater na bola. Começou a bater na bola com o pé esquerdo no jogo.
0: Sim.
5: Então, vamos fazer os exames, ver o que é. E é impressionante. É só chegar perto de jogo da seleção e ele se machuca. Pode ver.
0: Pronto.
5: É impressionante.
0: Ai, Ancelotti, não sei não, hein?
6: Batendo todo aqui na rádio. Vamos avaliar a condição do Neymar.
0: Tá bom.
1: Alô, Brasil!
0: Alô, mestre!
1: Tem uma tia mineira que Sim. me ligou, perguntou como eu tô.
0: Sei.
1: Como eu tô. Onde que eu vou? Como é que você dorme? Como é que você dorme? Alô, tia, abraço. Minas Gerais. 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
0: Boa, mestre. Alô, Milene.
7: Boa tarde, Naldinho. Boa tarde, ouvintes da Massa FM. Com muita alegria nessa sexta-feira.
0: Fizinho
7: aqui em São Paulo. Teremos muitas curiosidades, charadinhas e, é claro, pensamento da Pavorosa.
0: Você sabe, Milene, que a gente ama de paixão os seus pensamentos, hein? Por favor, pensamento da Pavorosa.
7: Não existe isso de, no fundo, é uma boa pessoa. A gente não tá procurando petróleo. A bondade deve ser visível na superfície.
0: E é verdade. Fica verdade. Aí a mensagem. Totalmente verdadeira essa mensagem. Bora mandar sua mensagem 11-3509-9290. Intervalo e a gente volta já já.
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0: Boa, mestre. Bora mandar sua mensagem. Eu quero participar do Bexigão. Eu quero participar do Bexigão. O Jairo já está com a gente. É o primeiro a participar com a gente. Valendo quanto, mestre?
2: R$650.
0: Alô, alô, Jairo.
3: Alô, boa tarde.
0: Tudo bem com você, meu amigo? Boa tarde. Você
3: tudo fala? Bem.
0: Tudo bem, graças a Deus, tudo bem. Você fala de onde, Jairo?
3: Eu falo do Capão Redondo.
0: Capão Redondo, alô, Capão Redondo. Aquele abraço aqui no coração da gente. Ô, Jairo.
3: Oi.
0: Você tá preparado para levar a grana?
3: Sim, bora lá.
0: Muito bem. Lembrando que você tá levando o copo Brimex de presente.
4: Alô, alô.
0: Já vai levar. Vai receber em casa, né, vó? Copo Brimex.
4: Alô, alô, Jairo, alô, Jairo.
0: É o Jairo.
4: Alô?
3: É, vó, é, vó.
4: Jairo, alô, alô.
3: Alô.
4: Jairo, você é casado ou solteiro,
0: vó? Que isso, vó?
3: Solteiro, vó, vó, vózinha.
4: Você vai fazer o Bexigão sozinho?
3: Sozinho, eu e Deus.
4: Tira essa música que eu vou falar a pergunta pra ele.
0: Não, não, não pode falar.
4: Eu tô dando cantada nele.
0: Eu quero saber se ele tá na pista, se ele tá livre.
4: Eu não quero saber. Então você virou, então. Você virou essa turma aí que não pode falar mais, então, aí. Essa turma aí.
3: Tá surrado, vó.
4: Tá surrado.
0: Tá surradinho ele.
4: Eu não quero mais falar. Ele é bobão, esse menino, Naldinho.
3: Não fala isso.
0: Aí.
4: Ele é bobão.
0: Me defende, Jairo, me defende.
4: Jairo, você vai ganhar.
3: Fala isso, vovó.
0: Vovó. Ô, vovó.
4: Você vai ganhar, Jairo, você vai ganhar.
0: Atenção.
3: Vou ganhar, com a graça de Deus.
0: Amém. Vai ganhar sim, pensamento positivo.
4: Amém.
0: Atenção, vou soltar o tempo. Um, dois, três, valendo. Qual estado brasileiro é conhecido pela cultura do chimarrão?
3: Maré.
0: Não.
3: Rio Grande do Sul.
0: Muito bem. Qual é a única espécie de ave que consegue digerir ossos?
3: Águia.
0: Não, não é não.
3: Águia não?
0: Pensa bem.
3: Pula.
0: Quantos pares de nervos cranianos o ser humano possui?
3: 20.
0: Não, menos.
3: 15.
0: Mais, quer dizer, menos.
3: 14, 13, 11.
0: Mais.
3: 12.
0: Ai, Jairo, você chutou tudo. Ai, ai, ai, só faltou a opção correta. Mas, ô Jairo, a gente agradece a sua participação, fica para uma próxima.
5: Beijo, querido.
3: Beleza.
0: Um
3: valeu,
0: abraço.
3: Obrigadão, um abraço.
0: Valeu, Jairo, tá aqui no coração da gente. Mestre!
2: R$700.
0: Ah. É isso aí. Agora nós temos horóscopo. Atenção, atenção, minha querida Milene, diga lá.
6: Áries.
5: Esteja aberto aos aprendizados e dê voz aos mais velhos, Ariano. É fundamental que você mantenha a mente aberta. Cor branca, número 53.
6: Touro.
5: Você está profundo e parece querer mais comprometimento por esses dias, Taurino. Pense em compartilhar seus anseios mais profundos, só com quem é próximo. Cor amarela, número 22.
6: Gêmeos.
5: Procure ser mais justo e equilibrado nas suas relações, Emiliano. O dia pede por mais diálogo e abertura às ideias alheias. Cor roxa, número 64.
6: Câncer.
5: Cuidado com a ansiedade, canceriano. É preciso lidar com as pessoas mantendo o bom humor nos temas do cotidiano. Cor bege, número 11.
0: Muito bem, daqui a pouquinho nós teremos mais previsões e essas previsões são para o período da tarde, tá bom? 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
0: Falou tudo, Tatá. 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Pra rede.
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8: Piti Botão.
0: Ah.
8: Melhor, eu tô com a cantata.
0: Que foi?
8: Minha loja voltou a abrir agora. Preocupado, a taxa.
0: Ô, Xinha, a turma não tá botando fé na tua loja. Desculpa falar. Eu tô sendo sincero. Até a Renata sabe. É picaleta. Lá é picaleta. Enrolou, rapaz. Larga de enrolar o pão, rapaz. Para de enrolar. Picaleta.
8: Picaleta. Lembra que eu contei essa televisão? Eu não contei aqui.
0: Vai lá, 30 segundos.
8: Meu amigo africano fez tatuagem parte íntima. São José da Piedade.
0: Ai.
8: Lugar lindo, maravilhoso.
0: Ei,
8: você viaja, chega logo.
9: Como assim? Santa,
8: tudo isso na parte íntima.
0: Ele tatuou tudo isso.
8: Santa Marcelina Piedade. Lugar bonito, lugar bom. Venha passear que vai encontrar ar puro.
0: Vai.
9: Que isso?
8: Eu fiz tatuagem também em parte íntima.
9: O que você escreveu?
8: Poá.
9: Tatuou poá?
0: Só couve o quê?
8: Poá.
0: Primeiro falo pra rede.
9: Só poá.
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0: Boa, mestre! São mais de 90 emissoras espalhadas pelo Brasil. Muito bem, senhores e senhoras. Que alegria ter você com a gente aqui no Turma. Para você que está chegando agora, boa tarde. Para você que está acompanhando desde o começo, nosso carinho. E nós, sempre que voltamos do intervalo, tem bexigão. Qual valor tem, vó? Atenção.
1: R$700.
0: Alô, alô, alô. Alô, alô, Diego. Boa tarde.
2: Alô, boa tarde.
0: Alô, tudo bem,
2: alô.
0: Diego?
2: Tudo bom?
0: Tudo bem, graças a Deus.
2: Que prazer estar falando com vocês.
0: Rapaz, o prazer é todo nosso, você não faz ideia. Que alegria ter você aqui no Turma.
2: Todo dia eu acompanho vocês aqui na Rádio Massa, todos os dias.
0: Todo dia, todo dia. E você fala da onde, Diego?
2: Eu falo de Santa Teresa, Espírito Santo.
0: Espírito Santo! Que legal! Obrigado pela companhia.
2: Cadê a vó?
0: A avó tá aqui.
3: Alô?
2: Oi, oi, bem!
3: Ah, ele já sabe!
2: Essa vó!
3: Ele já sabe como eu...
0: Diego! Você emocionou a vó nesse exato momento para todo o Brasil.
2: Eu amo a vó. Eu também fico emocionado, eu gosto muito da vó.
3: Quem falou que me emocionou?
0: A vó tá toda lagrimejada.
3: Quem falou?
0: Ei!
3: Eu tô com gripe, seu... Quem falou isso aí?
2: Oi, tá chovendo aí?
3: Aqui tá sol, Ben, aqui. Tá sol.
2: Aqui também tá dando sol, vó.
3: Ô, Ben, Espírito Santo.
2: Espírito Santo, Santa Teresa, vó.
3: É mais perto da praia ou perto da Pedra Azul?
0: Ai, ai.
2: Eu tô um pouco longe da Pedra Azul e da praia.
3: Ah, tá longe.
2: Aqui só tem cachoeira, só tem cachoeira.
3: É bonito, bonito, cachoeira.
0: Eita! Será que é vento?
3: Melhor fazer.
2: É.
0: Bom, então vamos
2: tá
0: fazer.
2: Tentando.
3: Boa sorte,
0: vamos fazer rapidinho aqui então. Vamos lá.
3: Copo Brimex. Tá boa sorte.
0: Já levou Copo Brimex, é seu, hein? Valor atualizado, mestre, por favor.
1: R$700.
0: 1, 2, 3, valendo! Qual animação da Disney conta a história de Simba? Boa! Qual é a única espécie de ave que consegue digerir ossos?
2: Pula.
0: Em que ano a União Soviética foi oficialmente dissolvida?
2: Pula.
0: Em que ano o Brasil proclamou sua independência?
2: 1960.
0: Não é.
2: Pula.
0: Qual é a única espécie de ave que consegue digerir ossos?
2: Abutre.
0: Boa! Em que ano a União Soviética foi oficial? Diego!
1: Acabou o tempo.
2: Não foi dessa vez.
0: Infelizmente não leva grana, mas leva.
1: Tava indo bem.
0: Tava indo bem. Copa Brimex é seu. Valeu, meu irmão.
3: Beijo.
2: Obrigado.
0: Um abraço, tamo junto sempre. Não deu, mestre. Agora eu preciso do valor atualizado.
1: R$750.
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4: Olha só, Poliana Rocha falou sobre os motivos que a fazem continuar trabalhando, mesmo com patrimônio milionário. Esposa do cantor Leonardo há mais de 30 anos, Poliana é formada em jornalismo e atualmente trabalha como influenciadora digital e empresária. Nas redes sociais, ela foi questionada por uma seguidora sobre o motivo de continuar trabalhando tanto nessa fase da vida. Poliana respondeu que seu principal motivo é o propósito de vida. Segundo ela, hoje o trabalho não está apenas relacionado a conquistar bens, mas também a se sentir ativa, produtiva e realizada. Eu penso a mesma coisa que ela.
0: Tá
4: certeza. Mente vazia, gente. Não dá.
0: É oficina. Olha.
4: É uma oficina, assim, péssima. Sim. Sempre tá, sempre com a mente ativa, procurar fazer o que você gosta, o que você ama.
0: É isso aí.
4: Sem sombra de dúvidas.
0: E nada melhor que trabalhar, não é?
4: Ah, com certeza.
0: É gostoso demais.
4: Eu não consigo.
0: Você levantar cedo, poder trabalhar, defender o seu pão de cada dia, isso é bom demais, gente.
4: Bom demais,
3: ainda bem que a Renata não falou esta palavra feia.
0: Ela segurou.
4: Segurei.
0: Eu percebi.
3: Palavra feia.
0: Mente vazia é oficina do que, Renata?
3: Eu também
4: pode
3: não...
4: falar? Vocês já sabem. Não gosto de falar essa palavra.
5: Tá certa.
4: Só dá ruim, gente. Pronto.
3: Uma e cinco nesta rádio.
5: Uma palavra amiga, por favor.
3: Estamos aqui ouvindo a Renata dizer. Ela disse que não vai falar mais.
5: Não.
3: Tudo que é relacionado a coisa ruim, Satanás.
4: É, o que você fala, a palavra tem poder.
3: Tem. Que ela
4: força, gente.
5: Tem poder.
3: Ela disse não será em vão.
5: Não.
3: E daqui a pouco todos damos as mãos.
5: Sim.
3: Em oração.
5: Oh.
3: Aleluia.
4: Aleluia. Aleluia.
3: Esse negócio de unha seca.
5: O que mais?
3: Falar. Unha seca.
5: O que mais?
3: Espinha nas costas. Unha preta.
5: Deus me livre.
3: É, pele seca. Pele seca, Deus me livre.
5: Pra rede.
6: E hoje, como dissemos, a notícia está a cargo de Francisco, um homem experiente, com os cabelos já grisalhos.
5: Isso.
6: E o conhecimento de um grande líder.
5: Olha! Muito bem.
1: O governo federal andou xingando os paraguaios, falando que tem a guerra, nós batemos neles, arrumou uma treta. E agora o Paraguai quer o canhão deles de volta. Eles têm um canhão lá que participou da guerra e está em posse do Brasil.
5: Sim.
1: O Brasil deve devolver. Só que o Lula falou para não prosseguir com os trâmites legais para voltar com o canhão que chama-se El Cristiano. A devolução é exigida pelo Paraguai, mas por enquanto o Lula não quer devolver.
5: É, então um recado para o Paraguai, atenção Paraguai, Lula não quer devolver o canhão, pode deixar que nós temos um canhão aqui no estúdio e vamos mandar para vocês.
3: Olha, eu não respondo.
5: Eu não falei nada.
3: Eu não falei nada da senhora. Atrás da caixa de som. Eu fico aqui no celular escrevendo piada do Geraldo, tá?
5: Ai, bom.
3: Eu não fico desocupada, não. Eu fico inventando Robson. O que que ele vai escrever do Geraldo? Mas eu tô ouvindo.
5: Tá. A senhora está deduzindo.
4: Tá deduzindo.
5: Ai, muito bem.
3: Atenção.
4: Leão. Procure encontrar novas soluções para antigos problemas, mas sem perder o rebolado, leonino. É fundamental que você consiga dar seu toque pessoal sem parecer prepotente. Cor marrom, número 47.
7: Virgem.
4: É hora de dar mais atenção à sua intimidade, virginiano. O dia pede mais foco e vontade de trabalhar questões ligadas à família e pessoas próximas. Cor laranja, número 44.
5: Muito bem, daqui a pouquinho nós teremos mais previsões. Lembrando para você que tá curtindo a gente, fala, opa, previsões no turno agora no horário do almoço. Lembrando, minha gente, as previsões são para o período da tarde, para o seu signo em evidência no turma. Pra rede.
1: O candidato à presidência Renan Santos anuncia Paulo Cruz para o Ministério da Educação. Se por acaso ele ganhar a chance de governar, o educador e filósofo foi escolhido pela experiência no ensino público e privado de São Paulo e pela rejeição de soluções simplistas para a área escolar. Então, o candidato está mal nas pesquisas, mas já tem planos para o futuro.
5: Muito bem, mestre. O telefone está liberado para você mandar a sua mensagem. 11-3509-9290. Não mandou ainda. Nós temos aqui a edição do nosso bexigão. Por favor, mestre, o valor atualizado, por favor.
1: R$750.
5: Muito bem. Temos também Zaelinho no final do programa. Para você concorrer ao Zaelinho, tem que mandar sua mensagem através do 11-3509-9290, mandando o produto premiado. Molho de pimenta suave. Escreve aí, molho de pimenta suave.
8: Pimenta suave.
5: E você manda pra gente aqui no WhatsApp com o seu nome completo e também a região que você tá curtindo o turno.
8: Olha
5: quem
8: que
5: chegou.
8: Lindo, Zé Elinho. Nossa.
5: Olha quem chegou aqui.
4: Que gracinha.
5: Aqui. Gente, é lindo demais esse Zé Elinho.
1: É Zaelão.
5: Lindo. É grande. Ah, tão fofinho, tão gostosinho.
1: Eu gostei.
5: Gostou, né, vovô?
1: Eu distribuo o brasileiro da fábrica de móveis Brasil. E agora eu quero um
5: tá
1: Zé Elinho também.
5: Tá bom, muito bem.
1: Fechou, Fábio?
5: Sabe que ontem o...
1: Fechou lá? Não sabia, pô.
5: Fechou, vovô.
1: Falta de Deus.
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4: Muito fofinho.
5: Muito fofinho. Por favor, produção, música no ar.

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1: 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Volta lá o Zaelinho. Muito bem, agora tem curiosidade. Diga lá, Milene.
2: A HMD lançou o Nokia 300 Charge. E é um celular simplesmente, lembra daquele tijolão? É, gente, mas ele tem um super poder. Ele funciona como um carregador portátil que salva a bateria de outros aparelhos de emergência. Olha isso, gente. Ele não tem aquele monte de aplicativo pesado dos smartphones de hoje. Então, a bateria dele dura uma eternidade, a bateria dele. Aguentando mais de 40 dias em modo de espera ou até 37 horas de ligação. É a combinação perfeita de nostalgia e utilidade. Feito sob medida para quem quer um telefone básico para o dia a dia ou um aparelho reserva para levar em viagem.
1: Muito bem, Milene. Daqui a pouquinho tem mais curiosidade para você que está acompanhando a gente. Agora tem ele, o nosso contador de histórias.
3: 1:13 Da rádio mais humilde do Brasil, 1:13 Daqui a pouco nós vamos ter aqui o livro, que é o livro do Saci. Um livro impressionante, um livro escrito pelo Saci. O nome do livro, Pernas para Quem Te Quero. Daqui a pouco, aqui nós vamos ter aqui, daqui a pouco. Daqui a pouco a história da algema.
1: Da algema.
3: A história da algrite.
1: Sim.
3: E a história da alsussurre.
1: Ai, contador de histórias.
3: E a história, presta atenção, vou ter que falar duas vezes.
1: Atenção, Brasil!
3: A história do pastor.
1: Do pastor.
3: Que é padre.
1: Padre?
3: Do centro espírita.
1: O quê?
3: A história do pastor.
1: Não
3: que é,
1: possível.
3: É padre.
1: Não
3: do
1: é.
3: Centro espírita. Balança
1: não é
3: aqui agora.
1: Ai, esse contador de histórias.
3: Impressionante.
1: Olha, tem beijo pra Luciana Gouveia, Minas Gerais. É isso aí, Luciana Gouveia. Um beijo pra você, Lu. Muito
4: beijo.
1: Obrigado pela sua participação. Tá ligada, tá curtindo a gente. Obrigado pelo carinho. Tá aqui, Luciana. Beijo, beijo, beijo. Acompanhando a gente. Que legal. Seguinte, intervalo, a gente volta já.
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0: Bora mandar sua mensagem pra gente, 11-3509-9290. Tô vendo todo mundo aqui no WhatsApp, mas ainda tá faltando você. Já encontrei a Angélica. Angélica, já encontrei, tá aqui na linha, vai falar com a gente. Oi, minha linda, tudo bem? Boa tarde. Angélica? Já não encontrei mais.
2: Ah.
0: Angélica! Não tá na linha, que pena.
1: Sumiu.
0: Vamos tentar novamente o contato com ela. Angélica, atende aí a massa. Hora de informação para Rede Mestre.
1: Ninguém ganhou a Mega Sena. Prêmio principal vai para 48 milhões de reais. Vai ser feita nova, novo sorteio amanhã. A faixa de 5 acertos pagou R$36.500. Então, Chiquinho, se você quer um dinheirinho, aposte na Mega Sena.
0: É, Chiquinho.
3: Posso começar a pensar no caso.
1: É. 48 milhões.
0: Chiquinho. 48. Para quem tem R$33 na conta, não é?
3: É a calúnia. A calúnia é um desabono do ser humano.
0: Ô, Chiquinho, você vai fazer um favor para mim.
3: Calúnia? Tá, pronto.
0: Chama a Angélica, vai. Angélica.
3: Vou fazer igual a avó. Posso?
0: Pode.
3: Por gentileza, com educação.
0: É.
3: Chame você, não sou seu empregado.
2: Que isso?
0: Ai, ai, ai.
3: Educado. Educado.
0: A Angélica é gente da gente.
3: Isso é verdade.
0: É. Angélica, boa tarde, tudo bem? Cadê a Angélica? Ela estava na linha. Eu ouvi.
4: Alô, amor, alô, loucura, loucura.
0: Angélica, cadê? Ô, menina, tudo bem? Será que tá cortando a ligação dela?
3: Procura o sinal, bem, anda.
0: Tá cortando, meu amor, procura aí um local com melhor sinal, tá bom? Já te chamo aí, minha linda.
5: Libra.
0: Horóscopo.
6: É hora de expressar sentimentos, mas tomar cuidado para não parecer carente, libriano. Fale sobre os seus desejos, mas seja objetivo. Cor verde, número 61.
5: Escorpião.
6: Dê atenção para o que realmente vale a pena, escorpiano. O dia pede mais atenção ao que é fundamental. Cor azul, número 9.
0: Daqui a pouquinho tem mais previsões para você que acompanha o Turma. Será que ela procurou um lugar melhor, Angélica?
7: Ah, oi.
0: Agora sim, menina.
7: Oi.
0: Tá tudo bem?
7: Tá tudo bem.
0: Você fala da onde, coração?
7: Falo de Curitiba, Paraná.
0: Curitiba, no estado do Paraná, o nosso abraço, todo o nosso carinho. Tá preparada para ganhar o valor acumulado de
1: R$750.
0: Que beleza, hein? E já leva a Copa Brimex, tá bom, minha linda? Vai receber em casa. Preparadíssima, vou soltar o tempo. Atenção, 1, 2, 3, valendo. Em que ano o Brasil proclamou sua independência?
7: 1822.
0: Muito bem, menina. Qual é o país mais baixo do mundo em relação ao nível do mar? Se não sabe.
7: É Maldivas.
0: Boa! Qual é a principal substância que compõe a parede celular dos fungos?
7: Quitina.
0: Legal! Qual rio africano cruza a linha do Equador duas vezes? Tem tempo.
7: Rio Congo.
0: Rio Congo ganhou!
2: Parabéns, linda!
0: Ela acaba de ganhar, mestre!
1: R$750.
0: Que beleza! Que domínio do tempo, das perguntas. Quem tava te ajudando aí, minha querida?
7: O meu marido, gordo, e a minha filha Beatriz.
0: Que beleza! Família unida! Levou a grana, valeu! Angélica, a produção vai entrar em contato com você, tá certo?
7: Tá bom, então, obrigada!
0: Parabéns, lindeza, um beijo, muito obrigado pela participação e parabéns, sucesso e beijo pra família toda. Angélica tá feliz, Angélica tá contente, tá com grana no bolso, mestre valor atualizado.
1: Volta para R$500.
0: 500 reais. Muito bem, mestre. Bora mandar sua mensagem 35099290. Agora tem curiosidade.
8: Gente, uma nova tendência no TikTok tá fazendo homens da geração Z evitar banho e desodorante antes de encontros pra tentar atrair mulher, usando o cheiro natural do corpo. Ai, credo. Essa prática derivada do movimento Look Smashing. Ele se baseia na crença de que o odor masculino gera resposta sexual.
0: Será?
8: Ah, o criador americano Demir Basseri, ele relatou que ele ficou até 3 dias sem tomar banho antes de ver alguém.
2: Não, pelo amor de Deus.
8: E voltou a vestir a mesma camisa suada para intensificar o efeito.
2: Ai, credo, pelo amor de Deus, não vai nessa não, gente.
0: Nata. Sem cararia, Renata.
2: Deus o livre. Eu amo o cheiro. Cheiro cheiroso, né, gente?
0: Ai, cheiro bom.
2: Cheiro bom.
0: Cheiro
2: bom,
0: cheiroso.
2: Eu tomo 3 banhos por dia.
0: 3 banhos por dia.
2: No mínimo 2, é certeza.
3: Eu também 3. Eu também 3.
0: Toma 3 também, é?
3: 3 banhos.
0: É, de manhã, ali na hora do almoço e à noite?
3: Não, 3 por mês.
0: Não, nossa, que Maria. Isso?
3: Ei.
2: Meu Deus.
0: Deus me livre.
3: Eu vou começar a tomar 6.
0: Tem que tomar, todo dia, tomar um banho, 2 banhos, e não é verdade?
3: E como o meu tataravô falava.
0: O que que ele falava?
3: Chamar com pombo,
0: ai, ninguém entendeu nada. A informação pra rede.
1: Acusaram André Mendonça de estar recebendo ternos novos do lobista preso do Banco Master. E ele foi caçar e achou as notas fiscais e ele comprou 26 mil reais em ternos.

0: 13h30.
1: Balança, contador de história.
0: Ele falou, comprou 26 mil reais.
1: Falou.
0: Não tem problema.
1: Não.
0: Se Rivelino é smoking. Se Maradona é fraque.
1: Sei.
0: O Pelé é eterno. Não tem problema nenhum.
1: É boa. Gostei da história.
0: Acabou com o meu livro.
1: O livro.
0: A Neve de Fogo.
1: Não, pera lá. Eu esperava tudo, menos isso.
0: O livro A Neve de Fogo e a incrível história do rio africano que acabou de ser dito.
1: Sei.
0: Que fica no Japão.
1: No Japão?
0: E as plantas que cultiva a Xuxa. As plantas que cultiva a Xuxa.
1: Pera lá. Ah, não.
0: É só besteira. Não, o programa inteiro.
1: Eu não acredito.
0: A Milene é a pior de todas, mas não tem
1: nada. Eu não acredito. Eu não acredito que você vai contar essa história.
0: Vou, meu espírito.
1: Tem essa história?
0: Meu espírito de milênio agora.
1: Repita, vai.
0: A história das plantas que a Xuxa cultiva.
1: Quais seriam?
0: Chuchu e Xaxim. Balança aqui agora, balança.
1: Ai, ai, ai.
0: Meu Deus, só besteira.
1: Bancada, vamos mandar um abraço para o Joaquim. O Joaquim tá ligado com a gente. Olha que bacana, em Goiânia, Goiás, acompanhando a gente, tá ansioso pra Massa FM Goiânia. Logo, hein?
2: Beijo.
3: Qual o Joaquim?
1: O Joaquim?
4: Esse eu não sei, quase.
1: É o Joaquim Francisco.
2: Ele é primo do Mário.
1: Não, para.
4: De Mário.
2: Ele não entrou no estúdio, ele ficou lá fora.
1: É pra começar, é?
4: É primo do Alex.
1: O Mário é conhecido.
2: E Alex.
1: É. Que é amigo do Daniel. Mundo dos famosos.
4: Olha só, Darlene Ferratri, mãe da cantora Alexa, é a nova rainha de bateria da União da Ilha para o Carnaval 2027. Ela foi anunciada pela escola nessa quinta-feira e vai substituir Graciane Barbosa no posto. Darlene já ocupou o cargo em outras escolas de samba e também foi rainha da própria União da Ilha. Agora, ela retoma a agremiação e já anunciou que o Carnaval de 2027 será sua despedida da função. Olha!
1: Que legal!
4: Linda, mãe da Alexa.
1: Despedida, então, é?
4: É, despedida. Função.
1: Aí, eu ainda bato na tecla que a avó tem que desfilar.
4: É, vó.
1: A avó tem que desfilar. Atenção, escolas, por favor, convidem a avó, seja aqui em São Paulo, seja no Rio de Janeiro, seja em qual região do Brasil, por favor, a avó está inteira à disposição para desfilar.
5: Eu vou, Renata, naquela que o pessoal não deixa entrar pernilongo.
1: Não.
5: Eu vou nessa, essa é boa. Aqui não deixa entrar pernilongo. Eles falaram que é melhor a Portela.
4: A Portela.
5: É melhor a Portela.
4: Boa.
5: Não vai entrar nem lá.
3: Vai entrar na mangueira.
5: Eu gostaria.
1: Já pensou a senhora?
5: Gostaria sim.
1: A senhora sendo homenageada pela mangueira, vó.
4: Nossa, imagina, vó.
5: Meu sonho de voltar isso aí, meu Deus.
1: A vó na frente.
5: E a mangueira
1: não,
5: vindo.
1: Não,
4: a mangueira entrava.
5: Logo com a bateria.
1: Ei, vó. Por favor.
5: Ai.
1: Olha, não era isso que eu ia falar.
5: É a mangueira.
1: Olha, deixa eu...
5: Nossa, eu gosto quando começa o desfile da mangueira. Ufa.
1: Para, vó.
4: Você gosta de ver a mangueira?
1: Renata, não cutuca.
4: Tá bom,
1: gente, eu vou pro intervalo.
5: Olha, Renata, vamos conversar.
1: Vó, por favor.
3: Você não. Mas,
5: vamos Renata. Conversar mais
1: Até
5: sobre
1: a
5: isso.
1: Até Renata.
4: Até eu.
5: Renata, como é que eu faço?
1: Para.
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0: Beleza! Somos a maior rede de rádios do
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0: Brasil! Bora mandar sua mensagem e participar com a gente. Pra rede.
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1: Eu separei mais uma notícia aqui, mas é de São Paulo. Achei interessante.
0: Vamos lá.
1: O motorista estava bêbado dirigindo aqui em São Paulo.
0: Sim.
1: E aí ele resolveu fazer uma graça. Ele colocou os pés para fora, deitou no banco e foi dirigindo. E acabou batendo. Adivinha no quê?
0: Ai, ai, ai, no quê?
1: No carro da polícia.
2: Ai.
1: E aí a polícia juntou o danadinho,
0: sim,
1: revistou o carro,
0: sim,
1: tinha lança-perfume, maconha e cocaína.
2: Nossa. Ai,
1: rapaz,
2: nossa,
1: cada louco no trânsito.
0: Ai.
1: Ficou pezinho de fora.
0: Ô, mestre, quem procura acha, não é? Quem procura
1: achou
0: a viatura da polícia. Ai, Pato Donald, por favor.
4: Ai, meu pai do céu, meu pai.
0: Viu só?
4: Pai, quem é que fala?
0: Ué, misturou.
1: Pato, o Pato Donald tá com o zoinho vermelho.
0: Pera lá.
2: É, por quem?
0: É Pato Donald com quem agora?
4: Meu pai. Quem é que fala que é do meu pai?
0: Valeu, Pato Donald.
5: Ele tá me imitando, é isso?
0: Já tá imitando.
5: Ele tá imitando?
0: É. Quer ver só? Quer Pato ver? Donald, um jogador do Corinthians.
5: Ele tá me imitando, esse menino.
2: Ai,
5: tô tentando não falar meu pai, eterno e father. Por favor.
0: Ai, muito bem, muito bem. Depois dessa sequência do programa, gente. Renata, tá preparada? Horóscopo.
6: Sagitário.
7: Cuide mais de você e use bem a sua intuição, sagitariano. É hora de você dar atenção ao seu corpo e necessidades emocionais. Cor rosa, número 48.
6: Capricórnio.
7: Mantenha o corpo e a mente bem descansados, capricorniano. O dia favorece a clareza de ideias, mas é também preciso estar em dia com a sua estabilidade emocional. Cor vermelha, número 34.
6: Aquário.
7: Seja realista, aquariano. É hora de perceber a consistência das coisas à sua volta. Então, não deixe de se dedicar aos seus projetos com empenho. Cor preta, número 58.
6: Peixes.
7: Esteja atento à sua carreira, pisciano. É preciso usar o seu carisma com inteligência, aproveitando o melhor das suas habilidades. Cor cinza, número 63.
0: Muito bem, as previsões voltam na segunda-feira. Para o seu signo, sempre as previsões no período da tarde. 11-3509-9290, para você que tá mandando a sua mensagem, muito obrigado. Já tem Zaelinho de presente. 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Milene, agora tem curiosidade.
8: A canadense Gayle Lane, ela tem 75 anos,
0: sim,
8: e ela recuperou parte da visão após passar mais de 10 anos cega devido a cicatrizes severas nas córneas. É, em um procedimento raro e complexo realizado em Vancouver, os médicos utilizaram um dente e tecido ósseo da própria paciente para criar um suporte biológico e fixar uma microlente artificial no olho dela. Meu Deus, graças a essa técnica inovadora, a moça, né, a canadense, ela superou a cegueira e voltou a enxergar luz, cor, formas,
0: olha,
8: rostos próximos,
0: maravilha,
8: incluindo o rosto do seu companheiro, que ela conheceu quando já não podia ver. Olha que bênção.
0: Impressionante. Bênção mesmo, viu, minha querida Milene? Curiosidade, sempre com a Milene. Ah, tão bom, notícias boas, não é? Sempre, sempre. Vamos trazer mais notícias boas aqui no Turma. Mestre, notícia pra rede. informação no ar.
1: Edson Fachin está cobrando explicações de ministros do Supremo, PGR e Polícia Federal sobre o caso do Banco Master. O presidente da corte deu prazo de 5 dias para manifestações de Alexandre de Moraes, André Mendonça, Paulo Gonê e Andrei Rodrigues. A intenção é esclarecer se as regras de foro privilegiado e o devido processo legal foram respeitados na investigação da Operação Compliance Zero.
0: Muito bem, tem abraço para você que se liga com a gente, o Celso Belo de Peruíbe, São Paulo, acompanhando a gente, a Terezinha Moisés do Amaral de Florianópolis, também curtindo o melhor programa do seu horário de almoço.
7: Beijo.
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7: A esposa do cantor Giovanni estaria disposta a reatar o casamento, mesmo após denunciar uma suposta traição. Segundo informações divulgadas pelo portal Léo Dias, Ana Carolina Moraes, que esteve ao lado do sertanejo por mais de 20 anos, ainda teria sentimentos pelo cantor e estaria aberta a uma reconciliação. A crise começou depois que Giovanni apareceu acompanhado de outra mulher em seu aniversário, antes da confirmação do fim do relacionamento. Ainda de acordo com o portal, pessoas próximas a Ana afirmam que ela estaria disposta a perdoar o ex-marido e considera a nova relação dele apenas uma aventura.
0: Será? Aventura.
7: Será?
8: É, aventura será? É bom.
7: Nossa, meu casamento durou 3 anos só, gente.
0: 3 anos?
7: Já foi o suficiente.
0: Quer dizer, a gente, quando a gente casa, meu a gente Deus. Casa pra toda a vida, não é?
7: Tem 10 anos de divórcio já, gente.
0: 10 anos.
7: Passou 10 anos.
0: Durou 3 anos.
7: 3 aninhos.
0: Vó, quantos anos a senhora tem de casamento com o vô Custódio?
8: Eu tô com 42 anos de casamento com ele.
0: Nossa, 42 anos.
8: Parabéns.
0: É.
8: E aí, essa também eu falei no programa.
0: E a vó, Renata, ela tá sempre aberta.
8: O quê?
0: O que? Pera lá.
8: Cala sua boca.
0: Ei, vó.
8: Aberta. Você tá exagerando.
0: Pera, vó. Deixa eu terminar, calma. A senhora está aberta.
7: Aberta,
8: vou dar uma porrada,
0: pra sempre renovar os votos do casamento.
7: Ah, tá
0: é
7: vendo?
0: Isso que eu quero dizer.
8: Eu renovo.
0: É nesse ponto que a senhora tá aberta.
8: Eu não gostei da piada que ele contou aquele dia. Eu fui no médico quando eu tinha 19 anos.
0: Ah, é, vó?
8: Aí eu fiz o exame.
0: Assim.
8: Depois com 26 eu voltei.
0: A senhora voltou?
8: A ficha lá.
0: Sim.
8: Nome... idade.
0: Isso.
8: Coloquei lá.
0: Tudo certinho lá.
8: Sexo. Eu falei três vezes por semana.
0: Não, vó.
8: Aí me perguntou, não, eu quero saber se é homem ou mulher.
0: É, vó.
8: Eu falei, o que aparece eu pego.
0: Vó,
8: ah, tá moderno.
7: Ô, louco.
8: Ah, eu não tenho esse preconceito.
0: A senhora entendeu tudo errado.
8: Ah, eu gosto.
0: Ai, tá na hora de...
8: Uma vez, Renato, calma. Uma vez era nova.
0: Vó, tá bom,
8: eu saí com um grandão.
0: Vó, calma.
8: Aí eu ia contar, ó.
0: Não, não fala, não tá no ar, tá ligado o microfone, vó.
8: Olha, se não fala.
0: Vai, por favor, hein? Agora tem presente, hein? Tá saindo Zaelinho. Atenção para você que mandou a sua mensagem pra gente. 11-3509-9290. Mandou o produto premiado Zaeli. Tá saindo Zaelinho pro final do telefone 2618. É pra você, Pedro Valdir. Pode comemorar!
7: Parabéns!
0: Pedro Valdir, pode comemorar, aquele abraço pra você, ganha Zaelinho de presente. Agradecendo todo mundo que mandou mensagem legal demais, hein? Bora, meu povo! E a querida Renata, muito obrigado pela sua participação, seja bem-vinda sempre.
7: Eu que agradeço, grande beijo no coração de todos os ouvintes, obrigado mesmo pelo carinho, beijo.
0: Valeu, valeu, valeu, bailarino.
6: Valeu, um beijo, parabéns, programa doido aqui, animado.
0: Aqui é sem controle, viu?
6: É, sim.
0: Mestre!
1: Até segunda-feira, se Deus quiser.
0: Feriadão, estaremos aqui ao vivo, hein? Vó! Beijo, vó!
8: Beijo, aberto, então.
0: Vó.
8: Aberto, vai ver o que é aberto.
0: Passou, vó, esquece.
8: Passou nada, tô com rancor.
0: Valeu, Brasil!
8: Seu filho da...
0: Ei!
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0: Oba! Sim, senhoras e senhores, sextou, meu povo, sextou. Que bom, né? E coisa boa, feriadão, todo mundo numa boa, quem tinha que receber um pagodinho já recebeu, tá com o dinheirinho, tá no verde, vai aproveitar o finalzão de semana, né? Agora é o seguinte, te convido a aproveitar esse feriadão junto com a Massa FM, porque tem muita coisa bacana pra gente fazer juntos aqui, ó, música demais de boa, prêmios sensacionais, a sua participação, recados no ar, enfim, fica aí, e boas risadas, se Deus nos permitir. Aliás, que Deus abençoe esse final de semana prolongado, que você curta com muita sabedoria, porque a gente sabendo aproveitar, a gente pode aproveitar a vida inteira, é ou não é? Porque às vezes a gente quer exagerar e acaba indo embora antes do tempo. Então, por favor, moderem-se, aproveite com moderação, tá? Gente, tá valendo aquela caixa de som, speaker Aiva, IPX5, 400 watts, resultado saindo dia 11, semana que vem pra você, tá? Depois temos aquele voucher maravilhoso e delicioso da Dina Pizza, pra você se jogar no buffet, comer pizza doce, salgada, pratos quentes, sobremas, sorvete e tudo mais. E no nosso Massa da de 10, tem aquele iPhone 17 e preto, resultado sai agora, sabadão, minha gente, tá todo mundo louco, né? Sem contar que Daniel vai passar por aqui, ou seja, fica ligado que tem muita coisa bacana pra rolar. Vamos que vamos? Massa FM, a minha rádio é massa, primeiro lugar absoluto no Ibope. Começamos com Bruno e Marrone, Dormir na Praça.
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0: 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É de Brito com Samuel e toda mulher. Toda mulher de Curitiba, da região metropolitana, tá ligada aqui na Massa FM. É. Sim, senhores. É ou não é verdade, mulherada? Tô falando. Ó, a Vivi tá lá em Araucária ligada com a gente. Obrigado pelo carinho. A Tailene, ela é de onde, minha filha? Alto Tarumã, Pinhais. Valeu, obrigado pelo carinho. Ô, Mari, manda abraço pra nós aqui da paróquia São Sebastião, Bateias, Paloma. Tá todo mundo ligado. Ih, Jaguara, que só, ó. Pinho, Dumbará, sextou, partiu praia, pois vai chover. Mas não dá nada não, né, Pinho? O importante é passear. É ou não é, meu queridão? Um abraço pra você, boa viagem aí, bom descanso, bom passeio pra você e pra família toda, meu queridão. Valeu!
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6: Massa FM 2:23.
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0: Mas FM, minha rádio é massa, primeiro lugar absoluto do Ibope, Natanzinho Lima, até quando? Ah, muito bem, vamos lá que já tem gente mandando mensagem aqui, opa, boa tarde.
1: Fala, Maurício.
0: Falo.
1: É o Clevers de Almirante que tá mandando.
0: Ô, garoto.
1: Maurício, manda um abraço pra rapaziada em Gés Engenharia, a

0: 15, beleza? Um grande abraço, garoto.
1: Valeu, meu irmão. Ele mandou depois o nome do restaurante, mas não deu tempo de editar aqui.
2: Fala, Maurício.
1: Oi. Aqui
2: é o Fernando do Sul, meu amigo. Chegou duas horas e nós já botemos você,
1: ah,
2: né?
1: Ah, de novo?
2: Sextou, sextou.
1: Tá louco?
2: Só comodão pra nós aí, tchau, obrigado.
1: Por isso que eu tava sentindo um desconforto aqui, rapaz, você é louco, mano?
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0: Massa FM, a minha rádio é Massa. Fred e Fabrício, você não cuidou. Musicão, né? Agora é o seguinte, minha gente, presta atenção que nós temos aqui um recado muito especial.
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0: Massa FM, 15 para 3.

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2: Existe uma teoria que se chama 90-10, onde uma pessoa tem 90% daquilo que você procura em alguém, só que você foca naqueles 10% que falta. 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

0: 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Lauana e Cauane, solteiro superado, fechando a primeira hora da Tarde da Massa nessa sexta-feira maravilhosa. E ó, vou dizer pra você, hein? Só começou, tem muita coisa boa pra rolar, fica ligado e participa com a gente aí, tá bom? Agora é hora de ficar informado.
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0: Pois é, né, minha gente? Sexta-feira começou com temperaturas assim um pouquinho mais agradáveis em Curitiba e região metropolitana, porém, ao longo desta tarde, o tempo vai mudando. Segundo o Cimepar, a chuva deve ganhar força, principalmente agora, à tarde e à noite. Já no sábado, a chuva vai ser assim, bastante forte e bastante frio, com previsão de assim, ó, boa parte do dia tá chovendo e as temperaturas caírem até 12, no máximo 14 graus. Já no domingo a chuva perde a força e o tempo fica um pouquinho mais seco na capital e região metropolitana. Porém, o frio continua. Ave Maria, e vento bem forte. E a Polícia Rodoviária Federal inicia hoje a Operação Independência 2026, que segue até segunda-feira, dia 7, nas rodovias federais do Paraná. O policiamento deve ser reforçado nos trechos e horários de maior movimento, com fiscalização contra excesso de velocidade, ultrapassagens proibidas, embriaguez ao volante e também uso de celular. Portanto, fique atento para usar o celular dirigindo, viu? A PRF também vai verificar o uso de cinto de segurança e o transporte adequado de crianças. Para quem vai viajar, a orientação sempre é revisar o veículo, planejar o trajeto e, claro, respeitar as regras de trânsito, né? Em caso de emergência, o telefone da PRF é 191.
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0: Márcia FM, a minha rádio é massa, primeiro lugar absoluto no Ibope, Zezé de Camargo, irmão da Lua, amigo das estrelas. Chama lá um recado aqui pra galera, ó, o Edu do Abranches falou assim, olha que eu gostei, viu, Edu? Parabéns, parabéns, e ó, a dica do Edu aqui serve pra você que de repente vai fazer igual ele, ó. Cara, eu ia pra praia com a minha mulher, mas com esse tempo eu fui no mercado, comprei umas coisinhas e decidimos passar o feriadão ouvindo a massa porque não tem coisa melhor. Gostei, viu só? Aí, boa, Edu, boa! E a Marlene lá do Cabral fala, Mauro, eu tô ligada na massa, fazendo bolo de aniversário, de casamento pro meu esposo. Hoje à noite tem surpresa. Ui! Uhum. Manda um beijo pra ele que nunca desliga da massa e já avisa. Se prepare que hoje a festa vai ser boa, rapaz. Ô Sandro, eu se sou você, Sandro, já passo uma farmácia do ajeitado. Na verdade, não. Pra comprar um remédio pra dor de cabeça, um engolve, qualquer coisa assim. A festa vai ser boa, Sandrão. Se prepara, viu, meu querido?
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0: eu e você. Foi lindo.
1: Márcia FM, a minha rádio é Márcia, essa banda gaúcha maravilhosa chamada Talagaço. Quem de nós dois bonito, né? Segura aí que já já a gente volta com a hora mais gostosa do seu rádio.
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0: Mas FM, a minha rádio é massa, primeiro lugar do Ibope agora, 3:28, 3:28, anota.
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0: É, anota aí, ó, como eu falei, 3:28. Hoje, dia 4 de setembro. E a massa vai te levar, né? Pra esse navio maravilhoso do Daniel nos dias 8, 9, 10 e 11 de janeiro na faixa. 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Ô, meu Deus do céu, fala sério. Todo mundo tá ficando louco nessa promoção, meu querido.

0: Massa FM, minha rádio é massa, primeiro lugar absoluto do Ibope, Guilherme Benuto, eu duvido, e eu também duvido se não ficar ligado na massa todo dia, o dia todo, porque tem presente demais, muita música boa e claro, a sua participação por aqui, dando aquele show na programação, né? Oi, Amauri, tudo bem? Quero continuar aí ligado com vocês, viu? Ah, meu nome é Roseli, tô ligado aqui em Araucária e vou continuar o feriadão inteiro, então continua, Roseli, obrigado pelo carinho, tá? Boa tarde, Amauri, quero participar do sorteio da caixa de som, tá? É a Rosineide, ela é da onde? Ah, do SIC. Um abraço pra galera do SIC, né? Mauri, tudo bem com você, meu querido? Eu tô bem. Adriana Rodrigues, do Canguirim, Colombo. Tá todo mundo ligado aqui na massa. Que beleza.
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0: Muito bem, deixa eu dar um oi pra ele, porque sextou, Will, e já começou os B.O., Will. Fala sério, rapaz.
2: Oi, oi, Amauri. Boa tarde pra você, boa tarde pro ouvinte da massa. Finalmente sextou e sextou com ocorrência na Rodovia do Café, em direção a Curitiba, no mesmo trecho, Amauri, que aconteceu aquela ocorrência ontem, teve um bloqueio total ontem. Hoje tem interdição parcial de faixa por ali e não tem alternativa de desvio. Mais de meia hora para passar pelo trecho, fica o alerta pro motorista redobrar a atenção e a paciência. 9/9 é dia de conquista na Construtora Tenda. 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

0: Massa FM, a minha rádio é massa, primeiro lugar, absoluto do Ibope, Sabrina Seleguin e a Independente Emocional, fechando por aqui a nossa tarde de sexta-feira, que claro, volta na segunda-feira e tá valendo aquele presentão maravilhoso pra você, não esquece não, hein? Ah, meu querido, aquela caixa de som lindona, Aiva, 400 watts. Agora é o seguinte, o resultado é no sexta-feira que vem, tá? Daqui a pouquinho tem massa da de 10. Depois do massa da de 10, nós vamos dar aquele voucher da Dina Pizza. Meu Deus, é muito presente, né? Fala sério. É uma coisa melhor que a outra. Eita, que massa que não para, né? Fala sério, rapaz. Hã?
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0: E olha, os principais shoppings de Curitiba vão ter atendimento especial dias 7 e 8 de setembro agora, né? Finalzão de semana agora, esse feriadão aí. A maioria das lojas e quiosques abre às 14h e vai até às 20h, enquanto que as praças de alimentação funcionam das 11 até às 22h. Alguns restaurantes seguem a programação até 23h e cinemas e academias mantêm programação própria cada um. A orientação é, claro, conferir o horário de sua unidade naquilo que você vai usar pra não poder bater a cara na porta, chegar lá não tem ninguém pra atender, viu? Massa! E o sorteio do concurso da Mega Sena foi realizado ontem à noite em São Paulo e o prêmio das apostas que acertassem seria de 40 milhões. Porém, ninguém acertou e levou a faixa principal. O valor acumulou para 40 milhões de reais pro próximo sorteio que acontece no domingo.
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0: Quero saber dele como é que tá agora o contorno norte, que é sempre transtornante ali, né? Fala sério.
3: Amaury, de volta por aqui. Vou falar do contorno norte, que eu sei que você tá com saudade desse assunto. Trânsito mais lento em direção a Almirante Tamandaré, devido às obras de ampliação. Tem lentidão na Brasil Cuman e depois entra Justo Monfrão até a Rodovia dos Minérios. 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
0: Maravilha. Só para completar pro Will, agora, graças a Deus, Deus me livrou desse transtorno. Não passo mais por lá, graças a Deus.
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26: 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Márcia Pena, agora 4:01, boa tarde.

Na Absoluto no Ibope vai começar. Ai, meu Deus, aquele celular maravilhoso que todo mundo sonha em ter pode ser seu aqui na Massa FM. E pra participar, como é que faz? Ué, participa do Massa da de 10. Aquele iPhone 17E preto com 256 GB. O resultado sai no próximo sábado, agora, minha gente. É, amanhã, meu filho. Então, boa sorte pra você, tá? Vamos começar bem demais. Olha, tem tanta coisa boa pra rolar por aqui. Vai ter Lucas e Igor Flash, vai ter Edson e Hudson Azul. Lá na frente vai ter Eduardo Costa e os 10 Mandamentos do Amor. Mas vamos começar com direitos iguais, porque todo mundo tem direito igual de concorrer a esse iPhone maravilhoso, né? 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

Massa FM, a minha rádio é massa, primeiro lugar absoluto no Ibope. Eduardo Costa passou aqui, é, os 10 mandamentos do amor. Aqui não tem mandamento não, é só uma regra, anotar e concorrer, pronto, simples assim. Então você manda pra cá, tá? Tá anotando direitinho? Ó, tá chegando agora o Kleber e Cauã, 1000 adjetivos, e aí depois que você anotar, depois que terminar, você manda pra cá a sequência, tá? 3297-3297. Sábado agora, amanhã, meus queridos, sai esse iPhone, meu Deus, tá todo mundo louco, querendo, né? Dá tempo de anotar sim, né? Até, aliás, depois de hoje, tem mais 2 edições, amanhã de manhã e amanhã de tarde, e tá concorrendo. Boa sorte pra vocês, tá? 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

0: coisa boa, é, não é? Aí você vai fazer uns vídeos lindos e vai mandar aqui pra massa pra gente assistir, tá bom? Bom, negócio é o seguinte, vamos pro intervalo? Depois do intervalo teremos, sabe o quê, o quê, o quê? Voucher da Dina Pizza. Que delícia numa sexta-feira, hein? Se prepara!
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1: Vamos lá chamar o meu amigo Will, porque eu quero saber neste momento como está o trânsito.
2: Ah, Mauri, adivinha, a BR-277 também tem ocorrência em direção ao nosso litoral. Aí na altura do quilômetro 28, uma faixa bloqueada ainda não tem previsão de liberação total da rodovia. 5 quilômetros de fila, 25 minutos parado. Não tem alternativa de desvio, por isso quem vai curtir o feriadão e tá na estrada agora, a dica é redobrar a paciência. 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
7: Massa FM, faltando 20 para as 5.
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0: Classe FM, a minha rádio é massa. Primeiro lugar absoluto do Ibope, João Neto e Frederico, só de você. Senhoras e senhores, chegou a hora de saber quem se deu bem. Vai lá na Dina Pizza por conta da Massa FM, hein? Ah, meu Deus, quem se deu bem foi Gabriele Cardoso. Ela mora no Boqueirão e tem Dina Pizza por aí, viu? Ah, final do telefone 5366, parabéns. A produção vai entrar em contato com você e pronto, você pode aproveitar lá e saborear pizza doce, salgada, sobremesa e até sorvete, beleza? Coisa boa demais, né? Bom, a gente vai pro intervalo e já já voltamos, sabe com o quê? Com as mais pedidas, mas antes tem informação pra você que tá ligado na massa.
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0: E olha, gente, nesse domingo, Furacão, Atlético Paranaense visita o Cruzeiro às 4 horas da tarde no Mineirão, em Belo Horizonte, pela 26ª rodada da competição. Já o Coxa vai buscar manter a boa sequência no Campeonato Brasileiro e se garantir nas competições continentais no ano que vem. E agora o desafio é contra o Mirassol, hein? A partida começa às 11 horas da manhã no Couto Pereira, nesse domingo. 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Uma... Ok, isso, rapaz, pronto, já falou. Uma nova pesquisa do Instituto IRG mostra que a diferença entre os candidatos Sérgio Moro do PL e Sandro Alex do PSD na disputa do governo do estado diminuiu. No levantamento divulgado nesta sexta-feira, Sandro Alex cresceu novamente e alcança 27 pontos. Por outro lado, Moro registra uma queda e aparece com 38,8. Na pesquisa do IRG, os candidatos ao governo que foram apresentados com o nome do vice ao lado, em comparação com os números do último levantamento, Moro teve uma queda de 1,4 pontos percentuais e Sandro Alex cresceu 2,2 pontos percentuais. A pesquisa está registrada no Tribunal Superior Eleitoral sob o número PR 02179/2026.
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0: Deixa eu chamar ele mais uma vez, que eu quero saber como é que tá o trânsito nesse momento, finalzinho de tarde. Fala aí, Will.
3: A Mauri, deixando as rodovias um pouco de lado, fala o que passa pela rua Coronel do Cídio. Tem relatos de ocorrência ali no cruzamento com a Visconde de Guarapuava. Trânsito complicado nas duas vias. Por isso, para evitar a Visconde de Guarapuava, a alternativa é a 7 de setembro. 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
0: 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Márcia FM, agora 5:01, boa tarde.

0: Lugar absoluto no Ibope vai começar.
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0: E a partir de agora é você que me ajuda na programação da Massa FM. Sim, pode mandar o seu pedido musical pra cá, se quiser mandar um áudio também, fica à vontade. 3297-3297, a gente começa bem demais com Zé Neto e Cristiano e a cadeira cativa. 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

0: Classe FM, a minha rádio é massa, primeiro lugar absoluto no Ibope, Marcos e Belucci, domingo de manhã. Aliás, dia 18 de setembro tá chegando, no Teatro Positivo, show, espetáculo maravilhoso da turnê de 18 anos desses dois. Bom, vai ser uma noite massa, né? E ó, fica ligado que na massa, além dos ingressos, tem o cara a cara. Você sabe, né? Se o show é bom, meu amigo, a rádio é massa.
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0: Will, meu garoto, me conta como é que tá o trânsito agora pra galera que tá indo embora ouvindo a massa.
4: A Mauri, bora falar com o nosso ouvinte que vai curtir o feriadão no interior do nosso estado. Trânsito complicado na rodovia do Café, tem lentidão ali na região do Cercadinho e depois na Serra de São Luís do Purunã. Isso pelo famoso excesso de veículos. Por isso, quem tá por Curitiba, uma alternativa é adiar um pouco a viagem. 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
2: Massa FM, agora 5:22.
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0: Massa FM, minha rádio é Massa, primeiro lugar absoluto no Ibope. Jorge Mateus e os Paradigmas passando aqui na tarde da Massa com você, bem gostoso, que tá indo viajar, que já arrumou as coisas, que tá tudo ajeitado, já tá tudo pronto aí, mas não importa onde você vá, leva a Massa de carona, hein, por favor.
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2: Vamos lá chamar meu amigo Will. Fala, garoto, como é que tá o trânsito agora, rapaz?
3: Amauri, vamos lá pra região do Boqueirão, trânsito complicado entre a Avenida das Américas e a Marechal Floriano Peixoto, em frente ao Parque Náutico. 15 minutos para passar pelo trecho de 2 quilômetros ali no cruzamento com a Pastor Antônio Pólito. Por isso, motorista, você que tá por São José e vem para Curitiba, a Senador Salgado Filho é uma alternativa de desvio. 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

0: Gustavo Ibope, eles chegaram, senhoras e senhores. Opa, vai de novo.
1: Mas você quer que eu vá pra lá?
0: Não, cada hora você troca de lugar, Bruno, pelo amor de Deus.
1: Não sabe daquele
0: centro. Olá, Bruno Previdio.
1: E
0: olá,
1: aí, como é que você tá? Beleza?
0: Graças a Deus, tudo bem vocês? Bom,
1: certo.
0: Sextou daquele jeito. Porra. Cadê o sextou?
1: É verdade. Um, dois, três. Sextou!
0: Aí,
1: coisa boa, coisa boa. E hoje é um sextou especial, que é um sextou de feriado.
0: É maravilhoso. Ainda.
1: E aí,
0: o meu já é um sextou de inveja. Você estava falando da tua mulher que vai voltar só no...
1: Só na quarta-feira.
0: Ah, já fico inveja.
1: Ela vai viajar?
2: Não sei.
1: Né? Você falou, vai voltar só na quarta-feira. É inveja mesmo dela, né? Que vai ficar uns dias aí com folga do Douglas.
0: É. Daí era demais também, né?
1: Não.
0: Aí era muito.
1: Se ela viajar sem
0: era muita judiação, né?
1: É, pois é, ele vai trabalhar todo dia.
2: Pra onde esse friozão vai fazer?
0: Isso é verdade. Por isso nós vamos trabalhar. Na verdade, a gente ia até a folgada. Ele falou, não, vamos trabalhar que vai ter.
1: Você vai trabalhar amanhã também?
0: Claro que não, amanhã não.
1: Não,
0: amanhã é domingo não, mas segunda estamos na área.
1: Sacanagem. Tá bom. Segunda e terça. Não, a gente foi pra falar dos destaques do Tá na Massa, que começa daqui a pouquinho às 6h15 da tarde, pra você ouvinte o Massa FM. Hoje teremos vários destaques além das notícias do dia. Vamos falar sobre ASMR. Você curte ASMR, não?
0: Aqueles barulhinhos?
1: É.
0: Depende do barulho. Ah,
1: tira a trilha, assim, ó.
0: Tem os barulhinhos que são legais, peraí.
1: Olha lá. A pessoa faz assim, ó.
0: Ai. E tem gente que ganha dinheiro com isso, né?
1: Aham.
0: Nossa, podia ganhar uma grana, hein?
1: Você viu? Podia mesmo.
2: Olha, são sons que podem causar relaxamento no ser humano.
1: Relaxamento
2: no ser humano. E até essa voz mais suave.
0: Eu tenho um que eu gosto bastante.
1: Qual que é?
2: Isso aí dá agonia.
1: Eu tenho misofonia com esse troço.
0: É?
1: Né? É. Tem a misofonia também, né? Que é o contrário. A pessoa tem agonia desses barulhos. É. Sabe gente mascando chiclete de boca aberta lá?
0: Ui. É.
1: Aí fica. Não, não. É, isso até vai.
0: E sopa?
1: Ah, não dá, né? O cara pega o cafezinho e vai.
2: Não tem se como. Tranquilizando você que tá ouvindo a massa.
1: Você tá no trânsito agora.
0: É isso.
1: Você que tá voltando pra casa, fim de tarde já.
2: Horário de pico, quase horário de pico.
0: Você que passou o dia calminho, daqui a pouquinho. Tá na massa calma.
1: Isso. E aí a gente vai contar um pouco dessas técnicas de relaxamento. O pessoal vai relaxar com a gente, não tá na massa. Além de tudo, saber do que tá acontecendo em Curitiba e região metropolitana.
0: Aí os dois chegam só fazendo barulhinho segunda-feira.
1: É só ver.
2: Se você for viajar também, a gente vai atualizar a situação das estradas.
0: Ah, isso é importante.
1: Isso, importante.
0: Tô bem.
1: Não é o nosso caso, né?
2: Não. E viagem com o...
0: Não, pare! Tchau, meninos.
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0: Massa FM, minha rádio é massa, primeiro lugar absoluto no Ibope, tá aí o Maurício Eduardo, solteiro no mundo, fechando por aqui as mais pedidas, que voltam na segunda-feira. Gente, obrigado pelo carinho, pela audiência e pela paciência, a gente se encontra também só na segunda agora, viu? Bom final de semana pra todo mundo. Bom, agora eu vou pro intervalo, já já tem Giro Massa, rapaziada, já tá pronta por aqui.
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0: Mas antes de ir embora, quero saber como é que tá o trânsito agora, Will.
3: Amaury, tô de volta por aqui com informações da Avenida Silva Jardim, trânsito complicado ali no cruzamento com a Via Rápida que liga o Pinheirinho até o centro. Tem relatos de uma colisão por ali, trânsito mais lento já, 10 minutos para passar pelo trecho de 1 quilômetro. Getúlio Vargas tá congestionada, mas ela serve como uma alternativa de desvio. 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

0: Coleguinha de plantão, estamos chegando mais uma edição do Giro Massa, esse programa que vos fala com a máxima audiência da capital paranaense e chama esses caras que têm os melhores salários do rádio brasileiro, começando com ele, que tem que fazer pagamento no dia 15 e no dia 5 de cada mês, porque a conta é alta. Tudo bem com você, Marinho?
1: Tudo ótimo, graças a Deus. 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
0: É isso aí, boa garoto. Como que vai você, minha borboletinha?
2: Tô igual uma lagartixa. Semana que vem eu tô igual a borboleta, toda aberta e bonita. Viu? Muito boa tarde.
0: Tá preparadão pro feriadão?
2: Tô, né? tenho umas ações pra fazer fora aí, vamos fazer, vamos pra cima.
0: Tudo bem, Thiago Noronha?
3: Tudo certo, Marcinho, como é que você tá?
0: Tudo bem, graças a Deus, hein?
3: Pronto pra aquela manhã de domingo no Couto Pereira?
2: Opa! Olha!
0: É 11 horas o jogo, né?
2: 11 horas.
0: Isso é um bom horário pro jogo no domingo, né, isso, Marinho?
1: É bom, é cedo, volta pra casa, faz aquele almoção campeão depois do jogo.
0: Um outro bom horário é clássico, Atletiba na sexta-feira também.
3: Esse aí é polêmico.
0: Os caras, eu vou falar pra você, tão ninja pra escolher os dias aí, viu?
3: Primeira vez na história numa sexta-feira, Atletiba, hein?
2: Eu vou denunciar pra polícia meus vizinhos lá, viu, se fizer bagunça torcida organizada lá.
0: Muito bem, gente, ó, 6:03, vamos aos destaques do programa de hoje.
1: Vamos falar de eleições 2026. 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
2: Olha só, famoso queima largada e revela o nome da sua nova filha.
3: Tudo sobre o Campeonato Brasileiro, tem Coritiba em campo, tem o Atlético em campo no final de semana, daqui a pouquinho todos os detalhes.
0: É um feriadão movimentado na capital paranaense.
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1: Ontem, a hora que a gente tava na resenha aqui, fora do ar, a gente tava falando de relacionamento à distância, né? Se você já teve algum relacionamento à distância, você acha que dá certo ou não? Acho que tinha uma ouvinte nossa aí que comentou que tava namorando um caboclo lá da Alemanha.
0: Isso,
1: então a gente quer saber, você acha que relacionamento à distância, você acha que dá certo ou não?
0: Será que funciona?
1: Será que funciona, né? Só ficar se querendo bem ali só pelo WhatsApp, só por vídeo e nudes e tal coisa.
2: Ele vai funcionar, mas tiver muita condição, né? Muitas condições e parágrafos. Ah, 1, 2, 3, 4, porque se na essência já é difícil, imagine longe, né? Longe fica muito frio.
1: E a logística, né? A logística é pesada, né?
0: Não é? E ontem, inclusive, a gente falou sobre essa situação de casais que moram em casas separadas ou dormem na mesma casa, mas em quartos separados também. Você é um homem que gosta de dormir de conchinha?
3: Ah, eu gosto, cara. Mas vou te falar, tem a vantagem. A gente falou as coisas contras. Tem também o lado positivo. Não quando encontra também, depois de um tempo, deve ter aquele fogo, né, cara? Quando você vai lá encontrar.
2: Ah, daí dura 3 minutos, daí adiantou 6 horas de viagem.
1: Boa, 3 minutos é muito, né?
0: Porque você vai 3 minutos, tá bem. Três minutos é recorde mundial. Responde aí. 3297-3297 pra você. Funciona ter relacionamento à distância? Sim ou não, audiência?

0: Ed, Brito e Samuel com Toda Mulher, agora 6:11. Diga lá, bonitinha.
1: E que moda boa essa daí, né?
0: Você gostou também?
1: Samuel. Era uma música do Cara Metade, né? E agora sucesso na voz do Ed, Brito e Samuel.
0: Ele sabe de
2: Deus.
1: Com certeza.
2: Se entende muito de música.
3: Olha só, Neymar Júnior mostrou o nome da terceira filha que espera com Bruna Biancardi. A nova herdeira manterá a tradição dos nomes que iniciará com a letra M. A revelação apareceu em um desenho feito por Bruna Mavi e agora é Mel o nome da criança agora. É, pra você ver, né? Mavi e Mel agora. E o outro é o Davi, né? Então aí tá a terceira... A segunda ganha... Como que é? O segundo prêmio da Mega Sena da Bruna Biancardi, né? Porque foi a única mulher que perdoou uma traição... Uma filha e continua todo mundo feliz,
0: e
3: né?
0: E a não, filha fora do casamento filha, é loto fácil, é isso?
3: É loto fácil, né? Que ele vê assim, ah, vamos lá ajudar a menina.
1: Sem nota, sem nota.
3: Sem nota, sem nota, né? E ela aceitou, ela perdoa e ela gosta, né?
1: Então vamos lá, é, com nota ele tem três.
3: Com nota ele tem o Davi, a Mavi e a Mel.
1: E sem nota?
3: Uma.
1: Sem nota, uma.
3: Uma. É, com a Kimberly, o nome da mãe da
0: Kimberly, criança. Kimberly, é isso?
3: Isso.
0: Rapaz, não tá fraco, não.
3: Não.
0: Tudo bem, 6:12. Tudo bem, vamos lá saber do esporte. Começando o final de semana, vai ter muito jogo aí, né, Noronha?
2: Com toda certeza, mais uma rodada do Campeonato Brasileiro chegando aí, né? Estamos entrando na 26ª rodada do Brasileirão e as equipes paranaenses em campo no final de semana, Coritiba e Atlético nesse feriadão. No domingo, inclusive, o Coxa encara o Mirassol 11 horas, anota aí, aquele horário das 11 horas da manhã, que mistura o café com o almoço.
0: Isso.
2: E o Coritiba em campo contra o Mirassol, um jogo que é complicado, como todos no Campeonato Brasileiro são, né? Mas é aquele jogo que você olha na tabela e você projeta 3 pontos. Uhum. Ainda mais agora que o foco do Coritiba já começa a ser, quem sabe, uma vaga na Libertadores. Já passou aquele susto de rebaixamento, tá bem colocado na competição e olha ali 3 pontos atrás do Cruzeiro, começa por que não sonhar com uma Libertadores. Então tem que vencer, provavelmente teremos o Couto Pereira lotado no domingo pelo horário e a torcida Coxa Branca sempre se faz presente no estádio. No domingo não vai ser diferente, é aquele jogo que dá pro Coritiba buscar uma boa vitória nesse final de semana. E tem reforço chegando no Verdão também aí, cara. Coritiba tá acertando com o uruguaio Nicolas Fonseca, 27 anos, volante. Tava no futebol espanhol e chega na reta final da janela aí para fortalecer o elenco do Coritiba junto com o Richard, ex-internacional, que também foi anunciado pelo Coxa hoje. É o Coritiba se reforçando para a reta final da temporada.
0: Quanto vai dar o jogo no domingo, Noronha?
2: 2-1 pro Coritiba.
0: 2-1 pro Coritiba. E você, Marinho?
1: 1-0, Coxa.
3: Eu ia falar a mesma coisa que você. 1-0.
0: Muito bem, daqui a pouquinho tem fofoca, a gente vai falar do quê?
3: Nós vamos falar de um rapaz que vai casar amanhã e já tá gerando repercussão nas redes sociais com o que ele vai servir no casamento.
0: Ah, é?
3: É, o pessoal tá revoltado.
1: Risotão?
3: Quase isso.
1: Lasanha.
0: Conosquinhos, não é isso?
3: Quase isso.
0: Muito bem, gente, 6:14, daqui a pouquinho tem mais aqui na edição do Giro Massa.

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1: 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Você ouviu Fred e Fabrício, você não cuidou. Gente, agora 6:20. A gente vai pro intervalo, tem informação de trânsito pra gente saber como que tá a capital paranaense, que normalmente, né, Maria, esse horário agora, sexta-feira, é o horário que a galera passa em casa pra pegar a família, pra cair na estrada aí, pra poder aproveitar o feriadão. E óbvio que a gente aqui do Giro tá pra dar boas dicas pra você. Lembrando, tem previsão de chuva pro final de semana, tem previsão de chuva agora pro começo da noite. Se você vai pegar a estrada pra um lugar que é muito longo, de repente vale a pena você ficar em casa, calma, descansar um pouco, tarde, né? Sair com a família num outro horário pra você não ter que ficar na estrada. Aliás, muita gente que vai pra Santa Catarina e passa por algumas experiências, às vezes, de ficar muito tempo na estrada, exatamente por sair nesse horário de pico.
2: E o cuidado redobrado aí, vai devagar, porque com chuva, rapaz, você não tem controle nenhum.
1: Exatamente. Não se esqueçam, gente, o cinto de segurança em veículos é obrigatório para todos os tripulantes. Não é só os dois que estão na frente, não. Se tem a família que vai levar ali atrás, criança, enfim, a sogra.
2: Até quem, né, vai viajar com van ou ônibus, as coisas que o povo às vezes tem mania de não pôr cinto.
1: Não, coloca mesmo.
2: Rapaz,
1: é isso aí.
2: Tem que pôr cinto. Entrou no veículo, pode ser van, pode ser ônibus, o que for. Mete o cinto de segurança, cara.
1: É isso aí. Muito mais segurança na sua viagem.
2: É isso,
1: certo,
2: aí,
1: garoto?
3: Olá.
1: 6:21.
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1: Vamos nessa, deixa eu acionar o nosso querido William com informações do trânsito. Fala, garoto.
2: Oi, oi, Marcinho, um ótimo começo de noite pra você. Sim, tô de volta aqui na Massa com informações da Regis Bittencourt em direção a São Paulo. Quem vai curtir o feriadão por lá tem que redobrar a atenção na região da represa do Capivari. Tem ocorrência na altura do quilômetro 45, uma faixa bloqueada por ali. Meia hora para passar pelo trecho de 4 quilômetros. Não tem alternativa de desvio, mas depois o fluxo fica massa até a divisa de estados. 9 do 9 é dia de conquista da Construtora Tenda. 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

0: absoluto no Ibope. Muito bem, criança.
1: E uma nova pesquisa do Instituto IRG mostra que a diferença entre os candidatos Sérgio Moro e Sandro Alex na disputa pelo governo do Paraná diminuiu. No levantamento divulgado hoje, Sandro Alex cresceu novamente e alcança a marca de 27%. E por outro lado, Moro registra nova queda e aparece com 38%. Na pesquisa do Instituto IRG, os candidatos ao governo do Paraná foram apresentados com o nome do vice ao lado. Em comparação com os números do último levantamento do mesmo IRG, Moro teve uma queda de 1,4 pontos percentuais e Sandro Alex cresceu 2,2 pontos percentuais. A pesquisa está registrada no Tribunal Superior Eleitoral sob o número PR 02179/2026.
0: 6:30 aqui na massa. Desenrola a massa. Hoje o que que a gente perguntou, hein?
1: Relacionamento à distância, dá certo ou é chifre na certa? Conta pra nós.
0: Diz aí.
2: Boa tarde, massa. Boa tarde pra todos. Olha, namoro à distância pra mim é igual a orelha de vaca, já viu, né? Muito perto da cabeça, longe do rabo. Isso aí dá muito perto do chifre, né?
1: Tá certo. Tá certo.
0: Vamos ouvir mais um aqui. Isso aí. Tudo bem, senhoras e senhores? Foi!
3: Ô, boa tarde. Aqui é o Wilson de Campo Largo.
4: Oi, Wilson.
5: Fala, Wilson.
0: Tá com som? Fala!
3: A respeito da enquete, é meio complicado, né? Relacionamento à distância, assim, né? É que nem orelha de boi, né?
1: De novo.
3: Rabo e pertinho do chifre, né?
1: Vocês aí não estão no mesmo carro, não?
3: Alô, Anderlov, um abraço.
1: Ai, obrigado. Eles não estão no mesmo carro, os dois?
5: No mesmo carro. Será que estão caminhando lá no Newton
4: Hoop
5: lá,
4: vocês, meus amores?
0: É você que tá traindo essa audiência aí, meu.
1: Um beijo, tem um fã, gente, aceita.

0: Rádio Massa. Tá boa demais. Mari Fernandes com telefone sem fio. 6 horas e 36 minutos.
1: Davi Brito, ex-ganhador do Big Brother Brasil 2024, mostrou nas redes sociais que ele vai casar amanhã com Emily Araújo. E ele mostrou o prato principal, um boi que ele vai matar hoje para servir amanhã para os convidados. Isso gerou uma repercussão negativa na internet. Ele falando: olha o que vai ser o almoço para os meus convidados amanhã do meu casamento.
2: De pé
1: e o boi olhando para ele, olhando para ele.
0: Mas, uma coisa a gente tem que aplaudir, né? Ele é muito cara de pau. Ele consegue atrair audiência para ele, né?
1: Ele traz o like dele.
0: Ele traz. Sabe armar o circo direitinho,
1: provavelmente,
0: né?
1: Gente, ele não vai matar aquele boi ali, ele só fez pra fazer.
3: Eu não gosto desse caboclo aí.
0: Eu também.
3: Mas o povo também tá muito chato, né, velho? Porque, pô, tá, e você que...
1: Não, Mari, mas o que choca na cena, tudo bem, a gente gosta de um torresminho, uma carninha, é o boi olhando pra ele, tipo, o boi ficou olhando.
4: Tipo, amanhã você não sabe o que vai acontecer com você.
1: E o boi tá olhando de lado pra ele, assim, judeira.
3: O que vai fazer? É realidade. Se o boi tivesse oportunidade, ele também ia matar nós e comer nós.
1: É verdade.
3: Não é? É ou não é? Marcinha.
1: Mas eu acho que já dei pro boi se morrer.
3: Ah, vai, é outra coisa.
0: Virar a página e trocar de assunto. Vamos lá. Muito bem. Diga lá, meu nome.
4: Vamos girando agora com o Furacão, então, Atlético Paranaense, que no domingo encara o Cruzeiro lá no Mineirão. Jogo esse complicado, difícil, mas que o Cruzeiro vem numa fase complicada também. Pode ser um ponto positivo pro Furacão, que faz um belo campeonato brasileiro. Cruzeiro vem da eliminação para o Galo agora aí nessa semana. Forte pressão, foi muito investimento no Cruzeiro nessa temporada. Passou de 300 milhões e acabou não ganhando nada. Eliminado na Libertadores, eliminado na Copa do Brasil e no Campeonato Brasileiro muito distante da liderança. Então o clima lá no lado azul de Belo Horizonte não é bacana, não tá legal, e o Atlético, um time muito bem montado que faz um belo brasileirão, pode chegar lá no Mineirão e buscar uma vitória aí que seria muito interessante para consolidar esse terceiro lugar e essa busca na vaga da Libertadores de forma direta que o Furacão tá.
3: Inclusive o Atlético teve várias vitórias fora de casa nesse campeonato, né?
4: Teve, o Atlético é um time que é muito preparado, né? Faz uma temporada espetacular. E uma novidade, Marinho, deve ser no time. O Santos deve ir pra reserva nesse jogo de domingo.
3: Tá certo.
4: Mikael deve ser o titular do Atlético. Lembrando que o Santos não vem numa sequência boa, falhou contra o Fluminense no último jogo lá no gol do Canóbio. Vem falhando.

0: Ando, então chegou a hora do Mikael retomar a titularidade, né? Mikael, que é base do Atlético, pode ser e deve ser o titular domingo lá no Mineirão.
1: O Santos é um baita de um goleiro, inclusive tem um histórico muito bonito dentro do Atlético.
0: Um dos maiores da história,
1: foi
0: do Atlético, sem
1: goleiro
0: dúvida.
1: Da seleção brasileira, enfim. Só que, cara, ele tá virado no mão de alface agora, né?
0: Não, não tá legal, não tá bacana, cara. Vem tá falhando louco, muito. Cara. E futebol é momento, é fase. Mikael tá merecendo uma oportunidade também. O Santos dá uma sentada no banco, depois, quem sabe, volta também, porque tem muita história.
2: Até porque chega um momento também da carreira do profissional ali que ele acaba perdendo rendimento. Isso é normal.
1: Sim.
2: É comum, né?
1: Reflexo.
2: Exatamente.
1: Ali.
2: Exatamente. Agora o Fábio, que é o goleiro do Fluminense, é Fábio, não é isso?
1: Fábio. 46 anos.
0: Ele é quase chegando no cinquentinho ali, pegando demais, cara.
2: Tá muito, muito, muito bom. Muito bem, 6:39, chegando aqui, Luana e Cauane.

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2: Fala, Will.
3: Marcinho, para encerrar minha participação aqui na Massa, falo da 277 em direção ao nosso litoral. O trânsito ainda é complicado, isso porque mais cedo houve ocorrência na altura do quilômetro 28. Permanecem mais de 10 quilômetros de fila, quase uma hora para passar pelo trecho. 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

0: minha rádio é massa, gente. Faltando aí 11 minutos, gente, para as 7 da noite. Vamos dar aquele tchauzinho básico pra galera que sempre acompanha a gente? Pode ser, Marion?
1: Um grande abraço pra todo mundo aí, um ótimo final de semana, um ótimo feriado também.
2: Tchau, tchau, coisas ricas, bom feriado pra vocês.
0: Você agora, quarta-feira.
2: Quarta-feira, isso. Eu tenho uma missão externa.
3: Só fechando, Marcinho, com a última aqui, ó. Neymar agora confirmado a lesão, hein? 2 meses fora.
0: Pode ficar até 2 meses.
4: Eu sabia. Lesão
0: confirmado muscular. Agora. Neymar volta pro
1: cara,
0: Barcelona.
1: Que mar negócio pro Santos.
3: Que negócio mal pro Santos.
1: Meu Deus do céu.
0: Abraço, gente. Bom final de semana.
5: Tchau. Existe uma teoria que se chama 90-10, onde uma pessoa tem 90% daquilo que você procura em alguém. Só que você foca naqueles 10% que falta. Aí você sai pra rua, se aventura. E realmente você encontra aqueles 10%, mas não se deu conta que perdeu os 90%.

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0: deliciosa.
1: Ixi, chegou pra babar.
0: Gostosa, deliciosa.
2: Hoje o bicho tá atacado, hein? Você tá louco? Ó, não tem pastor que resolve isso aí. Hoje é grave. Hoje é grave. Você tá louco, meu? Quando que é o mês do cachorro louco? É agosto?
1: Sei não, do Wilson é todo dia.
2: Caramba, tem que dar vacina antirrábica, cortar o rabo dele fora. Cortar o rabinho já era. R$1.200. Aí eu quero ver quem leva esse dinheiro todo com o Wilson babando e querendo morder o povo aí.
1: Babando
2: tá
1: e espumando, que é o pior.
3: Ótimo. Você tá bom, assim que é bom.
1: É, né?
3: É. Hoje é sexta, hoje é dia de barraco do famoso, barraco da semana.
2: É verdade.
3: O que nós temos?
1: Sabe a dupla Jean e Giovanni?
2: Aquele que
0: olha,
2: canta,
0: amor,
2: canta grosso,
0: a
2: né?
0: Saudade dói demais.
1: O Giovanni tá na boca do povo por conta de uma separação. A semana inteira o povo só comentando sobre isso. E calma, você não ouviu falar, eu vou te explicar.
3: Explica.
1: Mas você acha que é bagunçado assim? O que aconteceu é o seguinte. A esposa do Giovanni,
2: que é muito
1: alegou
2: bonita,
1: que está sendo traída. Que num belo dia, recente inclusive, ele saiu de casa, falou tchau, te amo. E não voltou mais pra casa. Não voltou mais pra casa. E aí simplesmente apareceu com outra mulher. E ela disse que está sendo traída. O Giovanni se defendeu dizendo que as coisas não foram bem assim como ela jogou no ventilador. Como ela resolveu expor. Ele falou que realmente foi embora, saiu, não voltou mais, porque os dois já estavam passando por um processo de divórcio. Aí, depois de toda essa confusão, ele ainda apareceu recentemente com outra mulher, comemorando o aniversário dele e tudo mais.
2: E lindíssimo.
1: Agora, toma a cereja do bolo. A ex-esposa dele, que jogou todo o assunto pra mídia, contou pra todo mundo que aconteceu, expôs ele e a situação, falou que o perdoa e quer a reconciliação. Quer voltar e reatar o casamento.
3: Acerta.
1: Mesmo ele tendo feito tudo isso, já tendo aí saído com outra mulher, desfilando com outra mulher de mão dada e tudo mais. Queremos saber de você. Estar fora de casa, mas sem assinar o divórcio, já significa estar solteiro, na sua opinião? Na opinião aí da mulher que ainda tem os papéis assinados de casamento com o Giovanni, ela acha que é traição. O que você acha disso? Se fosse você, amigo pessoal do Giovanni, soubesse que ele queria sair de casa e já assumiu outro namoro, qual conselho você daria pro Giovanni? O que você acha de tudo isso, hein? Será que realmente a mulher tá exagerando? Será que o Giovanni tem razão? Já tava assim num processo de separação? Ela falou com essas palavras. Ele saiu de casa, me deu tchau, disse te amo. E nunca mais voltou. Apareceu, foi com outra mulher.
0: Gente, estou casando, mas o grande amor da minha vida é você.
2: 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Nossa, que bafão, hein? Caramba. 1.200, bota.

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2: Eu queria chamar a atenção da produtora do programa, não sei se ela tá ouvindo a gente. Babi, precisamos qualquer dia fazer um tema da seguinte maneira. Quem é a pessoa que você olha pra ela e você tem vontade de fazer um carinho com tijolo nessa pessoa?
3: Ah,
2: quem que é a pessoa que você gostaria de fazer um carinho com ela, mas com tijolo?
3: Que legal.
2: Essa pessoa claramente é a pessoa que eu tô olhando agora.
3: Ah,
2: é o Marshmello. Com a vontade de fazer um carinho dele, mas com tijolo na mão?
3: Obrigado. Muito carinho, muito. Fiquei comovido.
2: Ai.
3: Vou fazer uma denúncia na polícia já.
2: Mas volta que o tema do programa não é esse, não é isso.
3: Não é o tijolo,
2: Já botou a abertura do programa aí?
4: Já.
2: Me distrai.
3: Já botou, sim.
2: Vamos aqui pro que interessa. Porque o barraco de hoje envolve esse que tá cantando. O Gian Giovanni. No caso é o Giovanni.
5: É o Tampinha.
3: Essa voz enroscada, né? Uma voz estranha.
2: Eles usavam
5: o Tampinha.
2: Você chamou ele de Tampinha.
5: Uma vez eu fui apresentar um show dele.
3: Você é mais alto que ele?
5: Cara, eu acho que eu sou, velho. Eu acho que eu sou mais alto que o Giovanni.
3: Vocês são quase iguais.
5: Olha, amor.
2: Meu.
5: Antes de explicar
2: o barraco que envolve o Giovanni, eu achei muito engraçado. O Wilson acabou de chamar ele de Tampinha. E eu vi na televisão uma pessoa chamando ele de Jack Chan, que ele tá com cabelo liso. Cabelo liso, meio tigelinha.
3: E ele fez um botox lá, que não ficou
2: bom.
3: Ele
2: tá com a cara de Jack Chan.
5: Bom, depois da pandemia, né? Jack Chan, depois da pandemia.
2: Pra quem não sabe o que tá acontecendo, é o seguinte. Essa semana, só o que se falou foi do divórcio do Giovanni. Ele tava casado com Ana Carolina Moraes. E na sexta-feira passada, ele saiu de casa pra um show, falando pra ela assim, se despediu, disse, te amo. Só que não voltou mais. Mas naquele mesmo dia, ele ligou pra ex-mulher agora, né? E avisou que tava tudo terminado e que não voltaria mais pra casa. Gente, você acredita que no mesmo final de semana ele foi pra festa de aniversário dele de mãos dadas com uma nova namorada? Imagina, já tinha outra mulher na parada. A repercussão foi enorme, deu em tudo quanto é portal de fofoca. O Giovanni se defendeu dizendo que não foi assim do nada que ele saiu, porque eles já estavam em processo de divórcio há algum tempo.
3: Vixe.
2: Mas a Ana jogou no ventilador que o divórcio não tá assinado e que ela está sendo traída sim. Agora, a cereja do bolo dessa conversa, ela deixou claro que voltaria com ele, perdoaria. Diz que tem sentimentos pelo marido ainda e considera esse novo namoro uma aventura.
3: Vixe.
2: Que ele tá tendo.
3: Vixe.
2: O que você tá achando dessa história desse barraco da semana? Tem volta? Tem volta uma relação assim pra você? O que você acha de tudo isso?
3: Gente, que bafão, tô besta.
6: Boa noite, tamo junto e misturado. Aqui é o David Cabral Martins.
5: E aí, David?
6: Sobre o barraco de hoje, eu acredito que a mulher tá sendo traída. Se não assinou os papéis, oficialmente estão casados. Eu acho que assim, ela jogou muita coisa no ventilador.
2: Tudo.
6: E agora aceita a traição de volta? Isso aí é por causa de dinheiro. Talvez ela não vai arrumar outra pessoa com dinheiro igual que tem o Giovanni. E se eu fosse o Giovanni, estaria certo, sabe? Não deu certo com a mulher, procura outra. É isso aí. Tamo junto e misturado, consegue participar do Stop. Valeu.
3: É quando tá casado no papel e envolve uma... Complica muito, né? Vai ter muito problema na justiça aí, né?
5: Não, e ela vai arrancar o dinheirinho dele, né?
2: Mas ela já vai, provavelmente, conseguir alguma coisa. Será que não? Na separação?
5: Claro, com certeza. O patrimônio, metade é dela.
3: É, mas se o cara abandona o lar, não é isso? Ele perde até,
2: abandona,
3: né?
5: Eita. Ah, então pode pegar uma pensãozinha pras crianças.
7: Boa noite, Rádio Massa. Boa noite, galerinha. Tamo junto, misturado. É o Nilson. E esse caso de hoje aí, a mulher não separou, né? Só o Giovanni separou. A mulher, na cabecinha dela, ela não separou, cara. Ela queria coisa ainda. Aí por isso que ela acha que é uma traição, né? E não é um papel que faz a pessoa ficar junto, né? Acabou o relacionamento, acabou. Independente das partes. Acabou pra um, acabou pra outro, né? Não tem o que fazer. Você tá maluco. Minha rádio é massa.
2: Eu vou perguntar pras mulheres que estão ouvindo esse programa. Mulheres, amigas, ei, vem aqui. Vamos nos unir. Qual que é o limite pra você lutar por um casamento? Você acha que essa ex-mulher do Giovanni tá fazendo certo? Ela tá sendo sábia ou ela tá sendo não sábia?
5: Tá sendo muito sábia, tá restaurando o casamento dela, tá aceitando até um amante junto.
3: Ai, caramba! Caramba, caramba.
4: A grande real é que hoje as pessoas se iludem com um pouco, né? Acha que tá vivendo um casamento de merda, né?
2: Nossa.
4: Um relacionamento de bosta, vamos dizer assim.
5: Que isso?
4: Só que na realidade, quando a ficha cai e vê que vai ficar sozinha e o que tem aí fora não chega nem nos pés do que você tem, é onde a água bate na bunda, né? E aí a pessoa se acaba se arrependendo, eu perdoo. Aí nada, na realidade, é o medo de que não vai achar nada melhor. E aí a sugestão, se ele fosse meu amigo, que eu daria pra ele, seria assim, né? Se você for sair pra beber, me chama.
3: Eu não entendi nada. Achei que ele ia lavar a égua.
5: Não, eu só entendi os palavrão que ele falou. O resto...
3: Quer beber com ele, hein?
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2: É, minha gente, tá fora de casa, mas sem assinar o divórcio. Já significa estar solteiro, na sua opinião? Porque foi isso que o Giovanni fez. Ela, da dupla Jean Giovanni, saiu de casa pra fazer um show, falou tchau, te amo e nunca mais voltou. No mesmo, isso foi sexta-feira passada.
3: Gente.
2: No mesmo final de semana, ele apareceu curtindo o aniversário dele já com outra mulher.
3: Se esqueceu.
2: É traição isso aí?
3: E agora? Fala alguma coisa, Wilson.
4: Boa noite, galerinha. Tamo junto e misturado.
2: Oi, alô.
4: Olha, sobre o barraco de hoje, eu, pelo que eu sei, ela fez a mesma coisa que ele já era casado, né? Tinha filhos. E ela fez a mesma coisa. Fez ele se separar. Quer dizer, agora ela tá pagando, né? Então, assim, ó, não tenho pena. Ela sabia que ia receber galho também. Se ele fez a mesma coisa no primeiro casamento, então agora é chumbo trocado. Me põe no stop.
3: Eu não lembrava dessa história.
2: Dá pra levantar outra pergunta. Se você já foi a amante,
3: a outra,
2: você pode esperar que também vai ser traída e uma hora ou outra o sujeito, a pessoa vai aparecer com outra pessoa e ganhar você?
5: Quem planta, colhe.
6: Boa noite, tamo junto misturado. Aqui é a Roselaine. Então, sobre o barraco da semana, eu acho que a esposa do Giovanni aí já tava sendo traída, assim. Faz tempo já, né? Pra separar um dia e no outro dia já tá com outra. Com certeza, já tava levando chifre. Quero muito participar do stop.
5: Beijo, lindona.
3: É uma triste realidade.
5: Mas vamos falar a verdade, você acha mesmo que ela tá preocupada com o chifre que ela levou?
2: Não, ela tá preocupada em ter que voltar a se relacionar com a carteira de trabalho assinada.
3: Não, não fala isso, ela ama o marido dela.
7: É, boa noite, Rádio Massa, meu nome é Sheila. Então, sobre o assunto de hoje, eu acredito que se já não estão mais juntos, não é um papel que vai dizer, né? Então, tem até processos que demora a terminar, vai ficar esperando. Se a pessoa já tem uma outra pessoa, então cada um segue sua vida e pronto, né? Quero participar do stop. Minha rádio é massa, boa noite.
3: Ela é prática,
2: deixa,
3: né?
2: Deixa eu corrigir
3: ela
2: o que eu falei. Porque parece até uma agressão à mulher, né? E mulher tem que defender mulher.
3: Isso.
2: Mulher tem que defender mulher. Já basta um monte de sujeito aí que maltrata a gente, que não defende a gente.
3: Isso.
2: Então mulher tem que defender mulher.
3: Boa.
2: Parece uma agressão isso que eu falei a respeito, né, dela e tal. Não é assunto pra estar brincando com a cara dela e com a situação dela.
3: Sim.
2: Quando eu disse que ela deve estar com medo de voltar a ter que se relacionar com a carteira de trabalho.
3: Sim.
2: Perdão, mulher não deve atacar mulher.
3: Isso.
2: Mas eu estaria com esse medo. Eu, se eu tô falando de mim agora, tá? Eu. Eu estaria com esse medo. Não tô falando mais dela, tô falando de mim.
5: Se você fosse uma pessoa inteligente, você já teria feito um pezinho de meia nesse período aí, ó. Patrimônio.
3: Ai, ai, ai, assunto é sério.
1: E misturado.
3: Ai, que situação complicada, Pri. Pezinho de meia. Mas o pé dela é pequeno, viu? Aí o pé vai ser pequeno também.
5: É, e gasta também, que não.
3: Faz um pezão.

0: Mix FM, tamo junto e misturado já de Jadson. Toca aí o João Mineiro e Marciano, a versão ao vivo. Ó, a gente tava de boca aberta aqui com essa história envolvendo o Jean e Giovanni, os meninos tão bacaninha. A galera tá malhando eles sem dó. Na verdade, já tem um tempo aí que o pessoal fala deles, né? Que são pegadores e tal. Agora, mas essa, Pri, trocou de namorado, esqueceu que era casada,
1: é
0: isso?
1: É, foi embora, foi, saiu de casa pra fazer um show, olhou pra cara da esposa e falou: tchau, te amo. Isso foi na sexta passada. Final de semana ele já ligou pra ela e falou: acabou, vamos assinar o divórcio. E ele já apareceu com outra, desfilando com outra. O que você acha disso? A esposa dele quer voltar.
0: E agora, hein?
1: Ela perdoa.
0: Ai, caramba, dá sua opinião aí, viu? Boa sorte. Stop já já. 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

0: Classe FM, tamo junto e misturado. É, Zezé de Camargo e Luciano, tão linda e tão louca.
1: Fazer um carinho na sua cara, Marshmello, com tijolo.
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0: Ué, te falar, viu, meu? Temos alguém na linha. Foi complicado de conseguir aqui uma participação hoje? Como é que tá aí essa?
1: Não foi muito complicado, não, mas o que acontece normalmente é o seguinte, o povo vê o telefone diferente, já fica desconfiado, e eu tava percebendo que a Rose ia me dar um xingão bem grandão. Ela confessou que ia me dar um xingão, ela só não me xingou, que ela falou, quem é? É da onde? Aí eu, é da Massa FM lá, então tá bom. É a Rose.
3: Oi, Rose, tudo bem? Boa noite.
4: Boa noite, tudo bem?
3: Preparada pra ganhar R$1.200?
4: Tô preparadíssima, hein?
3: Tô vendo que tem torcida e ajuda, né?
0: Cadê a ajuda?
4: Tem torcida e ajuda.
3: Ótimo, então boa sorte pra vocês.
0: Boa sorte.
3: Vamos jogar os dados.
1: Ah, só uma observação.
0: Vai, observe.
1: Quem ouviu o programa, foi ontem, né?
0: Ontem.
1: Acompanha a contagem das letras pra não se confundir.
0: Presta atenção.
1: Vamos.
0: Vai.
3: Stop!
0: Eu!
1: Joguei nada!
0: Eu joguei um monte aqui, ó.
1: Marshmello ignorante tem 10 dedos.
0: Hoje 10.
1: 10 dedos da J.
0: Letra
1: J. A gente já pula direto.
0: Muito bem.
1: Wilson tem mais 3, que vai dar K, L, M.
3: Letra M, valendo! M. Instrumento musical.
4: O que é, Bruno? Instrumento musical. Deixa eu ver. Passo.
3: Passou. Peça de vestuário.
4: Macacão.
3: Boa, uma. Fica enferrujado.
4: Martelo.
3: Tem na praia.
4: Mar,
3: muito bem. Tem 4 sílabas.
4: Marmota.
1: Não.
4: Marmelada.
1: Teria,
3: mas ela perdeu.
0: Ai, meu Deus do céu.
5: Acabou!
0: Marmelada, viu, meu?
3: Marmelada.
0: É, 4
3: de pena. De pena. Então tá bom. Então, segunda-feira a gente volta com R$1.300.
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0: Obrigado, Jorge Matheus. Eu sou meu soma. Hoje o programa termina com aquele climinha assim de poxa. Esse casalzinho aí vai dar o que falar nas redes em breve.
1: Vai. A mulher tá dizendo que foi traída, jogou no ventilador.
2: Já ela tá na fazenda explicando.
0: Tentando
1: não
0: voltar
1: com o pequenininho. Não critica ela, não. Dá licença. A mulher não critica a mulher.
0: É isso pronto. Mesmo. E baixinho não critica baixinho. Então não critica o cara.
1: O Jack
2: eu
1: Chan.
2: Sou grande, ainda bem, né?
0: Mesmo time, né?
1: Eu sou grande.
0: Bom fim de semana, a gente se encontra segundona. 7 de setembro.
1: Ah. Beijo.
0: É nóis. Tchau. Beijo. Tamo junto, gente.
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brincar com a gente. Hoje tem charadinha na sexta-feira. Melzinho na chupeta, qual presentão que você pode levar para casa? Cafeteira elétrica. É qualquer cafeteira? Claro que não. Essa cafeteira é linda.

0: atenção pra charada. Você vai gravar um áudio curto com o seu nome, somente o seu nome e a resposta do enigma. Abaixo do áudio, você coloca seu nome completo e telefone, não esquece. Tchan, tchan, tchan, tchan, charadinha. Em que lugar o sucesso vem antes do trabalho? Em que lugar o sucesso vem antes do trabalho? Você sabe? Sabe ou não sabe? Em que lugar o sucesso vem antes do trabalho? 11-3509-9290. A gente começa com vidinha de balada.
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0: Chitãozinho Chororó, 8h17, nascemos pra cantar. Por isso que eu tô cantando aqui junto com a dupla Chitãozinho e Chororó. Ai, que gostoso! Atenção pra charadinha do enigma de hoje. Hoje é charada no enigma, viu? Em que lugar o sucesso vem antes do trabalho? Em que lugar o sucesso vem antes do trabalho? Você sabe? Me conta aí no 11-3509-9290. Oi, boa noite.
1: Boa noite, Gilson Campos. Paulo Roberto, que vem antes do trabalho é só no dicionário.
0: É no dicionário? É, mas será?
2: Massa, meu nome é Laura, eu tenho 13 anos e a charadinha de hoje é no dicionário.
0: No dicionário, Laura, ó, beijo instalado, criança participou, né? É, beijo instalado. Aí ela fala, eu não sou criança, eu já sou adolescente, oi.
3: Oi, boa noite, meu nome é Tassiana e o lugar onde o sucesso vem antes do trabalho é no dicionário.
0: Dicionário, obrigado, beijo pra você. Olá, quem fala?
4: Oi, Gilson, boa noite, tudo bem?
0: Tudo bem.
4: Aqui é Solange, o único lugar que o sucesso vem antes do trabalho é no dicionário.
0: É no dicionário, é a Sol, é a Sol. Eu sou Lange, geralmente a gente chama de Sol, né? Tá mais pros íntimos, não é isso? Ai, eu queremos ser íntima da Solange.
5: Oi, boa noite, Gilson. É Iracema. A resposta do enigma de hoje é dicionário.
0: Obrigado, Iracema. Um beijo pra você, menina. Olá.
6: Boa noite, Gilson. É a Márcia de Vaiporã. Sobre a charada de hoje, o sucesso vem antes do trabalho no dicionário. Um abraço. Bom fim de semana.
0: Bom fim de semana pra você. Um beijo, viu? Simone Mendes, com menos é mais.

0: 8h32, Thiago Brava com Jorge. Dona Maria, aqui no nosso enigma de hoje, que tem uma charadinha. Atenção, vou fazer a pergunta para você que chegou, tá? Em que lugar o sucesso vem antes do trabalho? É o enigma, é a charada de hoje. Em que lugar o sucesso chega antes do trabalho? Oi, boa noite.
1: Aqui é a Lúcia, motorista de aplicativo de Curitiba. A resposta é, vem antes do esforço. É, a resposta é esforço, vitória.
0: Esforço, vitória. Um beijo pra você, viu, menina? Bom trabalho.
2: Boa noite, Rádio Massa. Meu nome é Daniela, sou aqui do centro. E a resposta do enigma de hoje é o dicionário. Porque é só nele que o sucesso vem antes do trabalho. Bom final de semana pra todos, bom feriado.
0: Pra você também, viu, meu amor? Um beijo, oi, quem é?
3: Boa noite, Rádio Massa, aqui é a Paula, e a resposta da charadinha de hoje é o dicionário.
0: Obrigado, Paulinha, beijo também. Oi, quem fala?
4: Boa noite, Massa, a resposta da charadinha é no dicionário.
0: É o dicionário, é? É o dicionário. Oi, boa noite.
5: Boa noite, Dilson. Aqui é Fernandes. O único lugar em que o sucesso vem antes do trabalho é no dicionário. Um abraço, quero participar do sorteio. Um beijão. Minha rádio é massa.
0: Obrigado, Fernanda. Beijão pra você também. 11-3509-9290. Você sabe? Você sabe em que lugar o sucesso vem antes do trabalho? Boa sorte pra você. Grava um áudio, né?

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0: FM. Eu quero saber, no nosso enigma, em que lugar um sucesso vem antes do trabalho? 11-3509-9290. Em que lugar o sucesso vem antes do trabalho? Você sabe?
1: Danilo, a resposta de hoje é dicionário. A minha rádio é massa e me coloquem aí pra ganhar esse prêmio.
0: Muito bem, só que é com D, mas não é Danilo, é Dilson. Beijo, menina, oi.
2: Boa noite, Edilson. Charada aí é o dicionário.
0: Dicionário, né? Obrigado, viu? Beijão pra você.
3: Boa noite, aqui é Jaqueline. A resposta do enigma de hoje é no dicionário.
0: Dicionário, obrigado. Oi, quem fala?
4: Oi, boa noite, pessoal da massa. Aqui é a Ana Regina. Resposta da charadinha de hoje, sucesso vem antes do trabalho, é no dicionário. Um bom final de semana.
0: Pra você também, viu? Oi.
5: Boa noite, Dilson. Aqui é Maria Terezinha.
0: Oi, Maria Terezinha.
5: A charadinha de hoje é o dicionário. Beijo, boa noite.
0: Beijo pra você também, Maria Terezinha. Olá, quem é?
6: Boa noite, Edilson. O único lugar que o sucesso vem antes do trabalho é no dicionário. Boa noite, minha rádio é massa, Cristina de...
0: Obrigado, Cristina. Oi, quem é?
7: Boa noite, meu nome é Michele de Piracicaba. Estou curtindo a Rádio Massa.
0: Obrigado.
7: E a resposta do enigma de hoje é no dicionário.
0: Beijo, daqui a pouco tem resultado.

0: 8h52, Diego e Vitor Hugo, Jorge Mateus, beijo de glicose.
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0: Dicionário, é verdade. Parabéns pra você. É dicionário. Respondeu certinho a pergunta de hoje do Enigma. E tá saindo presentão, cafeteira elétrica, linda, moderna, ideal pra preparar aquele cafezinho fresquinho, saboroso e quentinho a qualquer momento do dia ou da noite. Não é verdade? Quem tá levando? Atenção, Ivan José Justino. Parabéns, Ivan! Ivan José Justino Jardim. Ele tá no 9584, final de telefone. Parabéns, viu? 5 dias úteis. O pessoal aqui da Massa FM e da equipe de promoções vai entrar em contato contigo a partir de terça-feira, porque segunda é feriado, né? É o nosso fim de semana prolongado. Obrigado mais uma vez para você que participou. Daqui a pouquinho, a Voz do Brasil. E logo após a Voz do Brasil, eu volto falando de amor no Minha Saudade a Você.
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3: Olá, boa noite.
4: Boa noite para você que nos acompanha em todo o país.
3: Sexta-feira, 4 de setembro de 2020.